0: isso diariamente, a equipe econômica, assim que essa situação melhorar, amenizar, a gente volte a rever, lembrando que o nosso objetivo aqui é que a gente estabilize os preços e assim que tivermos condições, a gente também vai estar prontos para fazer as revisões necessárias.
1: Para o diesel rodoviário, foi assinada uma medida provisória que autoriza a concessão de subsídio a produtores e importadores. O valor da subvenção será definido pelo Ministério da Fazenda e poderá ser alterado conforme as condições do mercado. O objetivo das medidas é amenizar os impactos dos conflitos internacionais sobre o mercado doméstico de combustíveis, como disse o ministro do Planejamento e Orçamento, Bruno Moretti.
2: Nós estamos num período particularmente relevante de safra e o aumento dos preços internacionais tem uma repercussão sobre as operações de importação de diesel. Então, também essa é a razão pela qual a gente está colocando essa subvenção nesse momento. Não tem só a ver com preço, mas também para garantir uma oferta estável de diesel. Os prejuízos ao país seriam muito maiores de abastecimento se nós não aplicássemos essa nova medida.
1: Inicialmente, o valor da subvenção para o óleo diesel será de R$ 1,00 por litro e deverá ser descontado do preço de venda com registro na nota fiscal. Reportagem Gabriela Noronha.
3: A iniciativa do Ministério da Saúde busca descentralizar as ações sanitárias em situações de crise.
4: Para isso, já estão em operação bases da Força Nacional do SUS, que atendem as regiões Sul e Nordeste.
3: Hoje, a unidade do Sudeste começou a operar e passa a monitorar situações como enchentes, inundações e deslizamentos.
4: A preocupação do governo federal é com os possíveis impactos do El Niño.
5: Localizada no Rio de Janeiro, a Base Regional Sudeste da Força Nacional do SUS vai atuar na resposta a emergências em saúde pública, reforçando o apoio a estados e municípios, tanto na preparação quanto no atendimento a situações de crise. De acordo com o ministro da Saúde, Alexandre Padilha, a unidade vai reduzir o tempo de resposta a emergências sanitárias, diante de grandes eventos e desastres climáticos.
6: Base aqui no Rio de Janeiro, em até 12 horas a gente consegue chegar em qualquer localidade da região sudeste do país.
5: A base do Rio é a terceira do país a entrar em funcionamento. Porto Alegre, no Rio Grande do Sul, e Salvador, na Bahia, já estão em atividades. Outras 6 bases estão previstas até o fim deste ano para atender as demais regiões do país. O ministro Alexandre Padilha destacou possíveis problemas de saúde que podem surgir com as mudanças climáticas e o El Niño.
6: Dependendo da região do país, terá um impacto diferente. Por exemplo, deve aumentar as secas na Amazônia. Para isso, tem uma preparação da saúde para enfrentar essa situação de secas. Deve aumentar as secas no semiárido Nordeste. Deve aumentar queimadas no Centro-Oeste. O idoso tem problema pulmonar, o idoso tem diabetes, tem hipertensão. O aumento da temperatura média descompensa esse idoso, descompensa o uso da sua medicação. E também estudos da Fiocruz apontam que o aumento da temperatura média faz nascer mais bebês prematuros. Com isso, você tem maior risco de doenças entre os bebês.
5: Cada base da Força Nacional do SUS dispõe de veículos, posto médico avançado, comunicação via satélite, drones e equipamentos de apoio a equipes mobilizadas em áreas afetadas, inclusive locais remotos ou de difícil acesso. Também nesta quarta-feira, no Rio de Janeiro, foi lançada a plataforma digital Sou Força, destinada à mobilização de profissionais voluntários para atuação em desastres e emergências de saúde. Reportagem Luana Karen.
3: Uma doença rara que afeta principalmente os pulmões e o sistema digestivo.
4: Todos os anos são diagnosticados cerca de 300 novos casos da fibrose cística em todo o país.
3: O Setembro Roxo é o mês de conscientização sobre a doença, que tem diagnóstico e tratamento gratuitos pelo SUS.
7: Identificada pelo teste do pezinho, a fibrose cística afeta 1 a cada 7 mil nascidos vivos no Brasil. Ainda sem cura, a doença é resultado de uma disfunção nas células de membranas internas do corpo, o que faz com que toda a secreção do organismo seja mais espessa que o normal. A pneumologista pediátrica do Instituto Fernandes Figueira, da Fiocruz, Tânia Vrobel, detalha os sintomas.
8: No aparelho respiratório, no aparelho digestivo, no aparelho reprodutor, as secreções muito espessas vão levar aos sintomas que muitas vezes acontecem. São crianças que fazem pneumonia, que muitas vezes aparecem com bronquite, quadros digestivos.
7: A servidora pública Jeane Braga percebeu alguns desses sintomas no filho Pedro André, quando ele ainda era um bebê. O diagnóstico só veio meses após o nascimento.
9: Ele é portador de fibrose cística e teve diagnóstico tardio, infelizmente, aos 5 meses, depois de recorrentes internações na rede privada.
7: Hoje, Pedro tem 12 anos. No Rio de Janeiro, onde vivem, ele faz todo o tratamento pelo Sistema Único de Saúde no Instituto Fernandes Figueira. Com a rotina de treinos, fisioterapia, dieta e medicação, ele conta que leva uma vida normal.
10: Eu faço natação, tomo remédio para neutralizar e deu muito certo, pois hoje eu sou uma pessoa normal, onde a fibrose cística quase não me atinge.
7: O SUS oferece uma gama de medicações para tratar a fibrose cística, como enzimas, antibióticos e inalatórios, além de moduladores da proteína que causa a disfunção nas células. E no Setembro Roxo, campanha que faz alusão à doença, o objetivo é tornar a enfermidade mais conhecida e ampliar os diagnósticos. O diretor de políticas públicas da ONG Unidos pela Vida, Cristiano Silveira, comenta a importância do tratamento, especialmente dos moduladores de proteína que passaram a ser oferecidos recentemente no SUS.
11: Com esses medicamentos, a gente viu uma redução drástica no número de transplantes pulmonares, né, por conta, né, de não precisar mais, né. A gente sabe que é um medicamento, não é barato, mas existe também uma economia de se tratar essas pessoas. Quando a gente tem um tratamento assim como esse, que muda mesmo o prognóstico da doença.
7: O teste do suor, que comprova o diagnóstico, também é feito pelo SUS. Hoje, mais de 6.400 pacientes são acompanhados em centros de referência públicos espalhados pelo país. Reportagem Graziele Bezerra.
4: A Advocacia Geral da União solicitou a retirada de vídeos com falsos médicos criados por inteligência artificial.
12: Os conteúdos simulam profissionais de saúde que divulgam informações falsas e tratamentos sem comprovação científica.
4: Ao todo, foram identificados mais de 90 perfis entre janeiro e julho deste ano.
12: A solicitação foi encaminhada para a Polícia Federal e para o Conselho Federal de Medicina.
13: A Advocacia Geral da União, AGU, notificou o YouTube para remover ou alertar usuários sobre vídeos que usam inteligência artificial para simular médicos e outros profissionais de saúde. A medida foi tomada após a identificação de 97 perfis com esse tipo de conteúdo entre 1º de janeiro e 10 de julho de 2026. Os vídeos apresentam personagens com aparência humana, qualificações profissionais fictícias e linguagem alarmista. Alguns também oferecem produtos, livros digitais e serviços pagos. Entre os riscos estão a automedicação, o uso de terapias sem eficácia comprovada e a interrupção de tratamentos. A notificação determina ainda que o YouTube avalie outros canais e vídeos identificados e adote medidas para prevenir a disseminação desse material. As informações foram encaminhadas à Polícia Federal e ao Conselho Federal de Medicina. A orientação do Ministério da Saúde é buscar informações sobre saúde em fontes confiáveis e denunciar conteúdos que possam colocar pessoas em risco. Dilson Santa Fé, para a Voz do Brasil.
4: A Agência Nacional de Vigilância Sanitária, Anvisa, aprovou o registro de um medicamento usado para a prevenção da enxaqueca.
12: Estudos mostraram que o medicamento Aqipta reduz o número de episódios da doença, tanto na forma esporádica quanto na forma crônica.
4: A enxaqueca pode provocar crises recorrentes de dor de cabeça, náuseas, vômitos e sensibilidade à luz e ao som.
12: O novo medicamento é uma opção de tratamento oral para prevenção em adultos que têm pelo menos 4 episódios da doença por mês.
4: Pacientes da rede pública de saúde serão encaminhados para realizar mais de 600 mil procedimentos na rede privada.
12: O objetivo é diminuir a fila de espera do SUS para quem precisa de médicos especialistas.
14: Mais de 600 mil procedimentos gratuitos para pacientes do SUS estão previstos em contratos com 259 hospitais privados e filantrópicos de 21 estados. Do total, 458 mil procedimentos serão realizados por meio da estratégia Ofertas de Cuidados Integrados, que reúnem consultas, exames e diagnósticos de uma mesma especialidade em um único atendimento. As outras 142 mil intervenções são cirurgias de diferentes níveis de complexidade. A maior parte desses serviços serão na área de oftalmologia, com previsão de 170 mil por ano. Na sequência estão cardiologia com 133 mil, ortopedia com 113 mil e oncologia com 72 mil procedimentos. Outra modalidade incluída é a terapia renal substitutiva, destinada a pacientes que precisam de hemodiálise, que deve atender cerca de 40 mil pacientes por mês. Raquel Mariano, para a Voz do Brasil.
4: Um novo procedimento administrativo regulamentado pelo Ministério da Justiça e Segurança Pública vai tornar mais fácil a transferência de dinheiro das bets ilegais para o Fundo Nacional de Segurança Pública.
15: As casas de apostas online seguem uma rígida regulamentação e podem ter seus recursos bloqueados e perdidos para o poder público quando atuam na ilegalidade.
4: Agora, com uma nova portaria editada pelo Ministério, os procedimentos para que a Justiça conceda a transferência desses recursos serão acelerados.
15: Mais cedo, nós conversamos com a diretora do Fundo Nacional de Segurança Pública, Camila Pintarelli, sobre como esse dinheiro poderá ser aplicado e os ganhos da medida. Acompanhe.
16: Diretora Camila Pintarelli, bem-vinda à Voz do Brasil. Prazer ter a senhora conosco aqui.
17: Prazer é todo meu. Muito obrigada por nos receber aqui hoje.
16: Vamos começar falando, então, sobre essa portaria nova que foi editada. Ela deve facilitar, né, que os recursos apreendidos das bets ilegais sejam destinados ao Fundo Nacional de Segurança Pública. Como é que isso deve acontecer? O que ela muda?
17: Eu acho que, antes de mais nada, é preciso explicar que o Fundo Nacional de Segurança Pública é hoje o principal instrumento de financiamento da segurança pública no Brasil. É um fundo federal, robusto, bilionário, que faz transferências fundo a fundo aos estados e Distrito Federal todos os anos para a infraestrutura de segurança pública. A principal fonte de recursos do Fundo Nacional de Segurança Pública hoje são as loterias federais, as loterias de prognóstico. Então, quando a população faz aquela fezinha na Mega Sena, na Mega da Virada, ela está contribuindo de alguma forma com os recursos que vão para o Fundo Nacional de Segurança Pública. Agora, desde a edição do Decreto 13.303 deste ano e a edição da portaria do Ministério da Justiça 1287, nós vamos passar a contar com mais uma fonte de recurso, que é justamente o recurso da BET ilegal, aquela BET que não está cadastrada no Ministério da Fazenda, cujos recursos foram bloqueados pelo Ministério da Fazenda, pela Secretaria de Prêmios e Apostas, e vão passar, depois de um processo administrativo, a compor o Fundo Nacional de Segurança Pública. Ou seja, eles vão reverter da ilegalidade para prover infraestrutura para a segurança pública do país.
4: Qual o valor que vocês estimam que pode ser incorporado ao fundo com esses procedimentos? E em que políticas e ações esse dinheiro poderá ser empregado?
17: Ainda não temos as cifras exatas por conta de sigilo fiscal e sigilo bancário, mas nós estimamos que são valores na casa dos bilhões de reais que podem muito em breve passar a incorporar aí o orçamento do Fundo Nacional de Segurança Pública. E em termos de política de segurança pública, eles podem ser aplicados a inúmeras finalidades, desde enfrentamento à violência contra a mulher, valorização do profissional de segurança pública e principalmente tecnologia, infraestrutura de segurança pública, equipagem, aquisição de viaturas, aquisição de colete, enfim. Tudo para valorizar a infraestrutura de segurança do país.
16: Agora, falando um pouco aí da burocracia, para que esse dinheiro chegue efetivamente, né, nas viaturas, nos equipamentos, os procedimentos administrativos que são estabelecidos pela portaria, eles não eliminam a necessidade de uma decisão judicial, né?
17: De forma alguma.
16: Mas eles reduzem essa burocracia? Como é que eles aumentam a chance dessa vitória judicial?
17: Eles reduzem na medida em que eles facilitam a liquidez da sentença que vai ser dada. Como que vai funcionar, Mariana? A Secretaria de Prêmios e Apostas consolida o valor que foi apreendido, manda para o Ministério da Justiça, o Fundo Nacional de Segurança Pública, por meio de uma comissão processante avaliza esses valores, ou seja, dá o ok de que tais valores estão de fato corretos e envia isso para a Advocacia Geral da União. A Advocacia Geral da União, em posse desse instrumento, desse arcabouço probatório, simplesmente pede o pedimento desses valores ao Judiciário. Então, a função do Judiciário deixa de ser probatória, deixa de ser instrutória e passa a ser convalidatória daquele título administrativo que já existe. Aqueles valores já estão sedimentados, basta a declaração para que eles passem a integrar o Fundo Nacional de Segurança Pública.
16: Ou seja, já chega na Justiça com meio caminho andado.
17: Quase 70% já.
4: Diretora, sem seguir a regulamentação para o jogo de apostas online, as bets ilegais ficam mais acessíveis a atividades criminosas, né? A destinação desses recursos para o Fundo Nacional de Segurança Pública é uma forma de ajudar a combater esse mesmo crime e outros também que se ligam?
17: Exatamente. Como eu disse no comecinho aqui da nossa entrevista, é a ilegalidade se transformando em infraestrutura de segurança pública. Esse recurso, prioritariamente, vai ser destinado aos estados e Distrito Federal, na modalidade de transferência fundo a fundo, que é uma espécie de PIX que a gente faz para os estados e Distrito Federal investirem em segurança pública. E uma das formas que eles podem investir é justamente em tecnologia para combater a ilicitude de crimes virtuais, ou seja, cibersegurança, ganhando mais investimentos a partir da apreensão e da transformação desses valores para o Fundo Nacional de Segurança Pública.
16: Agora, a aplicação dos recursos, ela tem também um acompanhamento criterioso,
17: tem,
16: né? Que é feito pela Secretaria Nacional de Segurança Pública e existe, inclusive, uma diretoria lá específica.
17: Que é justamente o Fundo Nacional de Segurança Pública que faz esse acompanhamento desde o momento em que o Estado ele propõe a utilização do recurso do fundo até o fim da prestação de contas. Nós somos acompanhados e auditados, Mariana, diariamente pelo Tribunal de Contas da União, Controladoria Geral da União e todos os ministérios públicos estaduais, porque todo esse recurso vai para os estados. Então, a gente tem realmente um acompanhamento extremamente criterioso, extremamente rígido e rigoroso da aplicação desses recursos. Eu costumo brincar que nós monitoramos mais de 1000 contas bancárias diariamente. Cada centavo que sai desse recurso é cientificado à nossa equipe.
4: Muito bem, nós conversamos com Camila Pintarelli, diretora do Fundo Nacional de Segurança Pública. Muito obrigado por essa entrevista aqui na Voz do Brasil.
17: Eu que agradeço a oportunidade. Contem conosco.
18: As instituições interessadas em participar do edital Restaura Rio Doce terão mais um mês para fazer a inscrição.
4: O prazo para apresentação de propostas foi prorrogado até o dia 30 de setembro.
19: Fruto de uma parceria entre o BNDES, Banco Nacional de Desenvolvimento Econômico e Social, e o Ministério do Meio Ambiente e Mudança do Clima, o edital vai selecionar instituições para executar e coordenar projetos de restauração ecológica e produtiva em 12.500 hectares na região da Bacia do Rio Doce. O objetivo é reparar e compensar os danos causados pelo rompimento da barragem de Fundão ocorrido em 2015, em Mariana, no interior mineiro. As propostas a serem submetidas devem prever ações envolvendo restauração ecológica por meio da recomposição da vegetação nativa e restauração produtiva, através de sistemas sustentáveis que conciliem geração de renda e conservação ambiental. De acordo com o gerente institucional do Fundo Rio Doce no BNDES, Guilherme Tinoco, será realizada no dia 10 de setembro uma oficina online para o esclarecimento de dúvidas sobre o edital.
20: O encontro ele terá como objetivo orientar as entidades interessadas sobre os critérios, requisitos e procedimentos previstos para a apresentação dos projetos. Para participar, é preciso se inscrever na nossa página do edital na internet.
19: Mais informações sobre o edital Restaura Rio Doce e a oficina online estão disponíveis no site bndes.gov.br/restaurarioDoce. Reportagem André de Barros Lima.
18: O acesso à pós-graduação abre novos caminhos para a qualificação profissional.
4: E estudantes e pesquisadores indígenas têm a oportunidade de ingressar em cursos de mestrado e doutorado em todo o país.
18: Ao todo, são ofertadas 325 bolsas pelo Programa de Desenvolvimento Acadêmico Indígena.
4: O edital é uma iniciativa da Coordenação de Aperfeiçoamento de Pessoal de Nível Superior, a CAPES.
0: Estudantes indígenas que querem fazer mestrado ou doutorado já podem consultar os programas de pós-graduação participantes do Programa de Desenvolvimento Acadêmico Indígena, o PEDAI. A lista está disponível no portal da CAPES e informa a instituição, o curso, a cidade, o estado, o contato e o número de bolsas. São 325 bolsas, sendo 214 para mestrado e 111 para doutorado, distribuídas pelas 5 regiões do país. O estudante pode consultar a relação completa dos programas no portal da CAPES, no gov.br/CAPES, e verificar as oportunidades de interesse. Reportagem Pablo Mundim.
21: Participantes da Prova Nacional Docente 2026 já podem consultar os locais de prova.
4: As informações estão disponíveis no cartão de confirmação da inscrição.
21: O participante pode conferir também informações referentes à sua inscrição e à aplicação da prova, como data e horário.
4: As informações podem ser acessadas em pnd.inep.gov.br.
21: Escolas públicas e privadas de todo o país têm até o dia 11 de setembro para conferir os dados declarados na primeira etapa do Censo Escolar 2026.
4: As informações estão disponíveis para consulta no sistema EducaCenso e identificar possíveis erros.
21: A novidade desse ano é que os gestores podem checar os dados declarados antes da fase oficial de retificação, que deve começar na segunda quinzena de setembro.
4: Após a retificação, os gestores terão 30 dias para corrigir qualquer inconsistência.
21: O endereço para consulta é educacenso.inep.gov.br. Vou repetir, é educacenso.inep.gov.br.
4: E essas foram as notícias do Governo Federal.
21: Uma realização da Secretaria de Comunicação Social da Presidência da República.
4: Com produção da empresa Brasil de Comunicação.
21: Fique agora com o Minuto do TCU. Em seguida, as notícias do Poder Judiciário e do Congresso Nacional. Boa noite.
4: Boa noite para você. Até amanhã.
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26: Presidente do STF toma decisões em 3 diferentes procedimentos.
27: STJ garante justiça gratuita para pessoa com câncer que tem reserva financeira.
26: Forças federais vão atuar em 8 estados nas eleições deste ano.
27: Boa noite, eu sou Arthur Filho.
26: E eu sou Walter Lima.
27: Nesta quarta-feira, o presidente do Supremo Tribunal Federal, ministro Edson Fachin, passou para a presidência da corte o inquérito que apura a divulgação de notícias falsas e ataques contra integrantes do STF. Até então, o relator do inquérito era o ministro Alexandre de Moraes.
26: O ministro Fachin também suspendeu as decisões dos ministros André Mendonça e Flávio Dino sobre o afastamento e a reintegração de Andrei Rodrigues ao cargo de diretor-geral da Polícia Federal e Leandro Almada do cargo de diretor de inteligência da PF.
27: Andrei Rodrigues e Leandro Almada deverão prestar informações no prazo de 48 horas. Depois disso, o presidente do STF decidirá sobre a permanência ou não deles no cargo da Polícia Federal.
26: O presidente da Suprema Corte também convocou uma sessão plenária presencial extraordinária para a próxima terça-feira, 15 de setembro, às 10 horas da manhã.
27: Superior Tribunal de Justiça mantém justiça gratuita à pessoa em tratamento com câncer que recebe salário mínimo e conta com reserva financeira.
26: Ela recebe um salário mínimo por mês e tinha reservas financeiras, mas para o STJ essa condição por si só não impede o acesso ao benefício. Jaffer Araújo.
1: O pedido de gratuidade foi negado pelo Tribunal de Justiça de Minas Gerais ao considerar a existência de saldos de poupança e aplicações financeiras em nome da parte. No STJ, no entanto, o relator ministro Moura Ribeiro entendeu que exigir que a pessoa em tratamento oncológico use suas reservas financeiras para pagamento de custas processuais poderia comprometer recursos necessários à subsistência e ao próprio tratamento, que envolve despesas elevadas e imprevisíveis.
27: O Tribunal Superior do Trabalho completa 80 anos em 2026. O TST foi criado em 9 de setembro de 1946 e instalado oficialmente no dia 23 do mesmo mês.
26: Para marcar a data, o Tribunal preparou ações comemorativas e uma identidade visual especial. Samanta Flor.
2: Nesses 80 anos, mudaram as profissões, as formas de contratação e até a maneira de trabalhar. E o TST foi acompanhando essas transformações com o papel de uniformizar as decisões da Justiça do Trabalho e dar mais segurança às relações de trabalho. Para marcar essa trajetória, o Tribunal ganhou uma logomarca especial, inspirada em um labirinto circular e nos azulejos de Atos Bucão, presentes na sede do TST. A proposta é representar os diferentes caminhos para a solução dos conflitos trabalhistas.
27: Forças federais atuarão no apoio das eleições de 2026 de 8 estados.
26: Os pedidos foram encaminhados pelos tribunais regionais eleitorais ao TSE. Guilherme Firmino.
3: Na sessão plenária desta terça-feira, 8 de setembro, o plenário aprovou por unanimidade os pedidos de envio de tropas federais para o Maranhão e para a 37ª Zona Eleitoral do Piauí. A ação envolve a atuação do Exército, Marinha e Aeronáutica. O total de 8 estados terão o apoio da Força Federal no primeiro turno das eleições de 2026. A medida tem o objetivo de assegurar a normalidade e a segurança da votação e apuração em localidades indicadas. Após a aprovação do TSE, os pedidos são encaminhados ao Ministério da Defesa, responsável pelo planejamento e execução das ações pelas Forças Armadas. Novas solicitações ainda poderão ser apresentadas pelos TRS, caso sejam identificadas situações que necessitem de apoio.
27: Quase 500 trabalhadores vítimas de trabalho análogo ao escravo são resgatados durante o mês de agosto.
26: O Ministério Público Federal integra a força-tarefa que reuniu 5 instituições e realizou ações de fiscalização em 27 unidades da Federação. Vanessa Pereira.
5: Ao todo, foram resgatadas 479 pessoas que viviam em situação análoga à escravidão, dentre elas mulheres, crianças e adolescentes, imigrantes. Os empregadores flagrados submetendo os funcionários a essas condições foram notificados a interromper as atividades, cancelar os contratos informais, formalizar os trabalhadores retroativamente e pagar os valores trabalhistas e rescisórios às vítimas, valor que ultrapassa R$1.400.000.
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27: A você uma boa noite.
26: E até amanhã.
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8: Eu sou Paula Groba.
9: E eu sou Humberto Pinheiro.
8: E estes são os destaques de hoje do Jornal do Senado, que começa agora.
9: Senado analisa piso nacional para profissionais de apoio da educação básica.
8: PEC da Segurança Pública poderá direcionar recursos para as Forças Armadas.
9: Eleições 2026. Jovens, analfabetos e idosos têm regras diferentes para votar.
8: Boa noite.
9: Boa noite.
8: Quem trabalha na secretaria, na biblioteca ou em outras áreas de apoio das escolas públicas poderá ter um piso salarial nacional.
9: Uma proposta sob análise do Senado prevê um valor mínimo para a remuneração desses profissionais e será votada pela Comissão de Educação. Repórter Rodrigo Rezende.
7: A Comissão de Educação do Senado vai analisar o projeto que cria um piso salarial nacional para profissionais da educação básica pública que trabalham em funções de apoio administrativo, técnico ou operacional. A ideia é que este piso seja de 75% do valor do piso do magistério. O atual valor do piso dos professores é de R$ 5.130, o que daria ao piso dos demais profissionais o valor de R$ 3.847 para uma jornada de 40 horas. O senador Flávio Arnes, do PSB do Paraná, ressaltou que uma boa escola só funciona com a valorização de todos os profissionais que atuam naquele espaço.
10: E um estabelecimento educacional, uma escola, só funciona com qualidade, adequadamente, com a participação de todos os profissionais. Mas uma secretaria bem montada, a biblioteca, toda a infraestrutura da escola, se estiver em harmonia com os objetivos da educação, isso é um avanço extraordinário. Eu acho que nós temos que fazer isso, esse debate aqui no Senado Federal. Já está aí há bastante tempo.
7: Camilo Santana, do PT do Ceará, presidente da comissão, anunciou que o relator do projeto será o senador Marcelo Castro, do MDB do Piauí. Após a análise do colegiado, a proposta ainda será votada pela Comissão de Assuntos Econômicos.
11: E investimentos em pesquisa e inovação podem chegar a mais áreas da região amazônica, segundo um projeto aprovado pela Comissão de Ciência e Tecnologia.
12: A proposta determina que parte desses recursos sejam destinados para além da região metropolitana de Manaus. Repórter Patrícia Oliveira.
13: Poderão ser destinados também a outras áreas da Amazônia parte dos recursos que as empresas já são obrigadas a investir como contrapartida aos incentivos da Zona Franca de Manaus e da Lei de Informática. É o que estabelece um projeto do senador Davi Alcolumbre, do União do Amapá, aprovado na Comissão de Ciência e Tecnologia. Hoje, empresas beneficiadas por esses incentivos precisam aplicar pelo menos 5% do faturamento obtido no mercado interno com produtos de tecnologia em pesquisa e desenvolvimento. A ideia é mudar a distribuição de parte desses recursos, como explicou o relator senador Flávio Arnes, do PSB do Paraná.
10: Restabelecer em lei aquele piso de interiorização dos investimentos em pesquisa e inovação, assegurando recursos para os demais estados da região amazônica, estendendo-o para os convênios firmados no âmbito da Lei de Informática.
13: Pelo texto, pelo menos 15% de parcelas específicas desses investimentos deverão ser destinados a instituições públicas de ensino e pesquisa que estejam fora da região metropolitana de Manaus, nos estados do Acre, Amapá, Rondônia, Roraima e Amazonas. A proposta seguiu para análise da Comissão de Assuntos Sociais.
11: A segurança pública esteve entre as principais prioridades do Senado durante a semana de esforço concentrado. Entre as propostas analisadas está a PEC da Segurança, que prevê mais recursos para o setor, amplia a integração entre os órgãos de segurança e torna mais rigoroso o regime penal para líderes de facções criminosas, organizações paramilitares e milícias. A proposta de emenda à Constituição segue em análise na Comissão de Constituição e Justiça.
12: Para o senador Fernando Dueire, do PSD de Pernambuco, o poder público tem a responsabilidade de combater a violência, mas também de criar condições para a ressocialização de quem tem possibilidade de ser reintegrado à sociedade. O senador defendeu uma legislação mais rigorosa e afirmou que a segurança pública é um desafio que precisa ser enfrentado pelo Estado brasileiro.
14: Não é possível que a violência que hoje nós convivemos em todas as grandes cidades ou médias brasileiras continue. É preciso que nós tenhamos uma legislação dura para que isso seja de alguma forma contido.
11: E a Constituição poderá passar a prever um sistema único de segurança pública com recursos destinados ao combate à criminalidade e à melhoria da estrutura do setor.
12: O texto base da proposta já foi aprovado pela Comissão de Constituição e Justiça. Os recursos virão dos Fundos Nacionais de Segurança Pública e Penitenciário Nacional e do Fundo Social do Pré-Sal. Os senadores ainda podem incluir as Forças Armadas entre os beneficiários. Repórter Bruno Lourenço.
15: A proposta de emenda
0: da Constituição aprovada pelos senadores institucionaliza o Sistema Único de Segurança Pública, que terá receitas do Fundo Nacional de Segurança Pública e do Fundo Penitenciário Nacional e até de eventual superávit no Fundo Social do Pré-Sal. Emenda do senador Carlos Portinho, do PL do Rio de Janeiro, quer incluir as Forças Armadas entre as beneficiárias dos recursos. Portinho diz que é justo direcionar essas verbas quando militares atuam em atividades de proteção e defesa civil contra delitos nas fronteiras e na garantia da lei e da ordem.
15: A ausência de previsão expressa quanto à destinação de recursos do Fundo Nacional de Segurança Pública para essas operações gera insegurança jurídica e limita a capacidade de resposta do Estado frente às ameaças do alcance nacional. Aqui falamos de soberania.
0: Portinho destacou que sua proposta é voltada exclusivamente para o custeio de ações desempenhadas em contextos específicos, como operações nos morros de seu estado. O relator da PEC da Segurança, senador Rogério Carvalho, do PT de Sergipe, no entanto, recomenda a rejeição da emenda.
16: As Forças Armadas têm o seu próprio regramento de financiamento, que é um outro debate que precisa ser feito num outro lugar. E se ele for convocado, deverá ter reforço orçamentário naquilo que é o lugar do financiamento da segurança pública.
0: A Comissão de Constituição e Justiça deve concluir a votação da PEC da Segurança na próxima reunião.
17: Eleições 2026.
18: Você já se perguntou por que nunca viu propaganda eleitoral de algum determinado partido na televisão?
19: Pode ser que ele não tenha cumprido as exigências da legislação para ter direito ao horário gratuito. A repórter Lana Dias explica.
20: Para ter acesso ao horário eleitoral, o partido ou a federação precisa ter cumprido na eleição de 2022 pelo menos um desses critérios. Eleição de no mínimo 11 deputados federais distribuídos em pelo menos 9 unidades da federação ou receba ao menos 2% dos votos válidos nas eleições para a Câmara dos Deputados, distribuídos de novo em 9 unidades da federação, com um mínimo de 1% dos votos em cada uma delas. O consultor legislativo do Senado, Arlindo Fernandes, explicou que a aplicação da regra dos votos para a Câmara está sendo de forma gradual, desde 2018.
21: Quando começou a ser aplicada essa cláusula de desempenho, era, na primeira eleição, era 1,5%, depois na segunda eleição 2%, na eleição deste ano de 26, será exigido 2,5% e a partir de 2030 vai ficar a cláusula permanente que é 3% do eleitorado.
20: Vale lembrar que o fundo partidário e o fundo eleitoral são coisas diferentes. O partidário é destinado às despesas rotineiras das legendas e o eleitoral é direito de todos os partidos, exclusivo ao financiamento de campanhas de candidatos e candidatas durante o ano de eleição.
18: E daqui a menos de um mês, brasileiras e brasileiros vão às urnas, mas nem todos os eleitores são obrigados a votar. O voto é facultativo para jovens de 16 e 17 anos, pessoas analfabetas e eleitores a partir dos 70 anos.
19: Quem está nesses grupos e não comparecer às urnas não precisa justificar a ausência nem está sujeito a penalidades. Além disso, para analfabetos e eleitores com mais de 70 anos, o título eleitoral não é cancelado, mesmo que não votem em 3 eleições consecutivas. Essa regra é diferente da aplicada aos eleitores para quem o voto é obrigatório. Com edição de Paula Groba e trabalhos técnicos de Eliseu Caires, o Jornal do Senado fica por aqui. Acompanhe agora as notícias da Câmara dos Deputados. Boa noite.
18: Boa noite e até amanhã.
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21: Presidente Hugo Mota reitera confiança no sistema eleitoral brasileiro.
28: Avança a proposta que cria faixa exclusiva para motos em vias urbanas.
21: Audiência na Câmara debate instituição do Dia Nacional da Acupuntura.
28: Parlamentares analisam ações de regulamentação e ajuste na economia.
1: Boa noite. Afonso Florencio, do PT da Bahia, apoia projeto que flexibiliza as regras do arcabouço fiscal e da lei de responsabilidade fiscal. A medida, segundo o deputado, protege investimentos públicos e agências reguladoras.
2: De acordo com Afonso Florencio, o objetivo é retirar os gastos de capital e parte das despesas de autarquias custeadas com receitas próprias dos limites de contingenciamento e do teto de gastos da União. Ele acredita que a medida garante a continuidade de obras essenciais para o país.
1: Rodrigo de Castro, do União de Minas Gerais, celebra a sanção de lei que reduziu as alíquotas do PIS/PASEP e da COFINS incidentes sobre a indústria química e petroquímica brasileira. Ele avalia que a medida protege a competitividade da produção nacional.
2: Rodrigo de Castro explica que o texto limita a redução ao ano de 2026, antes da entrada em vigor das novas regras tributárias para o setor. Ele aponta que a lei mantém benefícios tributários para o setor durante a transição para um novo programa de incentivo previsto para 2027.
1: André Abdon, do PP do Amapá, ressalta a importância da lei que permite ao governo federal reduzir tributos sobre combustíveis sem comprometer as contas públicas. O objetivo da matéria, recém-aprovada, é reduzir os impactos econômicos decorrentes do conflito no Oriente Médio.
2: André Abdon avalia que a medida pode ajudar a conter os efeitos da alta internacional do petróleo sobre os preços no Brasil. O texto autoriza o uso de receitas extras para compensar a perda de arrecadação, alcançando tributos cobrados em 2026 sobre diesel, biodiesel, gasolina e etanol.
1: João Maia, do PP do Rio Grande do Norte, celebra a aprovação da lei que flexibiliza regras fiscais para áreas de livre comércio no ano de 2026. A medida alcança propostas em que a perda de arrecadação já esteja prevista no orçamento.
2: João Maia ressalta que a norma também afasta limitações fiscais para apresentação de propostas sobre licença paternidade e salário paternidade, desde que respeitadas as exigências previstas na Constituição Federal.
25: Relações Exteriores.
1: Fernando Coelho Filho, do União de Pernambuco, defende a instalação da frente parlamentar em apoio à integração entre a União Europeia e o Mercosul. Ele sustenta que o objetivo é acompanhar o processo de implementação do acordo entre os dois blocos assinado em 2025.
2: De acordo com Fernando Coelho Filho, o bloco de livre comércio abrange cerca de 718 milhões de pessoas e beneficiará setores como indústria, mineração e agronegócio. O deputado acredita que a frente será fundamental para garantir que o acordo traga benefícios para o Brasil.
25: Saúde.
1: Profissionais de saúde ouvidos pela Comissão de Cultura da Câmara apoiaram a criação de um Dia Nacional da Acupuntura. O tema foi debatido em audiência pública, como detalha o repórter Luiz Cláudio Canuto.
3: O dia 22 de novembro pode se tornar o Dia Nacional da Acupuntura e do Acupunturista no Brasil. É o que prevê projeto em discussão na Comissão de Cultura da Câmara dos Deputados. Nesse mesmo dia, em 87, foi fundada a Federação Mundial das Sociedades de Acupuntura e Moxabustão, que é uma técnica terapêutica da medicina tradicional chinesa que usa o calor gerado pela queima de uma erva para estimular pontos de acupuntura. A acupuntura é o conjunto de técnicas e terapias para estimular pontos específicos do corpo humano com agulhas, com o objetivo de manter o equilíbrio físico e mental. O pedido para a oficialização do Dia da Acupuntura, em lei, foi feito por instituições que representam a acupuntura no Brasil. CNAA, Conselho Nacional de Autorregulamentação da Acupuntura, a SBA, Sociedade Brasileira de Acupuntura, e a FENAB, Federação de Acupuntura do Brasil e Práticas Integrativas. Existem mais de 370 mil acupunturistas no país. Uma audiência pública na Câmara discutiu a relevância da acupuntura e da medicina tradicional chinesa na saúde pública brasileira. A relatora da proposta, deputada Érica Cocai, do PT do Distrito Federal, concordou com a sugestão.
4: Eu, na condição de relator, obviamente que eu acato a sugestão que aqui foi encaminhada e nós vamos trabalhar para que rapidamente possamos apresentar esse parecer com este substitutivo, que em verdade não descaracteriza o dia nacional, o dia 22 de novembro, como dia nacional pelo histórico mundial que está posto, mas que amplia para que incorporemos também, de forma aditiva, também a semana.
3: Érica Cocai lembrou que a acupuntura é uma prática terapêutica amplamente reconhecida e utilizada no Brasil e adotada no SUS, Sistema Único de Saúde. A audiência pública ocorreu porque a criação de dias comemorativos precisa ser precedida da realização de consultas e debate público, conforme uma lei de 2010. Na reunião, o projeto recebeu apoio de representantes do Conselho Federal de Enfermagem e do Conselho Federal de Biomedicina. Desde 2026, uma lei regulamenta o exercício profissional de acupuntura. A norma autoriza o uso da acupuntura durante outros atendimentos na área de saúde, se autorizado pelos respectivos conselhos profissionais. Por isso, o profissional deve se submeter a curso de extensão específico oferecido por instituição de ensino devidamente reconhecida. Da Rádio Câmara de Brasília, Luiz Cláudio Canuto.
5: Trabalho.
2: Marussa Boldrin, do Republicanos de Goiás, apoia o projeto que concede adicional de insalubridade de 40% a agentes comunitários de saúde e de combate a endemias expostos ao calor durante o trabalho em áreas externas.
1: Relatora da matéria na Comissão de Saúde, Marussa Boldrin, afirma que a medida fortalece o SUS ao reconhecer os riscos enfrentados por esses profissionais nas visitas domiciliares. Segundo ela, a proposta também promove justiça salarial e uniformiza o benefício em todo o país.
5: Desenvolvimento Regional.
2: Gabriel Mota, do União de Roraima, ressalta a importância de lei complementar que permite às cooperativas acessar recursos dos Fundos de Desenvolvimento da Amazônia, do Nordeste e do Centro-Oeste. A medida inclui essas organizações entre as beneficiárias de financiamentos.
1: Gabriel Mota considera que a mudança amplia as possibilidades de investimentos para o setor cooperativista. Em Roraima, as cooperativas passam a poder buscar recursos do Fundo de Desenvolvimento da Amazônia para investir em seus empreendimentos.
5: Agricultura.
2: Marcelo Moraes, do PL do Rio Grande do Sul, propõe novas regras para as patentes de tecnologias transgênicas usadas na agricultura. Na avaliação do deputado, a medida amplia a transparência na cobrança de royalties sobre sementes e outras inovações biotecnológicas.
1: Marcelo Moraes explica que o projeto obriga as empresas a informar quais patentes estão em vigor, os prazos de validade e os valores cobrados. O deputado acredita que a proposta evita cobranças indevidas após o vencimento das patentes e fortalece a segurança jurídica dos produtores rurais.
5: Transportes.
2: A Comissão de Viação e Transportes aprovou uma proposta que prevê faixas exclusivas para motocicletas em vias urbanas. A repórter Sofia Peçanha tem mais detalhes.
6: A Comissão de Viação e Transportes aprovou o projeto que trata da implantação de faixas exclusivas para a circulação de motocicletas, motonetas e ciclomotores nas vias urbanas. Porém, durante a votação, a Comissão de Desenvolvimento Urbano alterou o projeto. Em vez de modificar o Código de Trânsito Brasileiro, o novo texto altera a Lei de Mobilidade Urbana para incluir as motocicletas, motonetas e ciclomotores entre os modos de transporte que podem contar com espaços exclusivos nas vias urbanas. O texto apresentado originalmente determinava que cidades com mais de 300 mil habitantes implantassem faixas exclusivas para motos em avenidas com três ou mais faixas de rolamento. No novo texto, retira essa obrigatoriedade, com o argumento de que cada município deve ter autonomia para decidir como organizar o trânsito de acordo com a sua realidade. Com isso, o projeto aprovado deixa de criar uma obrigação para as prefeituras e passa apenas a prever as faixas exclusivas para motocicletas como uma ferramenta que poderá ser utilizada pelos gestores municipais, caso considerem adequado. O autor do projeto, o deputado Gabriel Nunes, do PSD da Bahia, afirma que a proposta surge como resposta à necessidade de medidas voltadas à segurança no trânsito.
8: A gente vê a crescente muito grande de acidentes envolvendo motos e a gente precisa adotar políticas públicas, não só de prevenção, de educação, como também ações como essa, para que a gente possa estar minimizando os acidentes de trânsito com os motociclistas e naturalmente também diminuindo o número de óbitos, acidentes de uma maneira geral.
6: O novo texto também deixou de prever multa ou infração para o uso indevido de faixas. A proposta passa a ser apenas uma diretriz da Política Nacional de Mobilidade Urbana, sem criar obrigações ou penalidades automáticas para motoristas ou municípios. O texto também mantém a previsão de prioridade para o transporte público coletivo e para os modos não motorizados, como bicicletas e deslocamentos a pé. Para o deputado Gabriel Nunes, a medida pode trazer benefícios para a circulação de veículos e para a segurança. segurança viária.
7: Naturalmente, essas faixas vai fazer com que melhore não só o fluxo do trânsito nesses grandes centros, como também vai fazer com que tenha maior segurança, tanto dos profissionais motociclistas, como também do trânsito como todo.
6: Agora, o projeto que inclui a criação de faixas exclusivas para a circulação de motocicletas, motonetas e ciclomotores nas vias urbanas será analisado pela Comissão de Constituição e Justiça. Da Rádio Câmara de Brasília, Sofia Peçanha.
25: Ciência e tecnologia.
1: Juscelino Filho, do PSDB do Maranhão, é autor do projeto que cria o Dia Nacional da Inclusão Digital a ser celebrado em 27 de março. Segundo o deputado, a iniciativa amplia a conscientização sobre a importância do acesso à internet e às tecnologias para o exercício da cidadania.
2: Juscelino Filho acrescenta que a data deve estimular campanhas de capacitação digital e ações para reduzir as desigualdades no acesso à tecnologia. O objetivo do projeto, segundo ele, também é fortalecer políticas públicas voltadas à inclusão digital no país.
25: Cultura.
1: Marangoni, do Podemos de São Paulo, apresentou projeto que dispensa a cobrança de direitos autorais pela execução de músicas em eventos gratuitos promovidos pelo poder público. A medida vale para atividades culturais, artísticas, turísticas, educacionais, esportivas e comunitárias.
2: Marangoni esclarece que a medida só alcança eventos sem cobrança de ingresso ou qualquer outra forma de pagamento para acesso do público. O deputado justifica que a proposta busca reduzir custos das programações gratuitas promovidas por União, estados e municípios.
25: Educação.
1: A Comissão de Educação aprovou uma proposta que cancela diploma e matrícula de quem fraudar cotas nas universidades. A repórter Fabiele Pires relata outros detalhes do texto.
9: As políticas de cotas transformaram o acesso ao ensino superior no Brasil, mas um problema ainda preocupa universidades e estudantes: as fraudes. Segundo o Ministério da Educação, desde 2005 até o ano passado, o programa Universidade para Todos, o ProUni, já beneficiou mais de 1.100.000 estudantes autodeclarados pretos, pardos, indígenas e pessoas com deficiência. Atualmente, mais de 65% dos beneficiados utilizam o sistema de cotas. Pensando nisso, o deputado Rubens Pereira Júnior, do PT do Maranhão, apresentou um projeto de lei que estabelece a anulação de créditos estudantis e a cassação do diploma das pessoas que ingressaram de forma fraudulenta em vagas destinadas a esses estudantes. Segundo Rubens Pereira Júnior, 163 estudantes foram expulsos de universidades federais desde 2017 por fraudes em cotas raciais em 26 universidades. Como punição, somente a Universidade de Brasília cassou diplomas de 2 alunos e expulsou outros 15. O relator da proposta na Comissão de Educação, deputado professor Reginaldo Veras, do PV do Distrito Federal, modificou o texto para que todas as informações constem na lei original, a lei de cotas. A intenção é punir com severidade quem fraudar o sistema.
10: A verdade é que o Supremo já se debruçou sobre essa matéria e estabeleceu que as próprias universidades, dentro de sua autonomia, pudessem criar comissões de heteroidentificação, análise por fotos e tudo mais. Então, o que esse projeto de lei propõe é que aquele que comprovadamente fraudar esse sistema de ingresso tenha seus créditos estudantis cassados, que ele não possa usar isso em outras universidades, como matéria já estudada, e mais grave ainda, mais intenso ainda, caça até o diploma daqueles que, porventura, já tenham concluído o curso.
9: Agora, a proposta que muda a lei de cotas para punir fraude segue para análise da Comissão de Constituição e Justiça. Da Rádio Câmara de Brasília, Fabiele Pires.
25: Justiça.
2: O projeto de João Cury, do MDB de São Paulo, permite a criação de curatela por escritura pública, quando a pessoa com incapacidade atingir a maioridade. Pelo texto, a hipótese vale para casos consensuais, sem conflito de interesses e com incapacidade comprovada por laudo médico.
1: O texto de João Cury prevê que os pais ou responsáveis legais possam solicitar a curatela diretamente em cartório. O deputado considera que a medida reduz a necessidade de processos judiciais para famílias de pessoas com deficiência. Violência contra a mulher. 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
25: Segurança Pública.
2: Antônio Doido, do MDB do Pará, apoia projeto que cria um sistema nacional de enfrentamento à violência contra meninas e mulheres. A proposta, já aprovada pela Câmara, busca integrar ações da União, dos estados e dos municípios para prevenir o feminicídio e ampliar a rede de proteção.
1: Antônio Doido ressalta que o texto autoriza o governo federal a destinar até 5 bilhões de reais entre 2026 e 2028 para essas políticas. Os recursos poderão financiar atendimento às vítimas, ações educativas e medidas de combate à violência, também no ambiente digital.
25: Eleições.
2: O Tribunal Superior Eleitoral inaugurou uma exposição sobre os 30 anos das urnas eletrônicas na Câmara dos Deputados. A repórter Maria Neves tem mais informações sobre a exposição O Caminho do Voto.
11: Durante a abertura da exposição O Caminho do Voto, em comemoração aos 30 anos da urna eletrônica na Câmara dos Deputados, o presidente Hugo Mota sustentou que o Brasil ocupa um lugar de protagonista no mundo por contar com um sistema eleitoral seguro e de apuração rápida. O presidente da Câmara ressaltou ainda que a exposição ajuda o eleitor

0: ano também nas capitais e nos municípios que contassem com mais de 200 mil eleitores. A partir do ano 2000, a urna eletrônica passou a ser utilizada em todo o país. Na exposição O Caminho do Voto, organizada pelo Tribunal Superior Eleitoral, o visitante poderá conhecer detalhes das urnas eletrônicas, como a tecnologia utilizada, os procedimentos de auditoria e outros mecanismos para garantir o funcionamento e a segurança do processo eletrônico de votação. A mostra pode ser vista até o dia 20 de setembro no Salão Negro da Câmara dos Deputados. Da Rádio Câmara de Brasília, Maria Neves.
1: Meio Ambiente.
2: Mário Negromonte Júnior, do PSB da Bahia, defende a criação de uma CPI para investigar casos de crueldade contra animais no país. A proposta também pretende apurar o uso de plataformas digitais para disseminar ou incentivar esse tipo de violência.
3: Para Mário Negromonte Júnior, a comissão também deve investigar a atuação de grupos organizados, eventuais falhas das autoridades na apuração dos crimes e a disseminação de conteúdos violentos em plataformas digitais. Ele acredita que a CPI vai fortalecer a proteção dos animais.
2: Termina agora o Jornal Câmara dos Deputados, produzido pela Rádio Câmara, com trabalhos técnicos de Wellington Teles, apresentação de Márcio Aquilissardi e Tércia Guimarães. Boa noite.
3: A Voz do Brasil está de volta amanhã. Boa noite para você.
1: 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Boa noite.

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0: Agradeçamos a Deus por mais uma quinta-feira. Agradeçamos a Deus por mais essa oportunidade. Que possamos, cada dia mais, com todas as dificuldades que vivemos, buscar no Pai Superior uma trajetória de mudanças que nos leve a caminhos de luz e possamos ter, amigos e amigas, uma rotina mental e espiritual saudável, que possamos mudar todos os dias e nessa rotina organizar nossos pensamentos, acalmar nossas emoções e realinharmos o nosso coração. Quando cuidamos da mente e do espírito, diariamente criamos um lugar seguro dentro de nós para enfrentar o que vem de fora. Busque, você que me escuta nesse exato momento, metas diárias. Mesmo nas pequenas coisas, existe um poder silencioso. Quando trago a oração na terça-feira, na sexta-feira, o poder que ressurge nos corações e pessoas que muitas vezes se encontram debilitadas mentalmente, e através da oração essas pessoas entendem que tem como dar uma reviravolta nas suas vidas e buscar um tratamento espiritual de modo correto. Então, a você que me escuta nesse exato momento, se entende que sozinho e sozinha não tem como evoluir, que procure alguém preparado, capacitado, com todos os requisitos da espiritualidade, que possa os orientar. Mestre Ricardo, quero ir falar com o Senhor, mas é distante. Amigos, amigas, se você tem alguém na sua região, essa pessoa trabalha de modo correto, benquista por todos, dê a oportunidade, com toda certeza, você vai evoluir, vai prosperar na parte espiritual. Mas se escolheu ao Mestre Ricardo, então anote aí as datas de atendimentos. 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E de 1h30 para as 2h da tarde, estarei chegando aí no atendimento em Taiobeiras. Convido todas as cidades e circunvizinhas. 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Você tem a oportunidade de estar comigo. Dia 26, o Mestre Ricardo presencialmente atendendo todos em Camacan, na Pousada Manos Lanches. E a você, que sempre me manda a sua carta, fique ligado, fique ligada. Vamos a mais uma carta que foi separada para o programa de hoje.
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0: E a carta que foi separada para a programação de hoje vem de um cantinho no estado de Minas Gerais. A pessoa pede que não divulgue o nome da cidade. Coloca no seu pseudônimo Homem Preocupado com Chantagem, de um cantinho de Minas Gerais. Mestre Ricardo de Ogum, escuto o seu programa todos os dias e vi que o senhor é a pessoa certa para me orientar em tudo o que está acontecendo ultimamente comigo. Mestre Ricardo, já está com 2 meses que sempre venho recebendo ligações confidenciais. Essas ligações normalmente são efetuadas na madrugada. Mestre, trabalho a noite toda em casa mesmo. Trabalho na parte de computação. Mestre Ricardo, essas ligações e mensagens que estão chegando ultimamente me deixaram preocupado, pois quando fui averiguar e saber da onde estava vindo essas chantagens através da internet, foi constatado que é de outro país. A pessoa que está me chantageando reside em outro país. Mestre Ricardo, essa pessoa está me pedindo uma continha em dinheiro todos os meses, aos quais já está com 2 meses que coloco uma continha para essa pessoa, pois tenho muito medo do que ele me prometeu que iria mostrar não só para minha esposa, mas para todos os meus filhos e familiares. Mestre Ricardo, fiquei muito preocupado e não sei como ele conseguiu todos os meus dados, pois sou muito rigoroso. E se tratando de internet, é algo a qual eu trabalho. Olha, mestre, não sei mais o que fazer. Resolvi escrever para o senhor, peço o seu conselho e pergunto também como foi que essa pessoa conseguiu todos os meus dados. Fica aqui, homem preocupado com chantagem, de um cantinho de Minas Gerais, para o programa Fé Nos Conduz, aguardando que o senhor leia a minha carta.
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0: Vai um grande abraço a todos vocês amigos, a todas vocês amigas que não perdem um só programa. Um abraço especialmente a você amigo que se identifica como homem preocupado com chantagem, a qual você, por muito medo, colocou valores não muito altos na conta dessa pessoa que está te chantageando. E você coloca na sua carta que não sabe como essa pessoa conseguiu todos os seus dados, pois você trabalha com computação e jamais iria dar esse vacilo. Mas eu, Mestre Ricardo, estou aqui para te falar a verdade e somente a verdade acima de tudo. E posso dizer para você e afirmar com toda convicção que há 1 ano atrás você cometeu um deslize, cometeu um vacilo e terminou a entregar toda a sua vida para uma pessoa que não reside no Brasil e que dá esse golpe, pois ele coloca para conversar com as pessoas uma mulher muito bonita através da internet e logo depois essa mulher desaparece e começam as chantagens, pois ali, ao você abrir a sua câmera, entrar em contato, seja via Facebook, você já passa todos os seus dados para essa quadrilha que está agindo não só no Brasil, mas em todo o mundo, e termina você passando até fotos suas que estão te comprometendo, ao qual você não se lembra mais, mas o que ele está usando para te prejudicar são essas fotos que você passou quando estava batendo papo com essa mulher através da internet. Então, filho, o que você deve fazer para sair dessa chantagem? Primeiramente é falar tudo para sua esposa. Segundo, você parar de ficar batendo papo em canais que muitas vezes vão te prejudicar no futuro. Aqui fica o conselho, não só para você, amigo, mas para as demais pessoas que muitas vezes, hoje com a internet, com muita facilidade,

0: pessoas ao bater papo à noite, mas que colocam sim no Instagram, colocam no Facebook, todos os locais que estão, mostrando as localizações, e terminam pessoas que têm a inteligência, mas usa para o mal, pegando todos os seus dados e usando a favor deles para prejudicar-lhes. Então, meu amigo, se você quiser vir falar comigo pessoalmente, com certeza estarei te explicando todos os detalhes e que sirva de exemplo para todos vocês, homens ou mulheres, que nesse exato momento estão na sintonia do programa A Fé Nos Conduz. Um grande abraço desse amigo de hoje, todos os dias, e se mais algo necessitar, disponha. Amigos, amigas, se você quer entrar em contato comigo através do WhatsApp, DDD 739-8888-8040 e DDD 739-9831-2506. Você que escuta o programa todos os dias, quer escutar novamente, vá até a plataforma do YouTube, coloca lá Programa Fé Nos Conduz. Você vai estar escutando esse programa a qualquer hora do dia, a qualquer hora da noite, na sua TV ou na palma da sua mão, no seu celular. Amigos, amigas, lembro mais uma vez que estarei atendendo amanhã, na parte da manhã em Salinas, na parte da tarde em Taiobeiras. Sábado, atendo todos, até às 11 horas em Taiobeiras, 11h30 em Mirandópolis, na residência de Dona Joeliza, e às 12h30 em Curral de Dentro, na pousada de Dona Geizinha. Fiquem todos com Deus, um beijão nas crianças, que são sim a esperança do hoje e o futuro da manhã. E lembrem-se, o futuro pertence àqueles que acreditam na beleza de seus sonhos.
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Eita! Olha a hora! 4:35. Bom dia pra você, aonde você estiver ligado de nós. Hoje é quinta-feira, dia 10 de setembro de 2026. Tá começando o programa Manhã Sertaneja. O melhor da música sertaneja pro seu ai. As andorinhas, trio parada dura. Inter 6:30, nós vai estar aqui de lintana viola.

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1: Olha a hora, 4h38. César e Paulinho. Morena do Rodeio.

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2: Olha a hora, 4h42. Chico Mineiro.

7h47, Gil Duarte. E até 6h30 nós vai estar aqui dilitando a viola. Lembrando que tá chegando a hora, neste domingo, da maior cavalgada da região, a cavalgada do Manhã Sertaneja. Presta atenção.

0: manual, Niltinho!
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1: Olha a hora! Agora 5 horas no pau. Lavanda que passarinho que não deve nada a ninguém. Hora dessa tá no mundo. Nós é nós, Licurieco, que escreveu, não leu o palco meu. 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

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Agora 5 horas 5 minutos. 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

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Agora 5 horas e 15 minutos, 5 e 15.
Levanta que passarinho que não deve nada a ninguém. Hora dessa, tá do mundo. Nós é nós. Licuri é coco. Escreveu no Leio Palco Meu. Mandar um abraço pra Gedeval Prosa Ruim. 2, que a 1 é Damiana. Tá ligado? É coisa, viu? Agora 5:15. Mandar um abraço também pra Robin lá no Sucuruiú. Também tá ligado. Obrigado pelo carinho da audiência. E também mandada. Obrigado pelo carinho da audiência. Nós é nós, Licuri é coco, que escreveu no Leu, palco meu. Iridirineu, vem cá, moreninha. Vai da baiana ficar aí, Gedeval. Oxi, é coisa, viu?

Agora 5 horas 26 minutos, 5h26, até 6h30, nós vai estar aqui de Lintana Viola. 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
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Agora 5:37, 5:37, e atenção vaqueirama de toda a região, tá chegando a hora, é nesse domingo, presta atenção, vem aí a maior cavalgada da região.

0: pra cavalgar.
1: Domingo agora, hein? Concentração no Parque de Exposição Zé Tiara. A partir de 9 da manhã. Bora chegar cedo. Mas nós sai cedo pra nós curtir a festa. 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E pra animar o Raqueirama, vai ter Reina Nunes, Carol Souza e Adriano Rios. 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Domingo agora, dia 13, a cavalgada do Manhã Sertaneja. Viu? Agora 5:39.
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1: Olha a hora, 5:40, 5:40. Deixa eu mandar um abraço para aqui o pessoal lá da... Pessoal que vai vir para cavalgada. Mandar um abraço para Lando Aldo lá de Iquara. Vou mandar um abraço para os vaqueiros lá de Salatié Machado. Tá todo mundo se preparando para mod vir curtir essa festa neste domingo, a cavalgada do Manhã Sertanejo. Um abraço para Vaqueirama. É, mandar um abraço para Mané Vaqueiro, da equipe Bridão de Aço, que vai estar lá colado com a sua equipe. É, abraço para esse povo bom aí. Obrigado pelo carinho da sintonia. E domingo, você é o nosso convidado, viu? Para curtir essa grande festa. A entrada vai ser franca, vai ser de graça. E eu só não pode levar cule nem bebida, que lá já vai ter. Vai ter o churrasquinho, ajete seu cavalo e venha, porque nós vamos estar lá esperando você com a maior satisfação, viu? É, você que vai montado, bora chegar cedo pra nós se ajetear, pra sair cedo, viu? É, pra nós curtir a festa. Agora 5:40, aí

0: Barriga disse que vai estar lá. É, Barriga lá de Maria Viúva. Vai estar lá colado nessa cavalogada.
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0: É, Musgão! Mandar um beijo pra Ticiane lá na Jal do Reis, tá ligada? E um beijo pra Santana da Verdura. Bebida do Limpicar. Aí da

Agora 5h47. Gilberto e Gilmar. Só mais uma vez. Mandar um abraço pra Marcelo no Citramela, Zé Isqueiro, pra Amaro Pemo, pra Baguinho, pessoal de Maria Viúva, Tenente. É.

0: Ei, musgão da gota! Agora 5h50! Cantar igual eu, nem bida. E bida pra chegar no meu pé. No meu pé ele pode até chegar, agora cá no meu gogó, não chega não. É coisa. Agora 5h50. 5h50. Levanta que passarinho que não deve nada a ninguém. Hora dessa tá no mundo. Nós é nós, licuri é coco. Escreveu, não leio o palco meu. E eu, deixa eu mandar um braço pro esporro bom que tá ligado. Um braço pra Paraguai, lá de Gondu, Paraguai, lá de Murataia. Jarley, lá de Murataia. Mandar um braço também pra Raimundo Fatel, o gaúcho da Bahia, lá em Itapirama. Tá ligado também. Obrigado pelo carinho da sintonia. Deixa eu dar meu recado aqui. 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Mandar um abraço pra Márcia e pra outra também, lá do Baitaba. 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Fala, dona Paula, aí, dá um recado aí.
1: Muito bom.
0: Ixi, calma aí. Calma, dona Paula. Pronto, agora vai. 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
0: Tá valendo, dona gerenta, dona. 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

0: 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Agora 6 horas no pau, bora pro zap zap! Bora pro zap zap! 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Na Cavalgada do Manhã Sertaneja, domingo agora, dia 13, saída aí da Parque de Exposição, Zé Tiara, lá pro Parque do Vaqueiro do Japimerim. Bora ver quem é aqui. Bom dia.
1: Bom dia, Zé Chole. Manda um abraço aí para meu amigo lá de Itajibá, para minha amiga Galopeira, que eu vi ele ontem.
0: Galopeira.
1: Mandar um abraço para Naldo Caminhão, para Roque do Relógio, para Dentinho, para Machado Teclado, Reginaldo, o homem da potência que é Santana, para o William, para Lourinho, para Esparro, o homem do caldo de cana, massa aí no sangue de batimento aí, que é o Carlinho Rico, hein? O rei da panela, e mandar um abraço aí para meu amigo João, da Ferragem, para todo mundo de Piauí, hein? Tô por Carlinho Rico, velho, é o homem das panelas, e para Santinha, e a mulher do geladinho, a pernambucana.
0: Tá valendo, valeu potência, fala Corme.
2: Alô, Chole, manda um alô aí, velho, pra gente aqui.
0: Aonde?
2: Na fazenda, Santo Antônio. Manda um alô aí pra Tarso, vaqueiro que vai pra Cavalgado montar numa jeguinha.
0: Aí,
2: manda um alô aí pra Chicrete, pra Emo, pra Seu Zé, Salatiel Machado, pra Zete, Zé Paulo, pra Laura, Ana, Seu Joel, que já levantou pra ir cedo na caminhada, pra Dija, cachorrão de raça, e todo o povo do Corcovado, aqui é Corvo de Zé Castoso. E um alô aí pra Leque. Salatiel disse que vai, viu? Agora tá com a jeguinha boa, retada pra ir montado.
0: Tá?
2: Pra compor então logo, uma cela boa.
0: Logo na jega, Salatiel. Ai, ai.
3: Fala, Alessandro Morador. É ele que tá te complicando, viu?
4: Bom dia, meu amigo Vejoli. Aqui é Alessandro Morador. Gostaria de ouvir uma música. Vivi. Um estrago danado que... Feito um furacão. Vai pra minha tia, Daiane Guerreira, trabalhadeira, digita onda, da Mantegueira, que nem minha tia Dai, hoje é difícil. Vai pra minha amiga Kátia, tá sumida, não vi ela esses dias, varredora de rua, minha vizinha aqui. E vai pra Cristiane da Fazenda Pati, se arrumando pro colégio. LS da Fazenda Pati, se arrumando pro colégio. Ru da Fazenda Pati, se arrumando pro colégio. E minha cunhada Chiquita aí, da Fazenda Pati. E vai pra todos aqui. E vai pra Neide e bebe óleo da Alta Carolina. E vai pra minha mãe Sonha aqui em Piauí. E vai pra todos aqui de Piauí.
3: Tá, escuta, viu? Vai,

0: aqui, que ele vai na jega. Ai, ai. Vai na jega, essa latinha. Damiana Prozarrão.
1: Bom dia, show. Prozarrão e conversador. Manda uma paninha pra Iraí do Pajé Riva. A dona Marina na Olo Curral. O Daí que mora na Vida São Salvador. A Alessandro, a João do Brega. Tchau, Prozarrão e Prozar Margueta.
0: Ô, quem fala é coisa, viu? Ah, agora foi que eu vi. Fala, Antônio.
2: Já chore.
0: E aí?
2: Daquele Poço Central, Antônio Batista, tomado daqui de Itapitanga, chove. Quero mandar um alô aí para os amigos todos aí de Itapitanga, Rodero, Cláudio, Herome aí da Serra, Carlinho, meu amigo Carlinho Rico aí de Ubatã, todos aí. Passa a música aí de Barreto para mim aí, meus passos. Valeu, show.
0: É, tem um pedido aqui, vou mandar mesmo. Fala, Joselma.
3: Bom dia, show. Quero contar meu irmão Nego, Zaia e Dote. Não é filho do finado Cuca. Eu pedi a Cuca, mas o nome dele é Laudilino Ferreira Souza. Ele já faleceu. A mãe de Nego e Zaia é Marta. Nós é irmão por parte de pai. Anda alô pra Ravi, Chole, pra mãe de Ravi, pra todo mundo. Deus proteja.
0: Prosa ruim. Valeu, a prosa ruim da Damiana. E aqui é quem?
4: Bom dia.
0: Ai, pareceu, ó.
4: Bom dia, Vexole, Vexole, Vexole, aqui é Veraldo, no Camãozinho.
0: Pareceu, ó.
4: Manda um alô pra essa turma aqui no Camãozinho, nosso amigo Johnny Chapéu de Couro, né? Onde foi no Rio, pescou umas traíras lá, disse que é pra você vir comer a moqueta de traíra, viu, Chole? É isso aí, Chole.
0: Lá vem você demora, quando vê, você vem com essas conversas meia malminesca. Fala, cachorrão do Brega.
5: Bom dia, Chole, e bom dia a todos da FM Ipiaú. Aqui é o nobre cachorrão do Brega, Chole. Tô ligado, tá valendo.
0: Tá valendo.
5: Deixa um alô aí pra Nego Som, no Alequim, Damiana, top, em Piauí, Alessandro, namorador, e Flávio, marido de Eline, irmão Dulce, e Natália, que é o nobre cachorrão. Bom dia, Chole.
0: Tá valendo. Fala, Edmir, Denilson.
6: Fala, Chole, bom dia, Chole. Aqui é Denilson, Vitória da Conquista, Chole. Quero mandar um alô pro pessoal da Palmeira, Didio, Didi, Adalberto, Maricélia, Nogueira, Rose, Caetano mais Carmelita, Consa mais Beck, Crove mais Azira, Nascer do Pau Seco, Jesus e Neta, Carne Pranalto e Jussi, Jean, Juarez de Diomira, Juarez de Lio, Valil também, Ailton e Guilherme, e aqui no Vitória da Conquista para Valmir Ronaldo. Valeu, Tcholi, então bom dia, fica com Deus.
0: Amém, tá valendo, mandar um abraço para Ademir. Também tá ligado no Manhã Sertaneja. Obrigado pelo carinho da audiência. Demi Peixoto. Fala, Sueli.
7: Bom dia, Chole. Aqui é a Sueli que tá falando. Sueli, Sítio da Paz. Gostaria que você mandasse um alô aqui pra gente. Eu e Dene e meu filho Luanderson. Estamos aqui ouvindo seu programa. Um abraço.
0: Valeu, Sítio da Paz. Fica pra que banda? É aonde? Fala, Fábio.
8: Bom dia, Chole. Aqui é o Fábio de Indaiatuba. Gostaria de mandar um alô aí pra Fazenda Bela Flor. Pra Jaime Mendes, ligado aí no seu programa. Valeu, abraço.
0: É valendo. Valeu, Capianga Véia. Fala aí, Dona Delcídio Beija-Flor. A outra tá aqui, ó.
9: Eu tô de olho no senhor, viu?
0: E eu também.
9: Tô sabendo dos escândalos aí, viu?
0: Eu também.
9: E eu soube também que o senhor vendeu meus galos tudo aí, viu? Eu vou querer.
0: Se esse
9: agora
0: galo
9: eu vou querer, eu vou criar... É, saco é porque o senhor não pega, viu?
0: Se esse galo não canta, esse galo regou, Clarice. Galo regou aí no fundo da barraca, tu não dá um mi pro galo, como é que o galo vai cantar? Agora foi que eu vi. Ai, ai, ai, mandar um abraço pra Isaías, pedreiro, açougueiro, tá ligado? Mandar um abraço pra Vivi do Sargado, também tá ligado lá em Iquara. E aí, Isaías, o cara foi lá tirar o negócio? Não. Só Jesus na causa. Agora 6:10. 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

0: Pra Marilene, a fazendeira, tá ligada?
1: É hoje que eu não...
0: Ajeite seu cavalo e venha! Domingo agora, hein? 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Mas igual a Salatier, já comprou a cela, que ele vai na jega. Tu vai na jega, é, Salatier? Falaram aqui que tu vai na jega. Ai, ai. Pois é, e lá vai ter Reina Nunes, Carol Souza e Adriano Rios, pra animar o Raquerama. 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Bora se concentrar lá, pra depois nós lá pro Parque do Raquel do Japimerim. Que Salatier vai na jega. Falaram aqui, viu? Agora 6 horas, 12 minutos, 6 e 12. Bora, bora. Mandar um abraço pra Denise, Vandailto, Ceci, Edivaldo Requeijão e André do Sargado, lá em Itagi. A Capianga Réa da Vivi, lá em Aiquara. Também. E Marilene, a fazendeira.

0: Cearense. Cauê também tá ligado aí, ó.
1: Cauê, Romel.
0: Quem mais?
1: Luzia.
0: Hã?
1: E Cauê? Galo aí, tô no...
0: Tá, valeu.
2: Ô, Xoli, manda um áudio aí pra turma da Fazenda Maralina aqui, pra Paulo, Manuel, Panel, Isabel, Luzia e Cauê. Tá valendo!
0: Tá valendo!
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0: Seu marido é ruim? Ah, pois. E Red ainda tá caçando negócio de uma sogra. Red tá querendo uma sogra. Reginaldo Encanador. E veinha, Denise disse que veinha vai montado no sapo pra cavalgada.

0: Agora 6h22. 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Tá ligado? 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Agora 6:29, 6:29, e domingo tem a cavalogada do Manhã Sertaneja, viu?
1: Ô, bicho, aí tu não vai ler o WhatsApp, não?
0: Bora pro aniversário de hoje? Pois é, domingo, a cavalogada, e Salatier vai na jega. Falaram com eu, né, que ele vai na jega. Bora que hoje é aniversário do doutor Agnaldo Teixeira, advogado. Aniversário de Rick Andrade, da Rádio Livre. Aniversário de Marli, a irmã de Benta. Também aniversário do vereador Cristiano, toca a urna. Aniversário de Lucas Silva. E onde foi aniversário de Luca Moraes, o cantor. Tá valendo. Joel, os caçador de onça. Agora 6:30 no pau. 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Vou embora, amanhã eu volto, se Jesus permitir. Obrigado pelo carinho da audiência e até amanhã, se Jesus quiser.
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0: Agora 6h42, quinta-feira, 10 de setembro, ano 2026. Começando agora, aqui pela 91, mais uma edição do programa Hora da Verdade. Fique ligado e confira os destaques do programa de hoje. Jovem é atingido por vários tiros após homens invadirem casa em Ubatã. Cidade do Baixo Sul da Bahia registra tremor de terra de baixa magnitude. 11 trabalhadores são resgatados de situação análoga à escravidão em fazenda na Bahia. E tem mais no programa de hoje. Carro derrapa em chuva e colide em curva e colide contra poste na saída de Itajuípe para BR-101. Essas e outras em destaque a partir de agora no programa A Hora da Verdade.
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0: Opa! Cheguei, meu povo! 6h45 agora, o programa Hora da Verdade, chegando em sua casa através das ondas sonoras da 91.1. É a sua Ipiaú FM, indo mais longe para ficar mais perto de você. Vexole, bom dia!
1: Ora, bom dia pra todo mundo! Acorda pra cuspir que o dia já amanheceu! Ora, trabalhar, rapaz, não dá trabalho pra polícia! A polícia trabalha demais!
0: E após?
1: Havia!
0: Bora então com a previsão frajuta do tempo pra hoje, quinta-feira!
1: Bora! Bora, porque a probabilidade pra chuva hoje, 24%!
0: Sim!
1: A humildade, 93. O vento tá no corrimento de 5 km por hora. Mas a temperatura para hoje, 22 graus centígrados. Prepara que o frio vai rochar. 22 graus, viu? Vai ser um frio da molesta. Prepara a muleira. Vai girar até o pé do cangote.
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0: Agora 6h47, 6h47, rapaz, sabe o que eu tava olhando aqui? Meu povo que tá em casa, ó, eu cheguei aqui, tá chole com o cabaré dele, né? Termina o programa dele e liga a televisão aqui nas alturas. E aí eu tava lembrando de uma coisa de antigamente, que algumas coisas evoluíram, né? Antigamente a gente, quando a gente pequeno, a gente queria assistir, não tinha televisão em casa, né? Eu tinha lá,
4: e
0: porque pai era eletrônico, papai consertava rádio e televisão. E de vez em quando tinha uma televisãozinha lá em casa. Preto e branco, mas tinha, né? Mas quem não tinha? E eu cheguei à época de não ter também, a gente ia assistir nas casas dos outros, não era?
4: É, da época.
0: Pra janela.
4: Como era na Fazenda Brasil, ia pra casa dos outros.
0: Pois é, aí tinha sempre. Eu já contei essa história aqui, que tinha umas pesetas dentro de casa, que às vezes é com cabo de vassoura, empurrando a janela devagarinho, empurrando. Pô, quando a janela fechava. E você não assistia nada. Hoje, a televisão tá na palma da mão.
4: Quanto é buraco.
0: O celular tu já pega aqui pra assistir o negócio da televisão. Veja como as coisas mudam, né? E às vezes a gente não sabe dar valor, ou as pessoas jovens de hoje não sabem dar valor que tem.
4: Sabe não.
0: Porque, rapaz, na época da, na minha época, e olha que eu não sou velho não, eu sou novo, viu? Na minha época, a gente, era a televisão preto e branco. Meu amigo, pai, quando apareceu... É, do seletor. Pai, quando apareceu com uma tela que botava na frente da televisão, aí falava que dava o colorido que a pessoa precisava. Mentira, rapaz, que era um negócio tipo tipo esse, não, essa chapa de radiografia. Aí dava
4: botava
0: aquela.
4: Na frente da botava, na televisão.
0: Ficava meio colorido assim, né? Aí quando chegou a televisão colorida lá em casa, eita festa,
4: é reta,
0: mas era, menino. Aí hoje tá na palma da mão.
4: É TV Manchete, lembra da
0: TV Manchete. Tinha o Jaspion, era da TV Manchete.
4: É. É pra casa dos outros assistir. É, negamente não, hoje não, quando não gosto não. Mas antigamente eu gostava de novela. Mas hoje não.
5: Ah, não, de hoje não presta mais nada.
4: É, não presta nada. Não. Ela é aquela época de aquela novela Fera Radical, é, Que Rei Sou Eu.
5: Eita, peixe agora. 300 anos atrás aí.
4: Que
5: agora.
4: Rei Sou Eu, que tinha aquele... É o rapaz, Mangangá? Acho que é Mangangá, não, era...
5: Não, não sei não.
4: É aquele... Não, eu esqueci época, o nome do sujeito. Agora era boa, né? Era boa, né? Tá?
5: Pois
4: que
5: é.
4: Rei Sou Eu.
5: Pois é. 6h50, mas é assim mesmo, viu? 6h50 na Bahia, deixa eu mandar um abraço aqui todo especial para o povo lá de Itagi, para minha amiga Denise lá de Itagi. Um abraço para ela e a Potência, o eletricista das celebridades, Maciel.
4: O prefeito acordou também.
5: O prefeito acordou, já foi lá pro financeiro. Já desceu, já.
4: Já desce também?
5: Meu prefeito, bom dia, bom dia, bom dia, bom dia, bom dia.
4: Ah, Nildo, tu come quiabo, Nildo?
5: Tá escorregando, né? Tá
4: rapaz! Eu sabia que você gostava de quiabo assim, não.
5: 6h50, mandar um abraço.
4: De lá, pra...
5: Quem é?
4: O Laércio? O Iaboni. O Iaboni gosta de quiabo. Ah,
5: não pensei que era tu. Eu ia falar de Laércio, que Laércio tá escorregando também.
4: Ali é ele pro vida.
5: Pois é. 6h50 na Bahia, deixa eu mandar um abraço. 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
4: Quiabo mesmo, ele disse que come quiabo.
5: Quem?
4: Prefeito.
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7: 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Tô chegando.
5: Aqui, ó. Meu amigo, seu amigo, Paulo Soteraldo, neguinho. Caba safado. Tá com trecho, ó. Tá dizendo aqui que você é do tempo da... Que tu, Chole, é do tempo da novela Irmãos Coragem.
4: Sim, também.
5: Mas passou mesmo, Irmãos Coragem, Irmãos Coragem.
4: Também.
5: Ó, Sueli, teu ex-marido tá perto de tu aí, é?
4: Sumiço,
5: fale com ele que... Esse dia eu passei na rua, mas não deu tempo que você viu que eu tava correndo. Mas na próxima vez que eu lhe ver, eu vou lhe dar um cheiro no cangote. Pode avisar ele aí.
4: De Nego Soterato?
5: Não, de Sueli. Oh. Quem é? Soterato?
4: Não, ele é Nego Soterato. Oxe, vai dar um tiro no cangote.
5: Pronto, já tá certo já isso aí, viu? Eu, esse dia encontrei Sueli. Ei, Paulo, esse dia encontrei Sueli, toda bonitona na Floriano Peixoto. Eu falei, eita, pega pra aqui, ó. Agora é sério, viu? Eu acho que a trombeta já tocou e a gente ficou.
4: Lógico.
5: Já. Sabe por quê? Porque Sueli acorda de manhã cedo. Olha pra Paulo Soteraldo e diz, bom dia, meu amor.
4: Com a fera
5: dele. Eita, aí eu sei que é amor. Ô, Paulo Soteraldo, você tá devendo a Cristiane da padaria? Que nunca mais você foi. Olha aqui, Sueli, que Sueli não é bonita? Olha pra aí. Sueli não é bonita?
4: Oxe.
5: Sueli é bonita.
4: É, Paulo, tu salvou, viu?
5: Pois é. Ei, Paulo Soterato, vai lá na padaria. Parece que você tá devendo a Cristiano, que
4: parece.
5: Você sumiu. Nunca mais apareceu por lá, é a Sagrada do Café.
4: Aquela banda ali. Depois tem um cara de
5: tempo passando ali. Duas coisas podem estar acontecendo. Ou o Sueli travou ele dentro de casa pra sair depois que tomar o café. Ou tá devendo a Cristiano. Dos dois, um. E outra coisa, ó. O tal do Paulo Soterato. O Sueli, você tem que reclamar isso, ó. Ele pega uma garrafinha dessa de água aqui, ó. Ele bota pra congelar.
4: Bota no
5: carro. Bota no congelador. Congela. De manhã cedo ele pega e leva pra, assim, pra oficina. De tarde ele volta com a garrafa cheia, do mesmo jeito.
4: Tá vergonha, nego.
5: Opa, aqui. Isso é ali. Olha como eu fui pra Seresta. Ah, aí agora, Soterato. Ó pra aí, ó pra aí. Ixi. Ei, Paulo Soterato. Isso é ali, mas agora esse zóio dessa cor aqui é teu mesmo? Esse zóio diferente assim. Aí eu não vou falar mais nada não, viu? Marcelo, bom dia. Olha, Paulo Soterato já foi pro zap, zap dele. Bom dia, meu amigo. Eita, olha. Já vem valente agora, quer ver?
4: De repente, tá.
5: Deixa de valentia. Deixa ele escrever a mensagem dele aqui. Deixa eu mandar um abraço pra Salvador, lá no Japu Mirim, minha pedra 90. Manda um abraço pra Salvador, pra o seu filho Jean, pra Liliane, a nora dele. E a filha de Jean. A filha de Jean, se tava lá no dia do nível do 7 de setembro, já tava lá, foi querendo dinheiro.
4: Vixe.
5: Menina novinha, cadê o dinheiro? Eu quero o dinheiro. Aquele dinheiro pra ir pra aquela jogar, pega aquele negócio de pegar o bolsinho de pelúcia.
4: Bolinha?
5: Não, aquele pega o bolsinho de pelúcia. Olha, ele botou aqui, ó. Tenho ido na padaria sim. Não é o que eu tô sabendo, não, viu? Não é o que eu tô sabendo, não. Tô sabendo que você sumiu de lá da padaria. 6h55 na Bahia. Deixa eu mandar um abraço pra Cione, lá em Tesourinhas. Luana já tá mandando mensagem aqui. Quem que tá fazendo aniversário hoje? Passando para desejar feliz aniversário pra Hortência Putumuju. Deus abençoe esse novo ciclo. Muita saúde e felicidade. Essa família Putumuju também, viu? Toda semana tem gente fazendo aniversário. E eu falei de Cristiano aqui da padaria Quênia. A esposa dele é dos Putumuju. É
4: parente também.
5: É. Ai, ai, viu? Tu precisa ver. Galego, da oficina, botou aqui aquele bom dia cheio de boas energias. Amém, Jesus. Amém, amém, amém, amém, amém. Galego tá acordando cedo, viu? Olha quem apareceu hoje também. Bom dia, meu irmão. Mande um bom dia pra Dora, esposa de Bill. Ela está em Itajibá cuidando do pai dela e ligada em vocês pelo YouTube. Subeliso! Olha ele aí, ó.
4: Ai.
5: Eu nunca mais ele vi. Ó, a Liliane já respondeu aqui, ó. Bom dia, Chole. Bom dia, Marcelo. Bom dia, minha querida. Quem tá levando falta hoje na caderneta é Lândia. Falta aqui pra ela. Falta. Falta aqui, falta aqui, ó. Vocês estão vendo o negócio que eu tô sacada direita hoje. Falta, viu? Tem as negócio de falta. O aniversário aqui, os parabéns é em nome de toda... De tia Cione Rita Eli, de toda a família Putumuju. Manda um abraço hoje pra Cristiano Vereador, filho de Bernadette. Tá fazendo tá aniversário hoje.
4: Também. Hã? Aniversário, será que rola alguma coisa ali?
5: Não. Cristiano? Vai não. Sim. Cristiano vai não. Só se Bernadette fizer. Agora, pro Cristiano, vai não. Parabéns, Cristiano. Cadê o homem dos aniversários? Sumiu, não foi? Cadê... Ah, aqui, ó, a moça que queria dinheiro, ó, deste tamanho, enfesada, viu, Chole? Olha aqui, ó, tava lá no negócio, ó, enfesada.
4: É, o cara não nega, não.
5: Ele tá enfesada. É, não deu dinheiro.
4: Também, né? Botou não, ordem. Deu dinheiro. Não deu dinheiro. A cara emburrada.
5: A bichinha se espantou, rapaz. 6h57 agora, ainda tem mais alô aqui, Luiz Marques, tá ouvindo a gente, obrigado pelo carinho. E pela audiência, sempre sintonizado. Um abração também, rapaz, aqui. Eu tive na casa dela ontem. Falei que ia hoje lá tomar um café. É irmão de Dona Palmira, lá de Palmeirinha.
4: Ainda bem que você errou o endereço.
5: Não, o endereço é seu, eu esqueci o nome dela. Tive lá ontem, Dute. Olá, ele. Ali no Aloysio Conrado. É irmão de Valmira, né? De lá de Palmeirinha.
4: É Varmira.
5: Varmira de Palmeirinha. Irmã dela, que mora aqui, ó. Oxi. Lá ele, esqueci. Mande um alô para o pessoal do Marrapado. Marrapado não, da 13 de maio. Tive aí ontem, inclusive, viu? Tive aí ontem, na 13 de maio, 19 de abril. Joelso Passos. Aqui, ó. Cadê os adversariantes, Joelso? Bora lá, o do primeiro turno. Aqui também tem primeiro e segundo turno, viu? Mas é agora do programa, porque o primeiro é agora, o segundo turno depois da propaganda. Fala, Joelso! Bom dia!
8: Marcelo, minha potência, bom dia. Bom dia, Chole, bom dia, Neide, bom dia e Piauí região que nos ouve nesse instante. O tempo tá voando, Marcelo. Amanhã já é sexta-feira de novo. Aí de manhã, na hora que você pede abertura pro Vestor, ele diz, hoje é sexta-feira. Rapaz, ninguém tá preparado para isso não, moço. Tá dando tempo de ganhar moeda para gastar não, viu? E hoje é aniversário dessa potência, doutor Agnaldo Teixeira, doutor Agnaldo advogado. Hoje é aniversário de Rick Andrade, o homem da Rádio Livre, meu amigo Rick. Alô, dona Marlene, hoje tem festa. Marli, a irmã de Benta. Hoje é aniversário do vereador Cristiano Pocaurna, completando idade nova hoje. Cristiano Santos. Bernard, estão ligados aí, né? Ô, coisa boa. Lucas Silva, e ontem foi aniversário do nosso amigo Lucas Moraes. Lucas Moraes, o cantor das andorinhas. Tô indo ali na cidade de Chapa House, na cidade de Orobó. Bom dia a todos.
5: Tá vendo como ele falou o nome da cidade lá do Mau Augusto? Chaparral, Orobó. Ele tá gostando de Pernambuco.
4: É de lá.
5: Sônia vai sortear ele logo, logo. Repara, viu? 7h59, vem aí a propaganda eleitoral partidária e obrigatória. Daqui a pouquinho retornaremos às 7h25 com o programa Hora da Verdade.
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24: 7:26 da Bahia, de volta com o programa Hora da Verdade. Hoje é quinta-feira, tradicionalmente é o dia de cafezeiro, porém, ele não vem hoje, segundo o Xixole tem a explicação. Por que, Xole, que cafezeiro não vem hoje trabalhar aqui?
25: É coisa de velho, depois que deve ficar velho. Cafezeiro hoje é babá.
24: Babá.
25: Babá. Dona Rosângela deu um problema na coluna e aí precisou se ausentar. E aí fizeram o que com o cafezeiro? Largaram o cafezeiro tomando conta da neta. É, mas... cafezeiro hoje é
24: aqui,
25: babá.
24: Aqui não passa nada, gente. Tu é doido.
25: É, agora não podia chamar outra. Assim...
24: Não, ele mesmo.
25: Ele tem outra filha, entendeu? A filha trabalha também, né?
24: Todo mundo trabalha.
25: Quer fazer não, é?
24: Trabalha também.
25: Você é bom pra cafezeiro?
24: Pra cafezeiro. Ixi. É assim que funciona.
25: Coisa de velho.
24: Sete anos.
25: É cafezeiro. Anos. Se aquieta aí. Rapaz. Tá difícil.
24: Aquieta, viu?
25: Mas logo, mas diz que depois que nós... Quando é menino, mãe manda na gente. Depois que fica velho, a mulher manda, o menino manda.
24: O menino mandando aí.
25: A neta manda.
24: Oxê.
25: Aí já foi.
24: Neta é que manda mesmo. Ai, ai, viu? Que diz que a avô é pra fazer careta, né? Diz o povo. Olha, um tremor de terra de magnitude 2.0 foi registrado no município de Presidente Tancredo Neves. Ué? Aqui pertinho, no Baixo Sul. O abalo ocorreu por volta das 6h37 da manhã de ontem, de segunda-feira, dia 7. E apesar da baixa magnitude, foi percebido por alguns moradores da região. Quem acordou cedo? Tá vendo? Acordou cedo pra ver o tremor. Quem tava dormindo igual gato de pessoa não viu nada. Terra tremeu e tava lá dormindo.
25: Porra, sacode a cama e nem tchum.
24: O evento sísmico foi destacado por estações de rede sismográfica brasileira e posteriormente analisado pelo Centro de Sismologia da Universidade de São Paulo, a USP. Não há registro de feridos ou danos materiais provocados pelo tremor. Este foi o segundo tremor na Bahia nos primeiros dias de setembro. No último dia 3, um abalo de magnitude 2.4 foi identificado no município de Cansanção, no norte do estado, conforme dados do Laboratório Sismológico da Universidade Federal do Rio Grande do Norte. Segundo a Rede Sismográfica Brasileira, tremores de baixa magnitude são relativamente comuns no país, especialmente na região Nordeste. Esses fenômenos estão associados a expressões geológicas que atuam de crosta terrestre. Apesar de o Brasil estar localizado no interior da placa sul-americana e distante das principais zonas de encontro entre placas, o território brasileiro está sujeito aos chamados sismos intraplaca, que geralmente apresentam intensidade pequena ou moderada. Ali, pertinho de Tancredo Neves, por lá, a terra tremeu!
25: Tá chegando,
24: hein? A terra tremeu! Mas pouca gente percebeu. Foi rasinho o negócio, foi tranquilinho. 7h29 agora, Sirley Lopes.
25: O homem do Tadala?
24: Exatamente. Olha o que ele tá, eu tava falando da televisão, que era preto e branco e colorido, que ele lembrou. Ô Marcelo, tu lembra que na Band tinha as histórias de Emanuele?
25: É.
24: Olha o que ele tá caçando. Ô Sirley.
25: Na Band eu lembro aquele filme que passava meia-noite.
24: É esse mesmo de Emanuele, tinha no filme.
25: Era?
24: Eu sabe.
25: Tinha aquele nome da pequenininho.
24: O povo podia dormir de madrugada, acordava um zumbi e ligava a televisão. Era um na televisão e outro na porta do quarto.
25: Eu lembrei de Jair agora, ó.
24: É, Jair.
25: O maior lambedor de televisão.
24: Lá do Japumiri.
25: Oi, Jair. Budão, cadê tu?
24: Esse dia encontrei Jair, rapaz. Encontrei Jair esse dia. Jair.
25: É, Jair sofreu muito.
24: Gente. Que tinha essa televisão, né?
25: Ô, meu Deus!
24: Davi.
25: Maior lambedor de televisão na meia-noite. Banda roxa, quem sabe sim, né?
24: Hoje aí! Aí deixa pro Verinho minha potência. 7h30 na Bahia. 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

0: 3x4 na hora. 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
8: Agora 7h44 na Bahia, 7h44, deixa eu mandar um abraço aqui, a mulher tá perguntando, cadê cafezeiro? Olhando a neta.
9: Tá de babá.
8: A gente não fica mentindo aqui não, a gente fala a verdade. Sim.
9: Botaram da cafezeiro pra ser babá hoje.
8: Pois é, viu? Ficou lá olhando a neta. 7h45, deixa eu mandar um abraço aqui também pra nosso amigo querido do coração, Padre Bruno. A bênção, padre.
9: Sumiu.
8: Deixa o padre Bruno quieto. Mandar um abraço aqui pra Tio Baldo. Ô, Tio Baldo, tu falou tanto do café, esturdiu, eu passei ali. Olhei, a igreja tava aberta e tua casa fechada. Aí eu falei assim, rapaz, eu ia tomar um cafezinho de Tio Baldo, mas tá tudo fechado. Eu sartei fora, Tio Baldo, viu? Mas eu vou botar aí pra gente tomar aquele cafezinho e pruzear um tiquinho aí, viu? Manda um abraço pra Dr. Cauê Braz. Tá na sintonia e atenção, viu? 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
8: Agora 7h47 na Bahia, 7h47, doutor Cauê tá lá ouvindo a gente, viu? Tava vendo as fotos, viu, doutor?
9: Mas cadê o doutor Fábio? Sumiu.
8: É, doutor Cauê tava lá, tava vendo as fotos do apoio. Eu não posso falar que não por causa do processo, porque aqui o negócio que tá... É.
9: Vai.
8: Esse ano tem que passar zerado. Zerado, né? Porque... Na política passada aí, o pessoal tava com uma paixão da porra por mim aqui, que eu nunca vi, rapaz, uns amor. Oxi, oxi, oxi. Então esse ano a gente vai passar quieto. 7h47 na Bahia, deixa eu mandar um abraço. Rapaz, tu falou esse negócio no teu programa aqui, depois eu tava lembrando. Aquele bicho sumiu, ele tá de mal contigo?
9: Cole.
8: Mangangá.
9: Rapaz, sumiu aquele
8: cara. É, fazendo é graciosa, tá, né?
9: Fazendo graciosa.
8: Será que é Lu que tá aí? Não sei. Não, mas ele gosta da sogra dele.
9: Por isso mesmo, que quando ele tá aí, ele luta aí, ele esquece do mundo, dá só atenção pra
8: é. Um abraço, viu, Mangagá? Mangagá sumiu, Mangagá acaba bom.
9: Só quem apareceu.
8: Quem foi?
9: Chico Tuita.
8: Mentira. Olha Chico Tuita aí, ó.
9: Chico Tuita, autarquia, tá na área.
8: Ô, Jesus. 7h48 agora, deixa eu mandar um abraço pro povo que tá ouvindo a gente. Pra Nassé Barros, a potência, obrigado pela audiência. Olha, amanhã, eu não sabia que o cafezeiro tava doente hoje, mas amanhã eu vou conversar
9: não é
8: com...
9: Não, é a dona Rosane que tá com problema de coluna.
8: Cafezeiro doente o quê? Cafezeiro tá olhando na neta. É, amanhã eu vou estar conversando aqui com o secretário de Agricultura do município de Ipiaú, Paulo Leandro Silva. Paulo Leandro que vem fazendo um trabalho excepcional à frente da agricultura. E vamos falar dos avanços que vem acontecendo na agricultura familiar, em especial aqui do município de Ipiaú, viu? É, mandar um abraço aqui também para Vampiro Imóveis, está dizendo bom dia, potência, parabéns pelo sucesso. Mande um alô para Jorge, gerente da fazenda do novo senador Rui Costa. Tá aqui, ó. Assunta. Deixar ele, viu? É... 7h49 agora.
9: Deixa eu mandar um abraço aqui pra Gugu Chupa Lima. Conhece Gugu?
8: Não.
9: Gugu Moraes?
8: Conhece não? Conheço.
9: O Chupa Lima.
8: Por que Chupa Lima?
9: É, agora pergunta a ele aí, eu vou falar.
8: Quem falou com ele?
9: Quem falou o quê?
8: Quem falou com você isso?
9: Aí o pessoal é,
8: você,
9: que sabe.
8: É porque você fica, chega com suas cachorradas aqui, ó. E depois o negócio acontece.
9: Gugu
8: negócio
9: bate, Chupa Lima.
8: Você fala.
9: Pessoal lá do Bate,
8: do Vila Temão.
9: Itaúna.
8: Você fala.
9: Também tá escutando.
8: Manda um abraço pessoal do Riacho do Santo. Obrigado pelo carinho, pela audiência. Rapaz, não teve ninguém pra falar o nome da mulher ali, a irmã de Parmira, que mora ali na Luiz pois Conrado.
9: É, Fuxico, é, no instante apareceu.
8: Fuxico falava, né? Esqueci o nome dela. Eu tive lá ontem, velho. Ô, meu Deus, que cabeça, viu?
9: O peço da carne.
8: Tem nada, viu?
9: Não quero falar, não.
8: Quem?
9: É, quer vir pra cá fazer o quê? Essa é bicha
8: dele. Ei, vai ter um negócio. Aí. Tem esse negócio mesmo. Ué? Mas não é o caso dela, não, viu? Mas tem um povo que você vai na casa e começa a ir, pô, queria o que é que morar?
9: Olha, desce.
8: Tá debaixo que ninguém banha.
9: Não pode nem cuidar da casa. É.
8: Mas eu falei com ela ontem que eu ia tomar um cafezinho hoje lá.
9: Por isso mesmo que ninguém apareceu.
8: Aí ela não fala mais nada, né?
9: Ué?
8: Um abraço a todos vocês aí, pessoal do Galego, região da Fazenda do Povo, também pessoal do
9: Globo, mandaram aqui,
8: do Guluzinho. Mandaram?
9: Pô, só falar de Fuxico
8: que apareceu. Que foi?
9: Bom dia. É, Neguinha.
8: Neguinha?
9: Professora.
8: Ah, foi mandaram aqui mesmo, quem foi? Mandaram pra mim isso aqui também.
9: Ana do
8: Constância. Ah, foi Ana. Ah, olha pra isso. Ei, Ana. Mas ela botou aqui, Marcelo, o nome dela é Neguinha Professora. Mas tem o nome mesmo, Neguinha é apelido, né? Pensa na senhora alegre.
9: É neguinha, todo mundo sabe quem é.
8: Alegre. Alegre ela. Vem sempre chega lá, tá fazendo festa. É assim. É bom assim, porque tem um povo mal-humorado, né? Que fica entufado o dia todo aí, que não quer.
9: Mandando embora.
8: Fala nisso, manda um abraço pro Highlander do bar, o Thalio do Marcos. Pense num bichinho teimoso, viu? Pense num bichinho teimoso.
9: Depois de 300 anos que eu vim ver ontem a cara, sabe quem foi? O ex-funcionário do Banco do Brasil.
8: Quem é?
9: Tá ali no bar do Gafo. Na Nau.
8: Ai, ai. Ah, foi mesmo.
9: Tá lá no bar do Gafo.
8: Não é índio mais não?
9: Hã?
8: Não é índio mais não?
9: Acho que arrancaram a coroa dele, de pataxó.
8: Bora ver. 7h56, agora Jonatas Benevides, meu gordinho, tá aqui, ó. Bom dia, Marcelo. Domingo faremos história em Piauí com o primeiro circuito de corridas TZ Max. Convido a população de Piauí para prestigiar o evento. Largada às 7 horas da manhã na Praça Rui Barbosa. Vai ser top mesmo, viu? Por que tu não foi correr, Charlie?
9: Porque eu tô com um compromisso. Tô com um evento também, aí não posso.
8: Ah, é.
9: Não ia mesmo. Ah,
8: tem a cavalgada dele.
9: Não ia mesmo correr.
8: É, o rapaz do Japão vai participar? Na tua cavalgada?
9: Vai, porque Denis disse que vai montar nele.
8: Ô, Jesus, viu?
9: Denis que falou.
8: Pois é.
9: Aí agora é com ela e ele. Agora pois. Se ela tiver, disse que ia na jega. Mas como é que o cara falou? O cara mandou um vaqueiro dele. Mandou a mensagem pra mim aqui, falando: Salatier vai. Salatier comprou uma cela nova e falou: Salatier vai na jega. Ué?
8: Que conversa. É doido. Olha, atenção, atenção, que essa notícia aqui é importante, viu? Funcionários da Caixa Econômica Federal iniciaram hoje, quinta-feira, dia 10, uma greve nacional por tempo indeterminado.
9: Tem várias notícias boas?
8: Pra você aí que tá precisando de banco, aí deve ver mais isso aqui, ó. É uma notícia boa, porque os bancos hoje, a cada dia que passa, estão expulsando os clientes. Você não pode fazer mais depósito de banco, tem que ser na máquina. É,
9: está pegando.
8: É, rapaz, eu passei por essa situação essa semana, fui depositar um dinheiro lá da loja. E aí depositei na sexta. A máquina contou, recontou. Ficou naquele negócio. Blá, blá, blá, blá, blá, blá, sumiu. Aí me entregaram um papel, dizendo que tinha ido pra conferência, não sei o que, coisa e tal. Aí, por a pouco, ia passando um rapaz que trabalha no banco, eu fui tirar a dúvida com ele. Disse: olha, hoje é tudo tudo online hoje. É lá de Curitiba. Falei: pronto, tô bonito. Sexta-feira, 5 da tarde.
9: Boa.
8: Resultado, 6 da tarde, resultado. Passou, né? Aí, beleza. Falei: olha, isso aí é de 24 horas. Só que era sexta, final de semana. Aí veio sábado, domingo, segunda, feriado. Terça, eu não estava aqui, aí fui ontem.
9: Tá rendendo.
8: Quando eu cheguei lá, e nada de dinheiro entra na conta. Falei: rapaz, desgraçou isso aqui, viu? Aí que eu cheguei lá ontem, vou explicar, não, é até 72 horas. Como ontem fazia 72 horas, creditaram ontem. Mas assim...
9: Já lá que tá rendendo.
8: Você passa rendendo pra eles. E assim, e a cada dia que passa, os bancos vão expulsando o povo. Tá não difícil. Tem jeito. E ainda pra completar, tem isso aqui da Caixa Econômica. A paralisação foi aprovada por trabalhadores de 93 bases sindicais após a rejeição da proposta apresentada pelo banco durante as negociações do acordo coletivo de trabalho. O principal impasse envolve o Saúde Caixa, plano de assistência médica dos empregados. Conforme as entidades sindicais, a proposta da instituição aumentaria a contribuição sobre o salário e elevaria os valores cobrados por dependentes. Atualmente, os empregados pagam 3,5% do salário base, além de R$ 480 mensais por dependente. A proposta apresentada pelo banco elevaria a contribuição para 5,5% e o valor por dependente para R$ 870. Para dependentes com idades entre 24 e 27 anos e cobraria e a cobrança passaria de 800 para R$ 1.050. Apesar da mobilização nacional, a adesão pode variar entre cidades e agências. Em Piauí e nos demais municípios do Médio de Contas, os clientes devem consultar previamente o funcionamento das unidades antes de buscar atendimento presencial. Durante a greve, serviços realizados pelo aplicativo Caixa e Caixa Tem, Internet Bank, caixas eletrônicos, casas lotéricas e correspondentes Caixa Aqui devem continuar disponíveis. O banco também oferece atendimento pelo WhatsApp, pelo telefone 4.401 0800-104 nas capitais e regiões metropolitanas e 0800-104-0104 nas demais localidades. Em nota, a Caixa afirmou que mantém aberto o diálogo com as entidades representativas dos empregados e que busca um atendimento que contemple os trabalhadores e sustentabilidade da instituição e a continuidade dos serviços prestados à população. As negociações foram retomadas, mas ainda não há previsão para o encerramento da greve. Lembrando aí, eu tenho os contatos no site do Giro Ipiaú. Tem o 0800 e tem um WhatsApp que você deve acessar e tirar suas dúvidas. Mas se vai fechar ou não, são as agências, viu? As lotéricas, os credenciados continuam funcionando normalmente. Eles já estão empurrando mesmo do banco pros associados aí, os lugares autorizados. Dedéu do quiosque tá aqui, ó. Bom dia, Marcelo. Eu vou correr também. Você tá forte agora, né?
9: Tá.
8: É cliente dele, pegador. E tá, energia, vai virar atleta agora. Um abraço, Dedéu. 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
2: Agora 8 horas, 2 minutos, vamos com Ned Pereira, trazendo as informações policiais no programa de hoje.
3: Ned Pereira, a repórter que está onde o fato acontece. O ar que ela respira cheira pólvora. Para ela, medalha de ouro. Para os meliantes, pulseira de prata.
4: É isso aí. Inclua o chá divinos na sua vida, tá? Experimente aí o poder de se reconectar com você. 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Lilia, meu amor, Deus abençoe seu dia, tá? 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Vamos conferindo juntos as informações policiais. Nas informações policiais, vamos começando lá por Ubatã. Em Ubatã, tentaram cancelar o CPF de um, mas, graças a Deus, deu certo não. O jovem foi atingido por vários tiros após homens invadirem casa em Ubatã. Um jovem, identificado como Evandro Júnior, conhecido como Juninho Boca Lisa, foi baleado em uma tentativa de homicídio na noite de quarta-feira, na rua Francisco Xavier, em Ubatã. Segundo informações de testemunhas, dois homens teriam invadido o imóvel pelos fundos e efetuado diversos disparos contra a vítima. Juninho ainda tentou correr para escapar dos atiradores e foi atingido no braço, nas costas e na região acima do peito. Populares socorreram o jovem, que estava consciente, e o levaram ao Hospital César Monteiro Pirajá, onde recebeu os primeiros atendimentos. Em seguida, ele foi transferido para uma unidade hospitalar de Itabuna. A Polícia Militar esteve no local e realizou diligências na tentativa de localizar os suspeitos, mas ninguém foi contemplado com a pulseira de prata. Não foram presos. Os suspeitos, até o momento, não há informações aí sobre a motivação do crime, nem sobre a identidade dos autores. O caso deverá ser investigado pela Polícia Civil.

0: para a organização de uma manifestação ocorrida em 17 de junho de 2026, na chegada de Jitaúna, onde pneus e outros objetos foram queimados, provocando a interdição da BR-330. Ainda conforme a Polícia Civil, vídeos e depoimentos reunidos durante as investigações aponta que o suspeito teria comprado líquidos inflamáveis e incentivado populares a bloquear a rodovia, além de instigar ações contra agentes das forças de segurança. A investigação também apura crimes como incitação ao crime, incêndio atentado contra a segurança de meio ambiente, de transporte e crime ambiental. A operação foi deflagrada por volta das 6 horas de quarta-feira e contou com equipes da Delegacia Territorial de Jitaúna e do 1º Pelotão da 4ª Companhia do 19º BPM. Após a prisão, foram realizados os procedimentos legais, incluindo exames periciais e comunicação ao Poder Judiciário. O preso deverá passar por audiência de custódia. As forças de segurança informaram que as ações de combate às organizações criminosas continuam em Jitaúna e região. A fonte é da DT de Jitaúna. Gente, finalizando as informações policiais, deixa eu falar de notícia boa. Notícia boa para fechar o programa de hoje, a minha participação, porque hoje é aniversário do meu sensei, do meu mestre Fernando Januário. Gostaria de aproveitar esta data tão especial para expressar minha profunda gratidão por toda a sua paciência, dedicação e pelos valiosos ensinamentos que o Senhor nos transmite dentro e fora do tatame. Mais do que um mestre, o Senhor é uma grande inspiração e exemplo de sabedoria e caráter. Desejo que o seu novo ano, que esse novo ciclo de vida seja repleto de muita luz, saúde, paz, alegrias e conquistas. Janu, eu desejo que você continue sempre com essa energia e essa luz que guiam a todos nós. Um forte abraço e feliz aniversário. Meu sensei, você mora no meu coração. Curta o seu dia, tá? Que Deus te proteja, te guarde a cada segundo da sua vida, de sua caminhada. Um grande abraço. Feliz aniversário.
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2: Agora 8 horas, 11 minutos. 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
1: Oito horas, 13 minutos, 8:13 na Bahia. Deixa eu mandar um abraço todo especial aqui pro pessoal do Borges, tá ouvindo a gente. Meu amigo João, lá da Rabelo, tá sintonizado. 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
1: 8:14 na Bahia, 8:14. Deixa eu mandar um abraço aqui pra Matheus Oliver. Tá sintonizado com a gente, viu? Obrigado pelo carinho e pela audiência. Manda um abraço também pra psicóloga Jéssica Bacelar. Tá sintonizado. 8:14 na Bahia. Deixa eu mandar um abraço aqui também para já o Subelizo. O Subelizo tá largando o plantão hoje, velho?
3: Largando. Acho que já deve estar em casa já.
1: Hoje é?
3: E é quinta.
1: Bagaceiro.
3: Tá livre.
1: Quinta, sexta, sábado.
3: Talvez, domingo não trabalha.
1: Talvez
3: domingo. Não trabalha domingo, não.
1: Ele falou?
3: Porque ele quer vir para cá.
1: Aí é operar alta aí, viu?
3: É, tá esperando confirmar só o motorista.
1: É bom, prevenido, viu? Sim. Pois é.
3: Aí é besta destar.
1: Ô, Jesus. 8:15 na Bahia, deixa eu mandar um abraço aqui pro pessoal que tá ouvindo a gente também. Lá, minha amiga Núbia, lá da rua Estezinha. Alô, Núbia!
3: Rua do Creu.
1: E nada de Rua do Creu, viu? Na rua Estezinha, tá ouvindo a gente. Rapaz, que é na rua, ô, Núbia, é aí na rua Estezinha, que mora meu amigo Flaurísio. Parece que é aí na rua Estezinha. Flaurício era o homem da mula. Vendeu a mula.
3: Vendeu.
1: Ei, mas vendeu nas paixão, porque ele era a paixão dele ali. Não, não era isso na rua Estezinha, não. Creia a língua dele.
3: Flaurício da mula.
1: Tá bruta hoje, ó.
3: Tá.
1: Ah, aqui mora Priscila. Quem é Priscila?
3: Priscila da... Não é Priscila? Priscila da... Do LX.
1: Não, mas eu tô falando...
3: Você é ela.
1: Eu não sei.
3: É Priscila mesmo.
1: Viu? Calunga tá aqui, ó. Bom dia a todos. Cadê? Bom dia a todos. Manda um abraço pra Robinho lá no Sucuruiú. Ó, esse dia Calunga mandou uma foto pra mim. Tô vendo agora a foto, ó. Olha com quem ele tava. Com bala, misericórdia, ó.
3: Itapirama?
1: Aqui não é Itapirama, não. Isso aqui é aonde, Calunga? Essa foto tu mandou aqui com bala. Bala agora não tem outra vida.
3: É, sei lá mesmo.
1: Não é no bar de bala, não é, não. Eu não conheço
3: Bahia. Manda um abraço pro Gaúcho da Fronteira, o Gaúcho da Bahia.
1: É,
3: lá em Itapirama.
1: Ô Gaúcho.
3: Ah, meu, tem até que marcar uma reunião aí nesse bar de. Ele disse que é pra não marcar uma reunião.
1: Ô Gaúcho, não, na verdade, falou um negócio aqui, viu? É, o Aipink Gaúcho.
3: Tá delícia.
1: Que Aipink bom, rapaz.
3: Qualidade total.
1: É, Gaúcho, aquele Aipink ali, dá pra gente trazer ele pra cá dos temperos.
3: Olha,
1: porque não, de gente de qualidade.
3: Ah, tá.
1: Não, o Aipink.
3: O Aipink é bom.
1: Aipink,
3: agora essa parceria, aqui, não sei, né? É bom que vai atuar, vai atualizar aí, né?
1: Não,
3: quem? Bom que sabe.
1: Não, hoje Bal foi meu sócio já, na criação.
3: Já ou já fui?
1: Já foi, porque Bal...
3: Pois é.
1: Quer mexer mais com esse negócio?
3: É Bal que autoriza esse negócio aí, que ele
1: não,
3: sabe.
1: Não, mas gente, esse...
3: Vai vir, qualidade
1: casa,
3: total.
1: Cheguei em casa e Maria falou, só cozinhei o empim aqui. Eu falei, rapaz... Não, eu abri a panela assim, né? Um prato eu tinha lá e falei, ui, rapaz, o empim.
3: Até a dona da pensão lá em casa falou, esse sim, o empim.
1: Exatamente, quando eu peguei o empim, aquele empim.
3: Não tem fiapo.
1: Não, não tem fiapo, molinho, rapaz.
3: Delícia total. Bom,
1: viu? Gaúcho? Ô, Bal, fala com o Gaúcho aí que é pra gente fazer uma parceria, viu? Trazer aqui pra cá dos
3: tempos. Bota no meio aí, nessa parceria aí, viu?
1: Hã? Não, tu tá fora. Deus me livre, Deus me defenda.
3: O velho andei mais na Itapirama do que tu, conheço lá. Eu andei mais no Itapirama do que tu. Quando eu morava na Fazenda Brasília, eu jogava bola lá direto. Pois é. Você conhece prego lá?
1: Já ouvi falar.
3: Prego é... Prego é o da Honda.
1: Tem outro comércio lá pra gente ver lá também em Itapirama. Tem outra coisa lá também. Já lembrei agora, de baixo ali no Buda. Ô Buda, cadê aí, feliz? Rapaz,
3: eu tô doendo umas curucas, velho. Tô comendo, eu acho.
1: Comprando.
3: Não,
1: as pessoas vendem. Aí tu mesmo. Compra e tu paga.
3: Eu quero mesmo comprar, porque eu não sei que onde é que eu acho. Eu tô
1: procurando as curucas pra comer, pá, compra.
3: Rapaz, eu peguei muito aquilo, viu?
1: Já
3: no
1: pegou o quê?
3: No Rio de Conta.
1: Oxe, olha, tu disse que já fez tanta coisa nessa vida que eu tenho medo já. Tenho medo.
3: Cari, já pesquei de acari.
1: É acari, não?
3: Acari, de Badalauca.
1: Acari é bom.
3: Agora eu gosto de pescar na louca, buscar de lá de baixo.
1: Tu pescando?
3: Era.
1: Meu Jesus.
3: Aí vem nós cobria pedra com tarrafa, bicho, que saía mas preta. Mas tem que
1: cobrir com tarrafa pra pegar o peixe?
3: Não, mas a gente pegava o acari, a gente pegava de mão. Oxi. Olha, a gente pegava na pedra, bestalhado, debaixo d'água.
1: Me deixa, viu? Me deixa.
3: Tu não pode mergulhar, não, que tu mergulhar é... Desce, fica lá.
1: A Calunga disse que é no sítio dele. Olha.
3: Pois é, tô atrás das curucas pra comer. Acabar com é um cozido de curuca é uma delícia.
1: Hã?
3: Curuca. É. Da bichinha dele tá cara também, viu?
1: Steve também é bom.
3: Pitu.
1: Bom. Ô, Buda infeliz.
3: A curuca fica pegar emprestado. Mais nas correntezas. Ela gosta de ficar nas correntezas. Pegava muito. Aí pegava a cari pra pescar lá, ou pra vender. Lá pegava a cari pra vender, bicho. E lá era muito acari.
1: Não, mas hoje tava difícil.
3: Hoje tá difícil.
1: Hoje tá. Outro lugar que chama bastante acari era Darumeira.
3: Era Darimeira e aqui embaixo no Rio do Peixe.
1: Eu gosto tanto de acari, gente, que uma vez eu estava...
3: O Rio de... Como é? De Gonguji, né?
1: Foi.
3: Aqui embaixo.
1: É, eu gosto muito de acari. Uma vez eu estava em Acaraci. Opa, quando eu andava venda lá, que eu tinha um cliente lá em Acaraci, eu estava lá e chegou o rapaz foi passando. E eu fiquei intrigado. Falei, cara, eu achei esse acari aonde aqui?
3: Ainda acho, ainda mesmo pouco, ainda mais ainda
1: acho. Aí tava com duas cordinhas lá. Aí eu falei, fiz a proposta. É, comprei, aí tinha que botar num vaso, num negócio e botei o jeito e trouxe pra casa.
3: Bicho, é bom. 30 conto a cordinha, né?
1: Hoje eu não sei mais, não tenho ideia, nunca mais eu comprei. 35
3: a 40 conto.
1: É bom, viu? Agora tem um pouco que não gosta, não.
3: Agora teve uma época que eu parei de comer acari, porque eu comi tanta acari na roça, que aí eu pegava e tirava aquela escama dele, tirava aquela escama tanto pra tirar a carne. Aí eu deixava, eu só ia começar a comer depois que eu tirava aquela carne de dentro. Enjoei de acari,
1: dá um trabalho.
3: Dá um trabalho da pega. É, peraí, eu vou comer negócio, mas não.
1: Não, e o bom sabe o que é? Quando você tá fazendo, tem uns curiosos que chegam lá pra levantar a panela, né? Aí vê o cascudo ali, cozinho ele com o casco pra cima. Lá vem, mas como é que come isso? Foi graças a Deus, menos um. Menos um.
3: E é pro rio na pedra, assava a cari na pedra. É comer a cari de brincadeira, aí eu enjoei.
1: Vamos fazer um pesca e pague lá no fundo do sítio.
3: O qual sítio?
1: O nosso. Vamos fazer lá. Vou destituir Regi de gerente. Vou tirar Regi.
3: Dá pra chamar?
1: Ontem, tá vendo você? Ontem eu falei com ele, ó. Você vai lá tal hora,
3: aí,
1: assim. Foi certo.
3: Foi que hora isso?
1: Foi anteontem. Entregou. O rapaz falou assim: não, chegou um rapaz não aqui, encanador, não sei o que, encanador. Mas esse mesmo.
3: Mas foi que hora que ele foi?
1: Foi cedo.
3: É,
1: foi cedo, entregou tudo lá. O resto tá procedendo. Já que ele tá procedendo, coloca a propaganda dele.
3: Agora ele tem que parar de andar mais é.
1: É,
3: pois é, parar de andar mais ele.
1: Porque... Pode ser o inverso, viu? Meu amigo Reginaldo Encanador tá procedendo. Ó, Rodrigo, tá melhorando. Por isso, vai sair a propaganda dele
3: e hoje. E o telefone não é esse não, viu? O telefone é outro.
1: Ouça o telefone, mas a gente fala depois.
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3: Tem esse que tá meio.
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3: 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É o único que ganha dinheiro até na hora do lazer. Regi, a comissão, me dizer, viu? Seu Patife.
1: Pois é. 8 horas 23 minutos, 8h23. Ó, quem apareceu também, ó. Aí aqui, foi falar em um, aparece a colundria toda. Aqui, ó. Quem apareceu pra contar a arte aí. Fala aí!
5: Bom dia, Marcelão.
1: Bom dia.
5: Bem-vindo ao programa, viu? Eu vejo você falar do criatório lá, pode botar peixe pra criar lá, pode falar que eu vou tomar conta na rede. Bota uns acari lá, que eu também adoro acari, velho. Deixa um negócio que eu gosto, é o acari, viu? Pode botar lá que eu vou na rede tomar conta, velho. Pode, você vai entregar duas pessoas de confiança, eu e Reginaldo. Ali, Marcelo.
1: Você, tu vai achar.
3: Eu ajudo,
1: tu vai achar, viu? Tu vai achar.
3: Mas esse bicho tem um tamanho lá pra baixo, né?
1: Tem?
3: Tem.
1: Tô sabendo.
3: Tem, porque Regi foi pra lá domingo mais velho, quiser for fazer negócio lá em casa. E aí, conversa vai, conversa vem. Só e aí, quando for mais tarde, cadê? Eu tá no sítio. Tem.
1: Eu sabia que aqueles tem. Papéis que ficam em cima do sinuca ali.
3: É a nota.
1: É aquilo ali, ó.
3: Eu tô te falando que Jô tem um negócio de uma nota super fatal.
1: Tem lá. Rapaz, eu parei de lá porque tava indo uma cachorrada doida pra lá.
3: Ele me falou onde era, eu esqueci.
1: Era Rodrigo, Reginaldo, Beto da Propadeiro. Aí era uma cachorrada desgraçada desse povo lá, com molequeira com as pimentas, eu parei.
3: Pois é, tem.
1: Tinha umas carnes de vez em quando, aí depois parou.
3: Tem, ele tem, nós vamos descobrir onde é. Regi me falou, eu esqueci onde é, rapaz.
1: Bora, bora.
3: Mandar um abraço pra Regi do restaurante lá no centro comercial.
1: Grande Regi, minha potência.
3: Tá ligado.
1: Bom zagueiro, viu, da seleção de Piauí. Grande Regi, viu? Esse aí conhece. 8h25. Conhece
3: ou já conheceu?
1: Não, joga bola ainda, Regi.
3: Joga ele nada. Joga, eu não vejo Regi jogando bola em lugar nenhum.
1: No veterano?
3: Aonde?
1: Não sei, mas ele joga.
3: Nunca vi, não.
1: Já é agora pronto.
3: Só eu vi.
1: 8h25. Valeu, gente. Um forte abraço. A gente se fala amanhã, se Deus assim nos permitir. A todos, uma excelente quinta-feira. Valeu, beijos. Tchau.

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0: Ok, agora vamos chegando com mais uma edição do Amarelinho Notícias. Olha, a partir de então, você ligado, acompanhando. Vamos chegando com as informações de tudo o que acontece em toda a nossa região.
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0: Ok, vamos chegando, portanto, a partir de agora, já com os destaques, o que acontece em toda a nossa região no portal Amarelinho Notícias. Você acompanha. O Batan jovem atingido por vários tiros após homens invadirem casa. Projeto de lei prevê idade mínima de 15 anos para condução de bicicletas elétricas. E ainda também no programa de hoje, você vai acompanhando aí tudo o que acontece, inclusive no meio político da nossa região. Reginaldo, os destaques do esporte. Bancários da Caixa inicia greve nacional por tempo indeterminado. Ainda também você que está acompanhando o programa. Já você participa ao vivo através dos nossos telefones. 11 trabalhadores são resgatados de ação análoga à escravidão em fazenda na Bahia. E claro, você ligado no programa. Chegue para cá, porque a partir de agora está no ar mais uma edição do Amarelinho Notícias. Aqui pelas ondas sonoras da Ipiaú FM. E a partir de agora, tudo preparado para levar até você o melhor da informação com credibilidade no seu rádio.

0: 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A você ligado, chegando para falar. 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Olha também você que está ligado em nossa programação. 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
0: 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Agora 8h48, um abraço a você ligado aí em nosso programa. Olha, gente, você liga, participa ao vivo, tá bom? Liga e participa ao vivo. 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Um abraço aqui a você ligado também no programa. 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
0: Olha, você pode mandar o seu recado ao vivo em nosso programa e, claro, já ouvindo você aqui no Amarelinho Notícias. 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
0: 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Gente, agora são 8:54, 8:54. Muito bom dia. Olha, pode participar através do nosso telefone. Você vai mandar mensagem de áudio, mensagem de texto através do nosso WhatsApp.

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1: Aí você liga e participa e fala ao vivo. 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
2: 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Um abraço a você ligado aqui já em nossa programação. Olha também você que está ligado aqui, mandando o seu recado, mandando o seu alô. Ligue e participe através da nossa programação, tá bom? Agora são 8 horas mais 56 minutos. Alô, bom dia. Alô, bom dia.
3: E aí, Malerinho, tô precisando de um trabalho aí de caseiro aí, tô desempregado.
2: Tá precisando de um trabalho de caseiro. Pronto, dá o teu nome aí, o teu número.
3: Já mandei já aí a foto, já aí, o número já tá já aí.
2: Fala ao vivo, rapaz, fala ao vivo pra quem tá ouvindo. Fala aí o número ao vivo, vai. Hã? É, ele é caseiro. É esse número que você tá ligando mesmo?
3: 88.
2: É o número que você está ligando? Ele tá lá viajando na maionese.
3: 75.
2: Pronto. 88383675. Tu quer trabalhar de caseiro? Aqui na cidade, na zona rural, pra tomar conta de roça.
3: Na zona rural também.
2: Pode ser pra zona rural. Pra semeeiro, em zona rural, pode ser também.
3: Pode.
2: Pode. Pronto, gente. É só ligar para o 988-38-3675. Qual o teu nome, amigo?
3: Alexandre Jesus Rodrigues.
2: Alexandre. Obrigado, viu, Alexandre? Valeu, aí quem tiver pressão, gente, só vai ligar, entrar em contato aí com o Alexandre, tá bom? Um abraço a você ligado, ele tá precisando de um trabalho, ele quer trabalhar, e aí você pode já estar entrando em contato aí, já com o nosso amigo, tá bom? Obrigado aí. 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Valeu a todos aí em Gandu, na sintonia do Amarelinho Notícias.
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2: Valeu, forte abraço para vocês aí ao lado do Banco do Brasil. 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

0: Senhoras e senhores, o nosso bom dia. A partir de agora, o Amarelo no comando dessa nave chamada Ipiaú FM, que há 35 anos está batendo na frequência do seu coração. Obrigado, Luiz. E aí agora deu um grau, diminuiu o fone. Aumenta só um pouquinho o volume do... Um pouco, viu? Não é muito, não. Ah, é o dedinho leve aí, meu fiinho. Tá top. Aí a gente comunica com vontade, com aquele público maravilhoso que nos acompanha todos os dias. Vamos de previsão do tempo.
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0: Sol com algumas nuvens e chuva passageira, à noite muitas nuvens com tempo firme. Hoje vai chover, gente, uma chuva de 2,5 milímetros, viu? Ou seja, 91% de chance de chover, ainda mais. E nós temos a informação que essa frente fria vai ficar até amanhã. Amanhã também nós vamos ter uma sexta chuvosa em nossa região, com pancadas de chuva à tarde e à noite. Só que amanhã, né, vamos ter à tarde e à noite. Então, de hoje, quinta, tanto sexta, é chuva no Cacau, Painho.
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Daqui a pouquinho vamos ter mais uma pesquisa. Já saiu uma pesquisa hoje, a Poder Data, em relação à presidência da República. Já já a gente atualiza como está Lula versus Flávio Bolsonaro. Campanha presidencial. Já já aqui em nossa programação.

E claro, senhoras e senhores, vamos à primeira informação de hoje. Antes de mais nada, dizer que amanhã nós estaremos entrevistando o prefeito municipal de Ibirataia, o senhor Alexandro Futuca. Então amanhã, aqui em nossa programação, vamos ter aí o prefeito de Ibirataia. Portanto, alô Ibirataia, Tesourinha, Zona Rural, amanhã vou bater um papo com Futuquinha aqui no Amarelinho.

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Olha, hoje o ministro Alexandre de Moraes vai fazer um pronunciamento às 11 horas da manhã, viu? Enquanto isso, Fachin suspende a decisão de Mendonça que a

0: Hoje, a pesquisa Poder Data divulgou aí os números. Eu vou logo ser... Hã? Já tá aí, Lula?
1: Cancelou a... Moraes cancelou a... O pronunciamento que queria fazer.
0: Ah, já cancelou?
1: Já postaram agora aí.
0: Cancelou. Ah, então já atualizando a informação, ele não vai mais fazer esse...
1: É, não esclareceu porque não iria se pronunciar mais não.
0: Entendi. A Poder Data hoje, eu vou logo resumir, né? Pela primeira vez, o Flávio Bolsonaro passa Luiz Inácio Lula da Silva no segundo turno, de acordo à pesquisa Poder Data, divulgada hoje em toda a imprensa. Os números apontam 45 Bolsonaro, Flávio Bolsonaro, aliás, 47 Flávio Bolsonaro e 45 o presidente Lula. Isso já no segundo turno, né? Porque todas as projeções, pelo menos o que leva, é que o pleito eleitoral presidencial será disputado no segundo turno. Também a gente tem a informação que o alerta, os partidos de centrão, que são aqueles que são considerados centrão no Congresso Nacional, já consideram o Flávio Bolsonaro favorito para vencer o processo eleitoral. Eu estou falando aqui o noticiário de hoje, tá? O noticiário de hoje. Então, esses deputados do PP, né? PP, União Brasil, PSD, do próprio Otto, agora falando a nível nacional, esses partidos já assinaram aí um alerta vermelho, estavam todos tendentes ao presidente Lula, mas já está, porque vocês sabem como é a política, né? A política, a fidelidade da política é quase zero. Eu vou falar quase porque ainda tem uma minoria que ainda é fiel na política, muito pequena. Mas a grande maioria não tem fidelidade. A fidelidade da política é o poder. É a coligação farinha pouca, meu pirão primeiro. E aquele que vai ganhar, vamos pular já. Então hoje, esses partidos de centrão, ao ver os números, né, que eu tenho comentado tanto aqui, tenho mostrado para que o meu público fique bem informado, porque para mim, eu vou até dizer aqui uma coisa para vocês. Teve um vereador que chegou em uma reunião com um líder político, certo? Que teve na região e disse que eu e o outro colega tava fazendo joguinho porque não tava fazendo a campanha de Jerônimo. Esse vereador chegou nessa reunião com os prefeitos, certo? E falou dessa forma, eu e um outro colega, certo? O nome do vereador é Cláudio Nascimento. A informação que eu tive dos demais colegas vereadores dele mesmo. Chegou na reunião, os prefeitos, olha, Amarelinho e fulano não estão partindo para cima, estão fazendo jogo. Olha que situação. E eu quero dizer ao vereador Cláudio que meu jogo, vereador, é informar meu público. Eu não sou político, não. Eu não sou vereador, não sou prefeito, não sou deputado, não sou candidato. Certo? Eu não tenho nenhum objetivo de fazer campanha aqui no programa de rádio para governo A ou governo B. Certo? O que eu tenho me pautado é de trazer a informação verdadeira, certo? Seja por parte de Jerônimo, o nosso governador, seja por parte de ACM Neto, que é a sua oposição. Mas nós temos aqui feito um trabalho sério de noticiar, de informar. Essa função de ir pra rua pedir voto é sua. Essa é a sua função, que você é vereador, é político. E você ganha do povo para fazer isso. Eu não ganho do povo para fazer isso. Eu ganho dos meus patrocinadores, honestamente, que divulgam os seus trabalhos no meu programa, nas minhas redes sociais. E, consequentemente, o meu público que me acompanha, que me apoia,

0: compra esses produtos querem ver um jornalismo sério, sem tendência. Então, se o senhor acha que eu vou transformar um radiojornalismo de credibilidade em mais de 52 cidades que a gente lidera audiência, vereador? Ô, vereador, eu não tô falando só pra Ipiaú, não, vereador, onde você ocupa uma cadeira ali na Câmara. Eu estou falando, vereador, para várias cidades, a várias comunidades. E a minha responsabilidade não é municipal, é regional e estadual. Porque, graças a Deus, esse estado acompanha o meu trabalho. O estado acompanha o meu trabalho. Então, achei muito infeliz a declaração do vereador, né? Porque eu não estou aqui para isso, eu estou para informar, para trazer a informação. E no dia que eu disser aqui, olha, Jerônimo acertou nisso, é porque acertou. Olha, o ACM Neto está assim na eleição, é porque está. Eu não posso chegar aqui, vereador, e colocar as minhas tendências pessoais. Agora, quem tem que fazer isso é o senhor, que tem seu gordo salário na Câmara e as suas benéfices bancadas pelo povo de Piauí. Certo? Você tá lá na Embasa, tem padrinho. Quantas pessoas você tem empregada na prefeitura de Piauí? Agora me pergunte, vereador, quantas pessoas amarelinho tem empregada na prefeitura de Piauí? Pergunte aí, pra mim lhe dizer que eu não tenho uma pessoa sequer empregada na prefeitura de Piauí. Eu desafio Larissa, ou foi Maria da Graça quando passou, e pergunte a elas aí, como eu interrogo aqui, se tem uma pessoa de amarelinho trabalhando, ganhando dinheiro público na prefeitura de Piauí. Não tem. Meus filhos, graças a Deus, hoje eu tenho uma advogada formada que já trabalha em Salvador, formada pela Universidade Federal da Bahia. O meu outro filho finaliza medicina no ano que vem. A Mariana tem 11 anos, ainda é muito pequena. A esposa tem a vida própria dela, é vereadora, tem a estrutura dela, que eu já conheci assim. E graças a Deus eu subinstruí os meus para que não precise dos cargos públicos para poder estar, né, ganhando o pão de cada dia. Graças a Deus. Aliás, eu não recordo, né, o tempo que eu cheguei para um político. Aliás, olha lá se eu já cheguei na minha vida para pedir um emprego para um familiar meu, a político nenhum. Faço o meu trabalho. O político, ele tem parceria? Tem, porque o serviço é feito, é prestado honestamente. A lei de responsabilidade fiscal, ela obriga o gestor a se divulgar. E se divulga em mim e eu lidero a audiência, paciência. É sinal que eu estou fazendo um bom trabalho e o povo me reconhece. Então, muito infeliz, viu, vereador Cláudio? Essa sua colocação aí, quando Loyola chegou aqui em Piauí, viu? Muito infeliz. Mas eu não estou preocupado com Loyola, não, que eu não sei, eu tenho, assim, o conhecimento de quem ele é, pela liderança que ele é do governo Jerônimo, mas eu não tive nem nunca presencialmente com ele, nunca abusei, nunca incomodei. O que você falou também não vai fazer muita alteração pra mim, não. Porque graças a Deus na minha vida o que não falta é independência. Chega a ser pequeno da sua parte. Vou te dizer, parece essas coisinhas que fica levando fuxiquinho. Porra, vereador, vai lá tratar da tua campanha. Tu tá fazendo o que mesmo aí pro Jerônimo? Que ninguém nem te vê. Ninguém te vê num bairro pedindo voto. Ninguém te vê tu fazendo uma movimentação pública. Só fica na tua aí, ó, nesse bem bom do que está. Aí vem pra cá falar que é amarelinho que tá... Mas, rapaz... É cada arte que eu vejo que eu vou te contar, viu? É cada espécie nesse zoológico, que misericórdia! E quem quiser que me abuse pra mim partir pra cima e fazer diferença, porque quando eu vou, faço, viu? Abuse eu. Caçar o que fazer, rapaz. Vai procurar o que fazer. Fica aí comendo dinheiro público e é radialista que tem que virar cabo eleitoral. Se respeita, rapaz.
1: Rapaz, amarelinho tá retado, viu?
0: Venha pra cá, meu amor. Deixa eu falar com essa maravilha de mulher aqui, que eu tenho um carinho, um respeito muito grande. Ah, cheirosa, bonita. Estou falando da nossa secretária de cultura, Erlândia, que está aqui conosco para a gente fazer um diálogo sobre a cultura do município de Piauí. Eu acho que a boa política é essa: é levar boa informação, é trazer os feitos e fatos e não ficar aí puxando o saco porque tem um emprego A, emprego B, fulano tá comendo, né? Tá comendo. Se não tivesse comendo, não tava. Erlândia, seja bem-vinda. Bom dia.
2: Bom dia, meu amigo. Bom dia aos ouvintes dessa FM maravilhosa, que tem um alcance, né, amplo aí em toda a região. Bom dia, Luiz Sérgio.
3: Bom dia.
0: Antes da gente prosseguir, aumenta o fundo aí que eu vou dar um furo hoje. Vou dar um furo de reportagem hoje.

0: Hoje eu vou contar quem será o próximo presidente da Câmara Municipal de Piauí. Vou dar esse furo, viu? Será que Edson vai continuar presidente da Câmara? Ou será outro nome? Eu vou dar esse furo de reportagem hoje. Quem será o próximo presidente da Câmara Municipal de Piauí? Só não ouve amarelinho quem tá doidinho.
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0: Bom dia, seja bem-vinda.
3: Bom dia, amigo. Passando aqui para trazer novidades sobre o nosso esporte, né? O esporte da nossa cidade, que a prefeita Larissa Dias aí participou do sorteio da Copa das Comunidades de Piauí, que promove a integração e valoriza nossos talentos locais, Amarelinho. Maravilha. Foi anteontem à noite, né, que nós fizemos essa reunião com 12 equipes, né, nós, a prefeita Larissa, o diretor de esporte Irã, eu e a presença dos representantes de cada time desse, das comunidades, que participaram desse sorteio. Então a bola vai começar a rolar nesse domingo, Amarelinho, da Copa das Comunidades de Piauí.
0: Maravilha, maravilha. Inclusive, assim, como a seleção lamentavelmente não participou do Intermunicipal, que lamentável. Óbvio, isso não é culpa da prefeitura, foi a Liga, né?
3: Exatamente.
0: Eu vejo que vocês vêm fomentando aí campeonatos para não deixar passar em branco nem esse vazio sobre essa paixão que o piauense tem pelo futebol.
3: Com certeza, não só o futebol, Amarelinho, mas desde o início do ano, né? Nós assumimos a pasta e a partir de janeiro a prefeita solicitou que fizéssemos um calendário esportivo para o ano inteiro. Então nós fizemos esse calendário tanto para o esporte quanto para a cultura. E aí eu trouxe aqui também um apanhado de todas as realizações que nós fizemos, né? Todos os eventos esportivos, para informar a população de que não está sendo contemplado somente o futebol, mas sim é uma secretaria realmente de esporte, lazer e turismo.
0: A Copa das Comunidades terão quantas equipes participando?
3: São 12 equipes esse ano, né? Nós teremos a Fazenda do Povo, Avenida Água Branca, Córrego de Pedras, Feirinha, ACM, Rua da Banca, Irmã Dulce, Sítio, a região de Sapucaia, Rua da Granja, Santa Rita e Marighella. Esses são os times aí que vão estar competindo. Já foram os sorteios dos grupos, né? O grupo A, grupo B e grupo C. Foram divididos entre esses três grupos e já começou também o sorteio dessas chaves.
0: Começa e domingo?
3: Começa domingo, que vai ter aí o jogo de domingo. Vai ser na Fazenda do Povo. O que, que a gente entendeu de não colocar a Copa das Comunidades dessa vez em um único local? Porque geralmente ela acontece na Arena Mané Grande. Certo. Então a gente colocou também na Fazenda do Povo uma partida e vamos colocar também uma partida na Córrego de Pedras. Então vão ser duas partidas na zona rural e as outras partidas, as demais, na Arena Mané Grande. Nesse domingo vai ter Fazenda do Povo enfrentando Feirinha e em seguida Sítio enfrentando o ACM. Então, dois grandes jogos, né, em que você pode ir, né, com sua camisa e com sua família torcer por sua comunidade lá na Fazenda do Povo.
0: O grupo A vai ter Fazenda do Povo, Avenida Água Branca, Córrego de Pedras e Feirinha. Grupo B, ACM, Rua da Banca, Irmã Dulce e Sítio. Grupo C, Sapucaia, Rua da Grande, Santa Rita e Maranguela.
3: Isso, Marighella é da galera.
0: Marighella, aliás.
3: Isso, aí lá da galera do assentamento, isso mesmo. Um abraço aí pro meu amigo Pascoal. Então, é uma competição muito importante, Amarelinho, porque ela representa uma oportunidade, né, para os nossos jogadores locais mostrarem o seu talento, ganharem essa visibilidade aí no futebol amador da região. E para muitos atletas, os campos das comunidades são espaços importantes, né, para desenvolver essas habilidades, treinar, conquistar experiência, buscar novas oportunidades no esporte. Então, a gente acha bastante importante. Importante a Copa das Comunidades, é um dos maiores eventos, né? Nós tivemos a Copa das Comunidades, foi de futsal. Sim, vamos ter as medalhas, os troféus, né, que a prefeitura pode conceder. As inscrições são gratuitas, né, porque é um evento da prefeitura municipal, não pode ser cobrado, né, as inscrições. Então, vai ser tudo bancado pela Prefeitura Municipal de Piauí. E aí os times estão muito felizes, né, em poder participar desse momento e finalizarmos com chave de ouro, porque a competição terá aí umas 15 partidas, então, portanto, vai terminar lá para o final de novembro, início de dezembro, de acordo com essa questão da política também, né? Porque vai ter eleição dia 4, talvez tenha segundo turno, então a gente pode ser que a gente tenha que mobilizar aí algumas datas, mas a pretensão é que se termine aí final de novembro ou início de dezembro. Então a gente fecha com chave de ouro aí o esporte do município com a Copa das Comunidades.
0: Bora agora com as atividades realizadas aí pela Secretaria de Cultura. Fique à vontade.
3: Pronto, amigo. Nós tivemos... eu fiz assim uma coisa bem chuta, né? Objetiva. Né? Porque nós tivemos...
0: Uma mulher bonita, inteligente como você tem que ser objetiva, né? Jamais prolixa, né?
3: Ô, Jesus, eu não aguento com a Amarelinho, não. Amarelinho, eu te admiro demais,
0: fã,
3: sabia?
0: Mano. Eu sou seu fã.
3: Eu adoro o teu programa. Eu acho você... E outra coisa, você tem uma visão política muito boa, assim. Quando você traz um político... Dá gosto da gente ouvir a entrevista, porque a gente até acaba sendo uma aula, né? Porque você acaba conhecendo ali como é que estão os meandros da política, como é que está acontecendo. E é muito interessante, eu gosto.
0: Obrigado.
3: Muito de
0: vendo
3: te ver.
0: De você é uma pessoa extremamente capacitada, né? Lhe admiro também, você foi uma grande secretária de educação no
3: Graças
0: governo
3: a Deus,
0: de Dona Maria.
3: Amigo.
0: Deu um show, né?
3: Graças a Deus.
0: Vem dando show também na Secretaria de Cultura agora com Larissa.
3: Agradeço a Deus, agradeço a Maria pela oportunidade e agora a prefeita Larissa Dias por dar continuidade a esse trabalho.
0: Uma filha de Piauí, uma empreendedora também, né? Filha do nosso querido padeiro, que é uma lenda da nossa cidade, um homem de bem respeitado. Você é tudo de bom.
3: Um abraço pra meu pai, viu? Pra minha mãe.
0: O problema todo é que você não quis casar comigo.
3: Tá certo. Tu aguenta um negócio desse, Luiz? Toda vez que eu venho aqui, ele vem com essa brincadeira, tá vendo? Vamos lá, vamos pra população ficar sabendo o que tá rolando na Secretaria de Cultura, Esporte, Lazer e Turismo. Todos os eventos aí organizados e pensados por nossa prefeita Larissa Dias, pela Prefeitura Municipal de Piauí. Tivemos no início, em janeiro, dia 19, no Campo Sintético, teve um torneio de futsal inaugurando aquele campo, que é um campo que está sendo super utilizado pela população. Você vê o ginásio de esporte, ele está aberto e às vezes você não encontra dia nem horário, hein? Porque estão todos os horários ocupados, pelo menos à noite, sim. À tarde estão começando a ser ocupados agora nesse momento.
0: E que bom que esse equipamento voltou, né? O ginásio de esporte,
3: era um sonho, né? Esse equipamento voltar. Então foi municipalizado na gestão de Larissa aí no final de dezembro, se não me engano. E agora nós estamos funcionando lá, no Complexo Poliesportivo Cultural. A secretaria funciona lá. E lá também funciona outros equipamentos, né? Temos lá o balé, né? O balé, a capoeira, percussão e... balé, capoeira, percussão do social. Temos o Projarte, que é da educação. Temos o Karatê. Tem a UAT, que é a Universidade Aberta da Terceira Idade, também está funcionando lá.
0: Maravilha.
3: Então é um equipamento que está respirando.
0: Tudo nesse complexo.
3: Tudo nesse complexo poliesportivo cultural.
0: E o ginásio de esporte
3: agregado. Ali junto com o campo.
0: A secretaria lá também.
3: A secretaria está funcionando
0: tudo lindo,
3: lá.
0: Tudo lindo, tudo.
3: Oh, muito bom. Fizemos o Carnafit, que foi um aulão esquenta de carnaval lá na Praça de Eventos Álvaro Jardim, com várias atividades esportivas. Tivemos a Copa das Comunidades de Futsal. Então agora, no segundo semestre, estamos com futebol, mas já foi realizada a Copa das Comunidades de Futsal no Ginásio de Esportes. Então ali foi do dia 12 de março até 2 de abril, foram várias competições que aconteceram. Nós fizemos um apoio a um torneio de futebol na Arena LRN em Córrego de Pedras. Apoio à Copa Intervale, a prefeita apoiou e abraçou o Bugimirim, que competiu no estádio e em outros locais também, em outras cidades. Tivemos a Copa Sub-20, que foi de muita importância ali na Arena Mané Grande, que também ali contemplou essa juventude, né? Foi lindo o campeonato, eu gostei muito desse campeonato. Fizemos o Torneio do Trabalhador de Futebol também na Arena Mané Grande. Apoiamos a Corrida do Trabalhador, do Desafio Ladeira do Santa Rita. Fizemos a Copa 2 de Julho de Futebol Sub-15. Nós apoiamos também a Copa Ginga. Um abraço aqui para o nosso amigo... Buda, que fez essa competição no Ginásio de Esportes, dia 23 e 24 de maio. Fizemos, Amarelinho, um torneio que não era realizado há muitos anos em Piauí, que foi o primeiro torneio X5 de basquete de Piauí. Então nós tivemos aí um abraço para Pete, esse torneio que foi no dia 31 de maio. Fizemos o campeonato da cidade de futebol, como um amarelinho mesmo disse. Esse campeonato era para ter sido realizado pela Liga, que infelizmente está com alguns problemas que com certeza vão ser resolvidos, porque a gente torce muito para que a Liga volte com força total. Então fizemos o campeonato da cidade de futebol, não podemos deixar de fora, né? O torneio municipal vôlei misto no ginásio, foram 2 dias. Aqui um abraço pro meu amigo Vanderlei, que estava lá, sempre nos apoiando. E tem também uma escolinha de de vôlei, né? Lá no ginásio de esportes. Vanderlei, um abraço para você. Fizemos a transmissão dos jogos, Amarelinho, não sei se você acompanhou, ali em frente ao ginásio de esportes. E teve um dia que a TV Santa Cruz veio para acompanhar, porque soube que estava tendo o alcance de mais de 2.000 de pessoas saindo de suas casas para assistir esses jogos da Copa, que infelizmente o nosso Brasil não seguiu à frente, mas tivemos aí 3 transmissões com grande público, foi crescendo e foi se tornando, foi muito bom, porque fomentou ali o comércio, né?
0: Só faltou futebol, mas foi top.
3: Da Baixada. Tivemos o apoio ao torneio dos veteranos no Arara, um abraço aqui ao nosso amigo Mozão. Tivemos a avaliação técnica do Vasco da Gama no estádio Pedro Caetano, que um mérito aí do nosso diretor de esportes Irã, que trouxe essa avaliação, que temos aí meninos que passaram e que hoje estão aí no Rio de Janeiro, para poder fazer essa peneira, fizeram a peneira, passaram e estão lá no treino, né? Temos a Copa Escolinha de olho no lance, meu amigo, futebol de base. Funciona semanalmente ali na Arena Mané Grande. Quando tá chovendo, a gente transfere cá pro ginásio. Um abraço para Matheus e Biléu, que são os professores da Escolinha de Futebol, que inclusive já está lotada, não temos vaga no momento, mas estamos contemplando aí por volta de 100 crianças. Então aí a Escolinha de olho no lance. Fizemos o torneio dos pais de futsal em Córrego de Pedras. Apoiamos a Copa Sub-13 da Escolinha Artidê. Um abraço pro nosso amigo Danilo, o vereador que... Nossa, com essa escolinha aí, faz um trabalho excepcional, porque a gente entende que o esporte transforma realmente as vidas e ele está transformando junto também com o Driblando Crack, lá do ACM, né? Nosso amigo Gazo.
0: Bom projeto também.
3: Ótimo, excelente projeto. Apoiamos a corrida da Miss Fave, Campeonato Baiano Sub-15 e Sub-17, futebol de base também, né? Participamos ali, demos apoio à vaquejada no Parque de Vaquejada Nestor Mesquita Martins, um abraço a Elane que estava aí junto com o filho de Adilton entrando em contato com a prefeita e ajeitou tudo e o parque foi um sucesso, então a vaquejada do parque voltou com força total. Apoiamos o torneio de futebol aí da nossa amiga Luane Bacelar, que treina ali na Praça Álvaro Jardim. E estamos agora com a Copa das Comunidades de Futebol na Arena Mané Grande, Fazenda do Povo e Córrego de Pedras. Então, para quem diz que o esporte está aí não sendo movimentado, estão aí todos os eventos que foram ditos aqui nessa entrevista, que você pode acessar pelo Instagram da Prefeitura Municipal, pelo Instagram da nossa prefeita Larissa, que vai estar tudo lá registrado com fotos, com depoimentos, enfim, do nosso trabalho, mesmo, né? Movimentando essa parte do esporte. Eu não vou falar da cultura, vou escolher um outro momento para vir falar sobre a cultura do nosso município, porque a pasta também abrange a cultura, mas é um prazer estar aqui, né? Dando essa prestação de contas para a família piauense sobre o que está acontecendo no nosso esporte. Então, convido a todos, né, para comparecerem à Copa das Comunidades neste domingo, na Fazenda do Povo, para essas 2 grandes partidas que nós vamos ter. E convido todo mundo para estar lá presente e torcendo por sua comunidade. A partir das 13 horas, na Fazenda do Povo, meu amigo.
0: Que bom. Eita, né? Ô, Biro, Heraldo... Já tô ligado já que eles vão se afogar domingo. Domingo é dia de futebol na Fazenda do Povo.
3: Se afogar significa?
0: Se afogar é se alegrar.
3: A galera da Fazenda do Povo, da feirinha, do sítio e da ANCM vão estar lá colados, né? É isso
0: assim,
3: mesmo.
0: A gente tem visto a preocupação de Larissa também, né, Erlândia? Fomentar aí essa questão cultural, essa questão esportiva.
3: Com certeza, ela é muito preocupada, ela atenta, né? Gosta de buscar, vai em busca de recursos para poder fomentar esses eventos, né? A cultura mesmo, nós estamos num momento muito importante agora, né? Saíram os editais da Política Nacional Aldir Blanc. Ficaram 3 editais abertos até o dia 6 de setembro. Então, nós tivemos aí vários projetos inscritos. Aí agora a consultoria está analisando esses projetos e os pareceristas vão dar o resultado. Então, nós vamos ter dinheiro direto na mão do produtor, do fazedor de cultura. São mais de 326 mil reais. né, dessa maravilha, política. Maravilha. Que muitos se inscreveram. A gente até estendeu, né, prorrogou o período de inscrição, compreendendo que a gente precisava, né, dar mais tempo para as pessoas. Fizemos oficinas de elaboração desses projetos. Fizemos um plantão de tirar dúvidas. Então, foi uma preocupação que a prefeita teve, de ter esse cuidado. E houve uma pulverização também na distribuição aí desse recurso, abrangendo música, teatro, dança, hip-hop, circo, capoeira, audiovisual, artes visuais, artesanato, música. Então, houve bem uma distribuição nesse sentido, para que a gente pudesse alcançar o máximo de segmentos, né? O máximo de categorias nesses editais. Então agora a gente aguardar o resultado.
0: E dando espaço, né, prestigiando o artista da terra, como aconteceu no São Pedro, por exemplo, né?
3: Exatamente.
0: Como é bom você ver ela ali, uma Larissa cantando, né? Sendo o evento ali na Fazenda do Povo, a atração vai ser quem? Larissa, vai ser tantos outros, né, que se apresentam.
3: Com certeza, eu acho que a presença da banda, né? A presença das bandas locais são de suma importância, porque nós temos grandes músicos. Eu costumo dizer que eles não sabem o quão grandes eles são, porque são maravilhosos. Você vê Dudu Ferreira, Larissa, Carretel, Celso Rommel, nós temos tanta uma gama aí de bandas,
0: de
3: artistas, né? De artistas, né? Carol Souza, Adriano Rios, aí tem o Xoxo, Luz Terra Nova, é muita gente boa. Então é muita gente boa que merece estar, né, nos espaços. E agora que eu tenho certeza, com a abertura, né, do mercado da economia criativa, que vai ser inaugurado muito em breve, que eles vão ter mais espaços, né, nesses. E com a própria virada cultural.
0: A próxima e última pergunta, assim, que a gente faz em relação a esse mercado cultural: como é que estão as obras, como é que está andando, qual é a previsão, porque ali será o grande centro de cultura, de entretenimento da família piauense e regional.
3: Com certeza. Dia 18/9, a prefeita vai estar apresentando lá no mercado da economia criativa. Vai estar apresentando um grande projeto, né? Eu não vou aqui, vou só dizer que é o grande projeto, porque é ela que vai vir falar. Dia 18, né?
0: 18
3: de setembro,
0: agora.
3: Isso. Ela vai estar lá apresentando um grande projeto para a população. Se eu fosse você, família piauense, não perderia essa oportunidade de estar lá. Ela também vai estar explicando, né, como é que vai ser o funcionamento, quando vai ser o credenciamento dali do espaço. Então, eu acho que vale a pena, né? Vamos esperar a prefeita vir anunciar. E depois, o mercado da economia criativa vai estar fomentando justamente isso, a economia criativa do nosso município. Então, se você é um artesão, se você, por exemplo, fabrica uma geleia, que é de Piauí, fabrica uma arte sacra, que é de Piauí, escrever um livro e tem ali aquele livro para ser comercializado naquele espaço, faz algum produto típico que seja da nossa região, tem um chocolate fabricado aqui em Piauí, como chocolate agora, que vai vir uma fábrica de chocolate para a Fazenda do Povo, mas nós temos outras fábricas de chocolate já existentes aqui, a exemplo da Gran Cacau. Então, assim, a pessoa vai vir para Piauí e vai ter um local em que ela vai poder comprar algo que possa levar de lembrança dessa nossa cidade. Então, é um lugar que você também vai direcionar, vai orientar o turista, onde ele comer, onde ele se hospedar, entendeu? Onde ele pode ir visitar a Fazenda do Povo, que foi o primeiro lugar de reforma agrária do Brasil. Então, assim, é um lugar que vai fomentar ali o turismo, vai gerar a economia criativa do município. Então, tem um artesanato, nós temos um artesanato muito forte. Um abraço aqui para o pessoal do Cassi, Neide, né, Clícia. Então, tem um coletivo cultural também forte. Então, assim, vai ser um espaço muito importante para o município, Amarelinho. Então, você, família piauense, dia 18/9, compareça lá para poder ouvir, né, o que a nossa prefeita tem para falar e apresentar para a nossa população. Que eu acho que a população vai ficar, assim, maravilhada com o projeto que vem por aí.
0: Um equipamento grandioso, um prédio,
3: uma estrutura maravilhosa.
0: Uma estrutura
3: maravilhosa.
0: Pesada não, levíssima, né?
3: Ali as margens do Rio de Contas, onde tem aqui agora as garças, que também nos representa, assim, virou uma simbologia, né? Teve a feira literária ali, a Flip, funcionou de forma belíssima. Então é um equipamento
0: assim,
3: que está prometendo.
0: Todos nós vamos ter um lugar para levar nossos filhos, né?
3: Com
0: nossos
3: certeza.
0: Pais, nossas famílias. Top demais.
3: Muito bom.
0: E há uma grande expectativa. E vale salientar que leva o nome do saudoso Cleraldo Andrade.
3: Também, né?
0: Nosso
3: Isso
0: diretor,
3: é muito importante.
0: Né? Nosso querido Keké.
3: Muito importante.
0: Minha querida, algo mais que queira acrescentar, sinta-se à vontade.
3: Também eu acho importante salientar que estamos na construção do Plano Municipal de Cultura.
0: Certo.
3: Então nós temos um Conselho Municipal de Cultura, tivemos também a posse recentemente do Conselho Municipal de Turismo e estamos em vias de planejamento, né, do Plano Municipal de Cultura. E houve a primeira escuta, houve a segunda escuta, então estamos nessa fase muito importante, que o plano é decenal, então o plano vai nortear os próximos 10 anos da cultura do nosso município. Então, assim, você percebe que as coisas estão acontecendo, a gente está num período muito importante, né, em que as pessoas precisam saber quem é quem, quem traz, né, quem nos ajuda, quem nos fortalece. Então, eu acho um momento muito importante para isso, Amarelinho. Então, a nossa prefeita Larissa tem nos fortalecido muito, trazendo tantos benefícios para a nossa cidade. Nós vimos aí agora, né, tantas ruas que vão ser asfaltadas, são 14 ruas, muitas, muitas conquistas. Eu considero uma suma importância, que é o odontomóvel também, né? Ela tem trazido tanta coisa que, se eu for falar aqui, aí vai sair da minha pauta do esporte, mas Larissa é muito aguerrida, muito determinada, e é um prazer fazer parte da equipe, e agradeço a Deus por estar vivo e poder contribuir,
0: inclusive,
3: com a minha cidade.
0: Saiu a ordem de licitação e agora de pavimentações.
3: Também, né? Também.
0: Já foi assinada a ordem de licitação.
3: Exatamente. A gente teve até ontem, ela teve em visita, né, na 19 de abril e na 13 de maio, para poder, né, dar essa boa nova.
0: Boa nova,
3: essa, né, boa nova para a população. Fora tantos e tantos outros benefícios, né, que foram conseguidos aí. Vai estar chegando a macrodrenagem também, que eu acho que é um grande feito. Vai deixar a marca, né, no governo Larissa, porque esses locais que... alagam, né?
0: Será obra das obras, né?
3: Será obra das obras, é a grande obra,
0: séculos,
3: né? Essa vai marcar, porque é uma obra que nem todo prefeito quer fazer, porque fica por debaixo da terra, mas eu acho que vale a pena, porque transforma demais a vida das pessoas, melhora a condição, a qualidade de vida das pessoas, e Larissa busca muito isso, né? A segurança, exatamente.
0: E quando chove, realmente, vem todo aquele transtorno, e isso aí sendo colocado fim, vai ser salutar demais.
3: Muito,
0: é
3: uma
0: grande obra,
3: muito,
0: e obra
3: muito,
0: de milhões
3: muito.
0: Também, uma obra de mais de 40 milhões.
3: E uma obra que, sem apoio do governo do estado, do governo federal, não tem como uma prefeitura fazer, né? A gente tem que...
0: Aí, Erlândia, é onde chega o falar do governador. Porque, assim, nós temos que falar daquilo que seja real, né? Eu não vou ficar aqui puxando o saco, nem fazendo campanha política eleitoral. Mas eu, como comunicador, tenho a obrigação de falar aquilo que é correto, daquilo que realmente esteja acontecendo. E ela está conseguindo esses feitos todos, esses asfaltos aí com 14 ruas, essas obras, tem as casas também que estão sendo construídas lá no Iraque, né, no ACM. Enfim, são tantas obras que trazem um retorno no dia a dia, na qualidade de vida da população. E aí eu tenho que dizer, olha, quem tá ajudando a Larissa? Quem tá ajudando a Larissa é o Niltinho. Quem tá ajudando a Larissa é o Antônio Brito, que é deputado federal. Quem está ajudando a Larissa é o governador Jerônimo. Então, nessa hora que a gente precisa dizer, olha, tá aqui, é um fato, é uma realidade. E, obviamente, ela luta para que essa força política seja vitoriosa, para ela continuar tendo, né, esse espaço de estar canalizando obras, desenvolvimento para a cidade, porque a cidade não tem dinheiro para fazer, né? A cidade não vai ter dinheiro para fazer uma obra dessa de 40 milhões, né? Então é necessária uma força política, né? Então, assim, é dessa forma que o município cresce e desenvolve. Minha amiga, algo mais que queira acrescentar, fique à vontade.
3: Reforçando o convite, família piauense, neste domingo, 13 de setembro, iniciamos a Copa das Comunidades na Fazenda do Povo, a partir das 13 horas, com dois jogos na programação. Na primeira partida, Fazenda do Povo enfrenta a Feirinha, em seguida, Sítio e ACM entram em campo. Convidamos toda a família para estar presente, venha torcer por sua comunidade, venha viver o esporte na zona rural do nosso município. Até domingo, se Deus assim permitir. Um abraço, prefeita Larissa, um abraço para todos os nossos colegas secretários e para a minha equipe da Secult, essa equipe aguerrida que me acompanha sempre e nos ajuda em tudo.
0: Uma cidade sem a cultura, uma cidade sem identidade, né? Eu já ouvi isso. Verdade. De quem? De algum piauense do passado. Eu não
3: cultura.
0: Me recordo.
3: E é, assim, duas coisas muito importantes, né? Cultura e esporte.
0: É isso aí.
3: Eu acho que, assim, casam muito bem. Amigo, muito obrigado.
0: E ela, viu, está em boas mãos com você.
3: Deus na frente de tudo, uma boa equipe, uma boa líder como Larissa Dias, então a gente... aí vou alto.
0: Ela tem lutado por essa cidade.
3: Sim,
0: ela
3: sim.
0: Ela tem lutado
3: Larissa por essa cidade. Larissa tem se tornado uma grande liderança política.
0: E, aí, na verdade, Larissa tem enfrentado aí alguns desafios que, sim, na política eu acho até injustos, mas ela tem sobrevivido e tem lutado e tem conquistado aí muita coisa boa para a cidade. E eu tenho certeza que a sua vida política, a sua trajetória em Piauí vai ser sempre muito grandiosa. Vamos para frente.
3: Com fé em Deus.
0: Eu vou faturar.
3: Um abraço, amigo.
0: Ópsio. Vou contar quem vai ser o próximo presidente da Câmara de Piauí. Hey! Eu vou contar no próximo bloco. No amarelinho, segura aí, é pai bola.
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0: Retornando aí, Joelso Caçador de Onça aí. Joelso Caçador de Onça e também Reginaldo Silva daqui a pouquinho com as notícias do esporte.
1: Esse é neto do meu amigo e meu irmão Zuza Eletricista. Hoje também é aniversário de Marli, a irmã de Benta, Hortência Putumuju. Hoje é aniversário do vereador Cristiano. Alô, Bernal, hoje tem festa. Alô, Chico, acorda, Chico. Hoje também é aniversário de Lucas Silva. E ontem foi aniversário do nosso amigo Lucas Moraes, o cantor das Andorinhas. Um abraço, Luiz. Um abraço, meu amigo Amarelinho. Um abraço, Jota Santos. Que Deus ilumine e abençoe vocês. Matador de onça direto da cidade de Orobó, Pernambuco. Bom dia, bom dia.

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1: Amarelinho Notícias e as informações do esporte com ele, Reginaldo Silva.
2: Agora sim, Reginaldo Silva traz pra gente as notícias do esporte. Reginaldo, bom dia, Reginaldo.
3: Grande Luiz, Sérgio, bom dia pra você, bom dia a todos. Hoje é quinta-feira e muita chuva em São Paulo nessa quinta-feira. Desde ontem não para de chover e será assim nos próximos dias. Muita água aqui pra nós. E ontem, meu caro Luiz, o técnico Carlos Ancelotti, né, depois do vexame na Copa, conseguiu convocar jogadores para três amistosos. Amistosos que eu diria mequetrefe, né, para poder a CBF juntar dinheiro, os famosos amistosos caça-níqueis, viu, Luiz?
2: Só mesmo para fazer caixa, né?
3: Fazer caixa. O que ele vai fazer dois amistosos com a Austrália? Tudo bem que a Austrália estava na Copa do Mundo. Agora, depois a Índia, dia 3. O que, é que a Índia tem a ver com a escola do futebol mundial? Aí diz que é pré-teste. Bom, tem que testar com potências. Aí teve uma renovação agora, né? O Pedro, que não levaram na Copa do Mundo, que estava voando baixo, levaram o Pedro agora. Você sabe que na Copa de 2030, o Pedro vai estar com 33 para 34 anos. Aí, meu filho, vai levar um cara... Bom, não se sabe, né? Se o cara estiver voando baixo, quem sabe? Mas teste é pra gente novo. 25, 26, 27, 23, por aí vai.
2: É, então, vai ter... que dia é o primeiro jogo da amistoso?
3: O primeiro jogo é dia 25 contra a Austrália.
2: Agora,
3: a
2: Austrália, setembro?
3: Desse mês, setembro. Certo. E 29 também com a Austrália. Então são dois amistosos com a Austrália, 25 e 29, e dia 3 com a Índia. Ele convocou o seguinte, enfim, o Aleluia, deixou o Alisson, né, fora. O Alisson já deu o que tinha que dar na seleção brasileira. Duas Copas, as vozes que foram lá, entrou, né? É o goleiro Leite Moça, bateu, tomou. Os três goleiros, Hugo Souza do Corinthians, Pedro Morisco, bom goleiro do Coritiba, e o Otávio, bom goleiro também do Cruzeiro, está substituindo o Cássio. Os defensores, Arthur Dias, que é do Atlético Paranaense, 27 anos, bom zagueiro, Douglas Santos do Zenit, da Rússia, o Gabriel Magalhães do Arsenal, esse estava na Copa, Jair do Nottingham da Inglaterra, Marquinhos do PSG, esse também deveria estar fora já. Renovação é renovação, tá? Marquinhos já deu o que tinha que dar. Mateuzinho do Corinthians, o Vitor Reis do Manchester City e o Wesley do Roma. Meio campista, o Wesley ficou fora aí, o Wesley, por questão daquela contusão que ele teve, então não foi para a Copa. Meios campistas, Andrei Santos do Manchester United, Breno Bidon do Corinthians, renovação, Bruno Guimarães do Arsenal, Danilo Bodão.

0: Botafogo, Douglas Luiz da Juventus e Gabriel Bontempo do Santos, bom também. Atacantes: Endrick do Real Madrid, Estevão do Chelsea, João Pedro do Chelsea, Pedro do Flamengo, Rafinha do Barcelona, Ryan do Bolton da Inglaterra, Samuel Lino do Flamengo, tá voando baixo, e Vinícius Júnior são jogadores que ele convocou ontem para essa renovação da Copa do Mundo, meu caro Luiz. Agora rapidinho aqui, Luiz, ontem tem Copa Sul-Americana, o Santos abriu 2-0 no Atlético Mineiro e vai jogar por empate ou derrota na próxima semana, tá? O time do São Paulo anteontem perdeu pro Boca Juniors por 1-0, mas tem como reverter o placar na volta. Agora, o Libertadores, ontem o Corinthians empatou fora de casa com o Estudiantes. Não deixa de ser um bom resultado, porque o Estudiantes é um time muito bom na Argentina. E o Corinthians, que está mal no Brasileirão, conseguiu um empate lá, pode se considerar uma vitória. Agora tem que ir em casa garantir a classificação com a vitória simples. E ontem o Palmeiras ganhou com o placar magro de 1-0 da equipe da LDU, vai ter que empatar fora para poder conseguir a classificação. E hoje é a vez do Flamengo contra a equipe do Del Valle do Equador. Hoje o Flamengo joga para tentar também, lá é altitude, viu? Tem que tentar pelo menos um empate lá, para depois tentar o jogo de volta cá no Maracanã.
1: Então tá aí, Reginaldo, os destaques, as informações de esporte, algo mais acrescentar, Regi, fica à vontade.
0: Só para dizer, viu, Luiz, sim, que no Campeonato Brasileiro Feminino, e temos que destacar o Brasileiro Feminino, porque sim, ano que vem teremos aqui o quê? Copa do Mundo,
1: Copa,
0: né?
1: Copa do Mundo, é.
0: E o Brasileiro Feminino, você vê que o Bahia nunca havia chegado numa semifinal, e o Bahia eliminou um time poderoso, que é o Palmeiras. O Palmeiras sempre brigando com o título aqui, com o Corinthians, com o São Paulo, com o Santos, e o Bahia conseguiu, no sábado, eliminar o Palmeiras dos pênaltis. E o time do Bahia agora que vai encarar a equipe do Corinthians na semifinal, e o São Paulo vai pegar a equipe do Grêmio, aliás, do Santos, né? O Santos. Então teremos uma semifinal aí com o Bahia jogando a primeira vez essa competição, as jogos de volta ainda esse mês de setembro, Luiz.
1: Tá certo, portanto aí, valeu, Reginaldo, boa quinta-feira pra você.
0: Para todos nós, um grande abraço, até amanhã.
1: Valeu, Reginaldo, os destaques do esporte. Agora às 10h17, portanto, estamos com Amarelinho Notícias pela IPU FM.
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4: Eu tenho um sangue forte pra doido, menino, é doido, viu? Ops, atenção, porque agora eu vou trazer aqui um babado pra vocês. Vou trazer uma informação aqui que só a gente tem. Já sei quem será o novo presidente da Câmara Municipal de Piauí. E claro, essa língua minha não sabe guardar segredo. Eu não sei guardar segredo nem meio. Presta atenção. Eu recebi a informação que ontem aconteceu uma reunião entre os vereadores de Piauí e chegaram à seguinte conclusão: que o atual presidente da Câmara, Edson Marques, não será mais presidente do Poder Legislativo e o novo presidente da Câmara será o vereador. Calma, Luiz. O próximo presidente da Câmara será o vereador Naciel Ramos. Todos sabemos que quem escolhe o presidente do Poder Legislativo são os vereadores. Os próprios edis que foram eleitos pelo povo e que, consequentemente, têm essa missão. As informações que os vereadores entrar em um consenso, inclusive consenso esse do próprio atual presidente da Câmara, Edson Marques, e o novo presidente para o próximo biênio, que acontecerá em breve a eleição, será o vereador Naciel Ramos. Vereador esse que goza do prestígio da prefeita Larissa Dias. A informação também que a base dos vereadores que apoiam a prefeita, que é a maioria hoje, decidiram. E os demais vereadores, mesmo, né, não sendo tão ligados à prefeita, concordaram pela forma que Naciel age, pelo seu caráter, pela sua forma de conduzir o seu rol de amizades, inclusive será um ótimo presidente, eu não tenho a menor dúvida disso. Naná é um vereador muito querido pelo seu conceito de servir, pela sua forma amiga, um cara do bem, e eu não tenho a menor... Eu, pessoalmente, fiquei feliz por saber que Naciel será. Ah, Amarelinho, mas quem te passou essa informação? Eu conversei ontem com o próprio Edson Marques. Edson mesmo que me passou, né? Que teve essa reunião, que obviamente eu não estaria aqui fazendo uso desse microfone tão potente da Ipiaú FM para trazer tal informação se a gente não tivesse o recheio da veracidade. Portanto, o novo presidente da Câmara, claro, né? A eleição ainda vai acontecer, mas o acordo já foi firmado entre os edis, entre os vereadores ipiauenses. Edson Marques finaliza seu ciclo até dezembro e o próximo presidente da Câmara Municipal de Ipiaú será o vereador Naciel Ramos.
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0: Às 10h23 na Bahia. Você está ouvindo o programa? Eu estou recebendo muita mensagem aqui, viu? Vereador Graciel Ramos, tal. Não é querido, não é um cara do bem. É um vereador muito querido, certo? Olha, eu estou recebendo a informação que o deputado federal Antônio Brito está na cidade, certo? É, o deputado está na cidade, ótimo, deputado Antônio Brito, que tem sido parceiro, ajudado Larissa tanto aí, não é? Então está na cidade, vamos fomentar uma entrevista, né, com o Antônio Brito, né, que nas nossas redes sociais a gente hoje vai fomentar aí esse diálogo com o deputado federal Antônio Brito. 10h25 na Bahia. Protege mais! 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
2: Senhoras e senhores, eu desejo a todos uma ótima quinta e amanhã eu volto com Sandro Futuca sendo meu entrevistado, prefeito de Ibirataia. Fiquem todos com Jesus e amanhã de volta, se ele assim nos permitir. Mas eu continuo no seu celular. Siga, se informe pelos Instagrams, @amarelinhofm, @amarelinhonoticias e no nosso portal, o amarelinhonoticias.com.br. Meu nome é Tchau, meu apelido é Fui!
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2: Hora certa na IPA 11:01.
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0: dia! 11 horas e 14 minutos, 11 e 14. Estamos com o Top Hits até às 12, né? A programação da Ipiau FM. 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
1: Olha aí, 11h16 na Ipiaú.
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0: 10h53 na Ipiau FM. Daqui a pouquinho tem horário eleitoral gratuito. E logo depois tem Panorama 91 FM com Beto Marques. Tá na Ipiau, tá com tudo de bom, tá de bem com a vida. Bom dia!
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2: Observatório Nacional. 11 horas, 59 minutos, 40 segundos. Observatório Nacional. 11 horas, 59 minutos, 50 segundos.
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34: Mais de 20 pessoas são presas em operação contra grupo suspeito de tráfico de armas na Bahia e em outros 3 estados. A Polícia Civil da Bahia prendeu 23 pessoas hoje, suspeitas de integrar um grupo suspeito de envolvimento com o tráfico de drogas e armas e lavagem de dinheiro. As prisões aconteceram nas cidades de Juazeiro, Senhor do Bonfim, Salvador, Simões Filho, Lauro de Freitas e Camaçari, na Bahia, além de municípios dos estados de São Paulo, Sergipe e Espírito Santo. A ação também cumpriu 7 mandados de prisões dentro de presídio de Salvador e 2 em conjuntos penais de São Paulo e de Sergipe. Segundo as investigações, o grupo movimentou mais de 4 milhões. A apuração começou em março deste ano e identificou suspeitas de tráfico de drogas, associação e organização criminosa, além de comércio, posse e porte ilegais de armas e munições. Hoje, dia 10 de setembro do ano 2026, está no ar a sua revista eletrônica diária.
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34: Agora são 12 horas mais 28 minutos. Olha, a Polícia Federal diz que há indícios de organização criminosa estruturada. Dino derrubou sigilo de ação sobre Dark Horse. Olha só, rapaz. Tá dando o que falar. Esse Vorcaro botou muita gente aí no inferno. Olha, agregador do Jota diz que Lula tem 77% de chance de reeleição a menos de 25 dias. Segundo aí o agregador do Jota, Lula tem 77% de chance de ser reeleito no primeiro turno. Pera aí, deixa eu ver. Primeiro turno não, tá dizendo 77% de chance de reeleição a menos de 25 dias no primeiro teste nas urnas. Eu falei no primeiro turno, me perdoe. 12 horas mais 29 minutos, deixa eu ver aqui. Anne da Vila Irmã Dulce mandando um recado pra vocês.
0: Beto Matos, boa tarde, Beto. Quem fala aqui é Anne da Vila Irmã Dulce. Beto, gostaria, né, de saber aí se você já tem alguma informação sobre a cesta básica, né, se vai dar domingo agora, ou qual dia, né, que vocês já passaram para você aí, vai perguntar aí a Rebeca, né, se ela já tem um dia específico aí para nós pegar a abençoada cesta, Beto. Que Deus abençoe, que Deus continue abençoando a sua vida e uma boa tarde para todos.
34: Ok, Anne, a Rebeca tá me respondendo aqui, ó. Rebeca diz que dia 27, onde essa abençoada sexta, dia 27 agora de setembro, Anne, corra, corra para pegar a cesta básica, dia 27, Anne! 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
7: Agora são 12 horas mais 35 minutos. Eu agora vou pedir a atenção de vocês, se possível, ou aumente o volume do rádio, ou diminui aí a conversa, porque eu vou falar o seguinte. Eu recebi hoje a informação, e vou citar o nome. Diz que o vereador Cláudio, no dia que Adolfo Loyola esteve aqui em Piauí, que Adolfo Loyola é o coordenador de campanha do governador e candidato Jerônimo Rodrigues, lá numa reunião entre eles, o vereador Cláudio Nascimento disse a Adolfo Loyola que Beto não estava fazendo campanha para Jerônimo, não. Diz que um colega meu de profissão e eu diz que estava jogando com pau de dois bicos. Essa é a informação que chegou para mim hoje. Adolfo Loyola teve aqui, tem uns 10 dias que ele falou no Panorama, né, pelo telefone. Olha, eu vou responder o que para Cláudio, esse vereador top, que eu acho um excelente vereador. E pelo fato de Cláudio ter falado isso, não vai diminuir as qualidades do vereador, não. Mas responder por mim, meu nobre vereador e amigo, ele inclusive, eu soube que ele chegou lá e falou assim: eu gosto muito de Beto, mas ele não tá fazendo campanha, não. Bem, vamos lá então. Vamos por etapa. O radialista, ele pode ter sua preferência? Sim. Sim, Cláudio. O radialista, como cidadão, pode ter preferência política e opinião pessoal. O ponto principal é saber separar a opinião pessoal da função profissional. Eu não sei se Cláudio sabe, e certamente deve saber, que no rádio deve respeitar a legislação, a ética profissional e, principalmente durante o período eleitoral, as regras da justiça eleitoral. Se apresenta um programa jornalístico, é importante buscar imparcialidade, equilíbrio e espaço para diferentes posições. Especialmente, Cláudio, ao tratar de candidatos. Em um programa de opinião, pode manifestar posicionamentos, desde que deixa claro que se trata de opinião e não de informação jornalística. Durante as eleições, existem regras específicas sobre propaganda, entrevistas, tratamento de candidatos e divulgação de conteúdo. Eu não sei se Cláudio viu, lembra, que Larissa, saiu a manchete, Larissa pode perder o mandato com Orlando por propaganda na FM Piauí. Não foi isso, Cláudio? Você viu? Bem, aí, Cláudio, essa é a informação que eu recebi e com um colega de profissão. Cláudio disse que chegou a dizer, não, ele é de direita ou de esquerda, eu não sei o que Cláudio falou. Dizer ao nobre vereador que direita e esquerda fazem parte do debate político e representam diferentes formas de enxergar a sociedade. A economia e o papel do Estado, a direita em geral valoriza mais liberdade econômica, a iniciativa privada, a responsabilidade individual e a preservação de determinadas tradições. Já a esquerda costuma defender uma atuação maior do Estado na redução das desigualdades, na proteção social e na ampliação de políticas públicas. Mas democracia não deve ser uma guerra entre direita e esquerda. Ter uma posição política, Cláudio, é um direito. Respeitar quem pensa diferente é um dever. No fim das contas, o mais importante não é apenas o lado que cada pessoa escolhe, mas a capacidade de discutir ideias, cobrar resultados e colocar o interesse da população acima das disputas políticas. Porque direita e esquerda podem discordar, mas o compromisso com a democracia, Cláudio, o respeito e o bem-estar da sociedade deve estar acima de qualquer ideologia. Senhoras e senhores ouvintes, eu vou falar uma coisa aqui sem maquiagem, Cláudio. No Brasil, muita gente transformou direita e esquerda em uma verdadeira guerra. De um lado, defendem suas ideias com paixão. Do outro, fazem a mesma coisa. E enquanto os políticos brigam nas redes sociais e nos palanques, o cidadão está preocupado com aquilo que realmente importa: saúde, educação, segurança, emprego, estrada, comida, da mesa e dignidade. Quantas vezes os ouvintes ligaram aqui reivindicando água, saúde do hospital, e Cláudio nunca debateu isso numa reunião? Agora, pela minha preferência, Cláudio está preocupado pela minha preferência política. Ter posição política não é crime. Ser de direita não faz ninguém melhor. Ser de esquerda também não. O problema começa quando a ideologia fica acima da realidade e quando o cidadão passa a defender político como se fosse um time de futebol. Político não é ídolo. Político é servidor público. É preciso cobrar quem governa, fiscalizar quem recebe mandato e reconhecer quando uma boa ideia vem de qualquer lado. Porque uma proposta não fica certa ou errada, simplesmente porque veio da direita ou da esquerda. Chega de torcida, Cláudio. O povo precisa de resultado. Que cada cidadão tenha sua escolha, sua opinião e sua liberdade. Mas que ninguém perca a capacidade de pensar, questionar e cobrar. Porque, no final, direita e esquerda podem disputar o poder. Mas quem deve ganhar é o povo.

Então, dizer ao meu amigo Cláudio, repito, eu, por sinal, acho, gente, pra vocês verem que nada pessoal com Cláudio, eu acho o Cláudio um bom vereador, pra vocês terem ideia. Agora, eu não achei certo ele chegar e como é que diz assim a palavra, falar pra Adolfo Loyola numa reunião que o meu colega de profissão e eu não estava fazendo campanha pra Jerônimo. O vereador sabe que eu não posso fazer campanha. Eu cheguei aqui até a expor, Cláudio, no dia que Larissa esteve aqui, que eu ia votar nos candidatos de Larissa. E vou votar por ela mesmo. Vocês lembram que eu falei assim, seguir um líder? Então eu vou votar nos candidatos de Larissa. Eu não peço voto para os candidatos de Larissa porque eu não posso. Mas eu falar que eu vou votar nos candidatos de Larissa é diferente. E dizer que, e Cláudio sabe que a função de um vereador é representar a população no poder legislativo, criar e votar leis municipais sobre assuntos de interesse da cidade, fiscalizar o prefeito e a prefeitura, verificando como o dinheiro público está sendo utilizado, se os serviços estão sendo prestados corretamente. E eu acho interessante que se colocou na pauta alguns anos atrás, ou meses, para caçar o mandato do vereador Cláudio. E eu cheguei pro presidente e falei, deixa isso pra lá. Cláudio é um bom vereador, quem perde é a Ipiaú e a população. Você vê como é a ideia, né? Vai saber. E eu aqui, defendendo Cláudio. E aí vem a pergunta. Eu ganho quanto pra defender o político A, B ou C? Ó, Cláudio, Jerônimo foi secretário de Agricultura, se eu não me engano. Antes de ser governador, Jerônimo ligava assim pra mim: meu amigo Beto Marques. Nunca mais eu recebi um telefonema de Jerônimo, Cláudio. Nunca mais, Cláudio. Agora, eu nunca chegou até a mim que Cláudio fez uma reunião para debater a taxa de esgoto da Embasa. Aí eu pergunto, você é vereador que tem que beneficiar o povo ou você é funcionário da Embasa? Aí vem a interrogação, quem é que está jogando com pau de dois bicos? Você tá entre a cruz e a espada. Não sabe se defende o seu salário da Embasa ou não sabe se fica de bem com o povo. Você falou que um colega e eu estava com um pau de dois bicos. E você, eu diria que você está acendendo duas velas. Uma para Deus e outra para Satanás.

O Josafá Rebouça está dizendo, Jerônimo foi secretário de educação. Ele também foi secretário, Josafá, alguma coisa em relação à agricultura. Tem tempo. Conversava com o Jerônimo sempre para dar entrevista aqui. O Beto, estou em Juqué, eu estou em Aiquara. E nada contra Jerônimo, pelo amor de Deus. Eu só estou respondendo aqui, Josafá, o Cláudio, que ele disse que na reunião lá, é a fonte que chegou para mim, e a fonte é fidedigna, dizendo que, olha, Beto não tá fazendo campanha para Jerônimo. Eu tenho que fazer campanha? E quantas pessoas que estão ouvindo, se eu fizer campanha para A, ah, eu vou deixar de ouvir Beto Marques, ele tá fazendo campanha para A. Aproveitar aqui que Josafá mandou um recado aqui, que é secretário de Educação Jerônimo. Aí, Josafá faz parte do grupo aí de amigos da Zona Rural, né? Nunca vi Cláudio ligar e fazer reunião para beneficiar os amigos da Zona Rural. Agora, Cláudio tá preocupado se eu faço campanha ou não. Mas eu tenho que fazer campanha aqui, Cláudio? Ô, Cláudio, vou te falar outra coisa, meu irmão. Eu tô vendo muita gente aí, Cláudio, recebendo e não está indo para a visita. Sabe por quê, Cláudio? Falaram assim, ó, eu não estou recebendo nada para apoiar e receber, fazer visita. Aí, Cláudio, eu acho errado. Porque eu penso assim, está recebendo sim. Como está recebendo? O próprio emprego que você trabalha já está recebendo. Então, quanto mais a prefeita forte, mais garantia do emprego você tem. Um amigo meu, eu falei pra ele, ele conversando comigo, Cláudio, ele chegou e disse que uma pessoa falou assim, amigo, você não me pediu nada, eu vou te ajudar depois da eleição. Sabe o que ele respondeu? E aqui eu não vou falar o nome dele pra poupá-lo, mas o cara foi fantástico. Disse assim, abre aspas, você não precisa me pagar nada não, prefeita. Eu fiquei X anos desempregado. A senhora me manteve no emprego. Eu já tô recebendo para isso. Fique tranquila. Não preciso de mais nada. Só o fato de ter o emprego, eu já estou ganhando. Fecha aspas. Então, vereador Cláudio, o Josafá Rebouça está dizendo aqui, vários outros vereadores se pronunciaram a favor dos amigos da Zona Rural, menos o vereador Cláudio, não abriu um pio, assinado Josafá Rebouças.

0: Vereador, dá um conselho pro senhor. Fique de boa, que tem momento que menos é mais. O senhor não tem esse perfil de trabalhar como vereador de fuxiqueiro. Adolfo Loyola não precisa de mandar recado, de receber recado, porque tudo que eu falo aqui é publicamente. Não precisa. E eu não tenho o dever de fazer campanha para candidato vereador, porque é crime, eu não posso. Se eu fizer campanha para o candidato A, o B entra na justiça. Ah, lembrei. Por falar nisso, vereador, na eleição de 2016-18, quando Dona Maria foi eleita, sabe quanto veio uma multa para mim? 300 mil reais. Aí agora deixa eu grifar. Você pagou, Beto? Não. Sabe por que eu não paguei? E vou falar o nome da pessoa que me defendeu. Quem me defendeu foi o advogado, um dos mais conceituados da Bahia, no meio da política, doutor Esmerim. Doutor Esmerim veio de Salvador aqui e ele falou assim: cadê Beto Marques antes da audiência? Eu disse: pois não, doutor. Palavras dele. Teve uma pessoa que falou pra mim, palavras dele, repito, que você é um excelente radialista e um bom profissional, não pode pagar. Eu disse: chega a ver as lágrimas, eu não tinha esse dinheiro. Eu disse: vai lá, doutor, boa sorte. Doutor Esmerim me defendeu, Cláudio. Cláudio tava lá pra me defender, aqui pra Beto. Contar outro processo, Cláudio. A ex-vice-prefeita, a senhora Margarete, a quem manda um abraço, também me processou. Chegou lá, a juíza falou assim: olha, Beto é da imprensa, ele pode falar o que quer. Aí tava levando advogado da prefeitura. Eu fui, liguei pro município. Eu disse: que história é essa? O município advogando contra mim. Tiraram o advogado dela. Nunca mais ela foi lá. Eu vou intervalo aqui que o zap tá bombando. Mandar um abraço pra Josafá, o homem da cachaça boa. E eu volto, viu, Cláudio? Não desliga o rádio não, vereador. Que Luca de Vavá, Cláudio. É de direita. O senhor nunca falou de Lucas, que é de direita, para Adolfo Loyola. Orlando do PT, que é, Orlando é a cara do PT, o vice-prefeito, nunca me questionou, Cláudio, se eu sou de direita, se eu sou de esquerda, se eu sou do centro, se eu sou da esquina. Nada, Cláudio. Cláudio, não pisa na bola comigo não, que você é diferenciado. Depois do intervalo.
1: Não corra não. Não corra não.
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3: Mandar um abraço aí pra vocês do Budegão. 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Vamos ouvir o povo. Vamos lá.
4: Boa tarde, Beto Marques. Quem fala aqui é Anelito do Japão Merinha. Fala com esse vereador aí, Cláudio, que ele é funcionário da Embasa, é vereador, acho que é 2 mandatos, 3. Cadê o projeto que ele já botou, que ele sabe que o povo está sofrendo aqui com essa taxa de esgoto? Perguntei se ele já botou quantos projetos para ver se dá certo, porque eu sei que o vereador não resolve, mas se botar o projeto e ir lá para Salvador, por deputado, botar na Câmara lá do deputado, consegue, que muita cidade está resolvendo. Então ele tem que fazer isso, viu, Beto? E você, Beto, faz um serviço de... Você não dá apoio no negócio de candidato nenhum, não. Você faz seu trabalho, e um trabalho muito bom, viu? E principalmente o social. Uma boa tarde.
5: Ô, Beto, eu gostei dessa ideia tua aí. Foi boa. Cláudio, não sei por que Cláudio é vereador, viu? Que não era para poder Cláudio nem ser nem mais vereador de Piauí. Né? Teve aquela confusão com o Edson, né? E o cara que não consegue nada pra gente aí na Embasa, água caro, e ele fica com medo de mexer com isso aí para poder modo o salário dele. E aí fica fazendo essa baixaria contigo aí, mas eu gostei do que tu falou, tô assistindo aqui. Botou pocando mesmo, viu? Gostei. O melhor trabalho que você já fez, dentro do meu conhecimento, eu assistindo você, viu? Matou a pau mesmo, regaçou. Valeu, meu amigo, gostei muito, tô assistindo aqui.
3: Valeu.
5: Eu procurei o número da FM aqui pra poder ligar, liguei umas 10 vezes aqui, não consegui falar, senão eu ia falar ao vivo aí, esse negócio aí. Ia meter a bomba nele aqui, ainda ia falar quem era ainda.
3: Vixe, nossa, calma. Calma, porque Beto também, vigilante, Beto Leão de Dade, está doido pra ligar também. Pediu um número aí, Iraildo, disse que vai dar o doce. Calma, Betão. Olha, eu vou abrir um parênteses aqui e vou conversar com a prefeita Larissa Dias, que a minha prefeita, a nossa prefeita, está com um dos maiores deputados do Brasil, que vem fazendo um excelente trabalho em prol da cidade de Piauí. Essa parceria entre prefeito e deputado, deputado e prefeita, deu certo para o nosso desenvolvimento municipal. Prefeita Larissa, boa tarde.
6: Boa tarde, Beto. Boa tarde a toda a nossa comunidade. Eu estou tendo o prazer aqui de visitar, né, as ruas da nossa cidade, fazendo uma visita institucional com o nosso deputado federal, Antônio Brito. Primeiro, claro, agradecendo, né? Primeiro a Deus e agradecendo a ele por todos esses investimentos. Tivemos na Luísa e o Conrado, saímos agora da 19 de abril, também fazendo novos pedidos, claro, porque a gente faz as solicitações em nome da nossa comunidade. Então, feliz também com o carinho que a gente está recebendo da comunidade, do nosso povo, então a gente só tem a agradecer essa visita, essa visita do deputado Antônio Brito, atendendo a nossa solicitação, né? E trazendo mais investimentos para Ipiaú, Beto.
3: Que maravilha, o deputado tá aí com a senhora, prefeita?
7: Tô aqui sim, meu caro Beto, já estou aqui muito feliz. Eu tenho vindo a Ipiaú sempre, porque com a prefeita tão importante como Larissa, eu venho na festa de São Roque, eu venho no Dia do Evangélico, eu venho no São Pedro, eu venho em todo lugar, e a gente vai para as ruas, sentou na praça, dialogamos, conversamos sobre a fábrica de chocolate, sobre tantos investimentos na área da saúde, porque assim, o deputado da prefeita Larissa, o deputado de Piauí, o deputado que ajuda a prefeita, tem que ser o deputado que vem aqui todo dia, toda hora, dialogando, fazendo essa visita institucional de mandato, conversando com os moradores, e deixa eu dizer uma coisa, a prefeita está estourada. Nada, viu, Beto?
3: Abafa.
7: Todo mundo gostando do trabalho. Trabalha, coloca sucesso. Encontramos agente de saúde pela rua, agradecido, pela PEC 14. Olha, é tanta coisa boa que a gente vê em Piauí, que eu assim fico muito feliz. Cada vez que eu aqui, saio mais feliz ainda para ajudar a nossa prefeita e para estar sempre visitando essa cidade maravilhosa que é Piauí.
3: Ô, deputado, a gente quer agradecer esse trabalho, essas emendas que mandou pro município. E Larissa, além de ser fiel, ela é muito grata, ela sempre fala pra mim, ô Beto, eu quero agradeço muito ao deputado Antônio Brito, isso é bom. Na política tem que ter fidelidade, né, deputado?
7: Tem que ter fidelidade, lealdade, isso é muito importante. Larissa vem de uma cepa importantíssima, de Maria, sempre junto com ela, também junto com todo mundo. Nós temos assim um trabalho grande. Eu colocava recurso também quando Larissa era secretária de saúde, para ajudar a gestão de Maria. A gente aqui soma com o Ipiaú. Então, assim, toda vez que eu tiver uma folguinha, pode ter certeza que eu vou estar aqui em Ipiaú, viu, meu amigo? É andando pelas ruas. Quem me vê pelas ruas, não se assuste. É o deputado do dia a dia. É o deputado de toda hora, é o deputado Larissa. Ela anda na rua todo tempo, vai pra Manduce, vai pra 19 de abril, vai pra todo canto, ó, leva o deputado junto, que a gente traz mais investimento. É assim que quem ganha são vocês de Piauí.
3: Obrigado, hein, deputado, um grande abraço.
7: Obrigado, fica com Deus, até mais. Até mais. Fala, minha prefeita.
3: Prefeita?
6: Um abraço, Beto, um abraço a todo o nosso povo.
3: Tá com moral aí, hein, prefeito, um abraço. Tá aí a prefeita Larissa, tá vendo? Aí, Cláudio. A Larissa me ligou agora. Aí. Isso aí é o quê, Cláudio? Como é que eu tô jogando no pau de dois bicos? Todos têm oportunidade. Olha, deixa eu falar outra coisa aqui. Eu não tô aqui falando mal de Cláudio, não. Mesmo porque a esposa dele, rapaz, é gente boa. Como o próprio Cláudio também é. Eu tô falando aqui pra dar a resposta a Cláudio, que não é assim que a banda toca. Eu quero até mandar um abraço pra esposa de Cláudio, que minha filha ama muito a esposa de Cláudio. Então, Cláudio, não pode ser dessa forma. Cláudio, eu não posso aqui fazer campanha. Agora eu tenho que ter minha preferência. Se é de direita, se é de esquerda, isso é que menos interessa. Eu tenho... Ô, Cláudio, sabe qual é meu sonho? Acho que pouca gente sabe. Um dos sonhos profissionais, sabe qual é? Eu trabalhar num programa jornalístico onde todos podem falar. Josafá pode falar, Iraildo pode falar, nem eletricista pode falar, Anderson pode falar, Gilvan pode falar, mas aqui em Piauí não é assim, Cláudio. E tanto é assim que você tá nesse caminho, dizendo que eu tô jogando pau de dois bicos. Pau de dois bicos quem? Quem é, Cláudio, que tá jogando pau de dois bicos se a Embasa tá aí ferrando e você é funcionário da Embasa, não entra um momento sequer pra defender a população e sou eu que tô jogando pau de dois bicos? Não sou eu. O Josafá mandou um áudio aqui, apagou. Josafá, não tenha medo não, Josafá. Oxe, deixa de medo, rapaz.
8: Não corra, não.
3: É, Beto, manda a Iraílda atender aí, por favor, o telefone. Tá tocando não, Beto. Deixa de pressão que Iraílda atende. Deixa eu ver aqui quem mandou um áudio. Ixi. Deixa eu ver dona Nelci aqui. Ô Beto, boa tarde. Estou passando aqui para agradecer você e a Nassé, viu? Ontem mesmo vieram pegar o entulho depois do panorama. Beto, você precisa ver, Beto. A rua tá limpinha. Graças a Deus, e você cobrou aí. Tu precisa ver como tá a rua, Beto, limpinha. Eu tô botando áudio aqui, dona Nelci. Não tá saindo seu áudio não, viu, dona Nelci? O Regis Zagueiro tá dizendo, Beto, rapaz, eu não sabia que você falava assim bem, não. Não sabia o quê, Regis? Tu todo dia ouve o panorama aí no centro de abastecimento e não sabia? Nem eletricista tá aqui, pelo amor de Deus, bota meu áudio que eu tô doido pra falar. É, eu vou botar porque, assim, sabe, ele esqueceu lá um negócio, aí eu vou botar ele pra falar. Vai, bota a eletricista pra
9: boa falar. Tarde, meu Beto.
3: Boa tarde.
9: Boa tarde, Iraildo. Boa tarde a todos os ouvintes. Gostei de ver, viu, Beto? Mas isso aí é pro povo acordar, Beto. Isso aí é os vereadores, o vereador que não defende o povo. Só quer ver o lado dele. Só quer ver o lado dele. Isso aí é pro povo acordar. Entendeu? Povo sofrendo aí por causa do esgoto aí de céu aberto, água faltando, entendeu? E ele não tá nem aí, nem tá chegando, só quer ver o lado dele. Só quer ver o lado dele, com os argumentos deles, com o papo dele bonito. Gostei de ver. Você falou tudo, Beto. Você falou tudo. Aqui é nem eletricista. Gostei de ver, Beto. Gostei de ver, Beto. E até lá. Ô, Beto, olha que eu fico aqui, analisando aqui. O povo gosta de sofrer, Beto. O povo gosta de sofrer, porque eu não sei se é já o segundo ou se é já o terceiro mandato. Esse vereador aí dentro. E não ajuda o povo em nada. Nada. Só vê o lado dele, só ver o lado dele. Aí na hora que vem o Lucas e mais uns que tem aí jogando duro, entendeu? Lutando pelo povo, ainda fica ainda uns bestalhados ainda jogando pedra nos vereador que fica ajudando o povo. Mas isso aí é pro povo acordar, viu, meu Beto?
3: Valeu, meu nem. Valeu, meu nem. 13-9. Deixa eu mandar um abraço aqui pro vereador Lucas de Vavá, pro presidente Edson, disse que tá ouvindo o panorama. Outro aqui tá dizendo, Beto, mesmo falando de você, seja você mesmo. Árvore que dá fruto, receba pedrada. Ele não defende o povo quando a embasa causa problema. Você ainda ajuda. E ele tá aqui falando. Bem, veja só, na verdade eu só tô dando a resposta aqui que diz que eu não tô fazendo campanha e aqui meu papel não é fazer campanha pra candidato nenhum. Tanto é aí, ó. Isso aqui vale ouro, uma palavra dessa do deputado de... Não sei se é deputado de Cláudio. É seu, Cláudio, tu vai debatar em um candidato da prefeita. Então, aí, Cláudio, deputado falando, não bloqueei. Aí depois vai ligar outro deputado, deixa falar também. Meu sonho é esse, deixar todo mundo falar. Agora cabe o povo escolher quem é o candidato. Cadê Joelcio Passos, Raildo? A Adriana tá dizendo, o bambu tá gemendo. Tá, viu? Deixa eu ver aqui. A Cláudia tá dizendo, ô Beto, boa tarde. Ontem foi meu aniversário. Eu quero meus parabéns. Eu não consegui falar ontem porque no horário estava no hospital. Crise de fibromialgia. Ô, Cláudia, parabéns, viu? Parabéns. Olha, o Flávio Araújo, da Avenida São Salvador, tá dizendo, esse vereador Cláudio era para estar brigando com Adolfo Loyola para baixar as taxas de esgoto, mas ele vai atrás de fuxico. Um vereador que não tá fazendo nada pela população.

0: ajudar a comunidade que é eleito pelo povo, rapaz, só pra trabalhar, não falar de você. Você é um radialista retado, rapaz. Você é um radialista mesmo que todo mundo gosta, viu, Beto? Parabéns pra você, Beto.
1: Ô, meu irmão, obrigado, viu? Obrigado. Paulo? Ô, Paulo, muito obrigado, viu, Paulo? Obrigadão mesmo, um abraço pra você e toda a sua família. Ô, Paulo, eu dei a resposta a Cláudio que alguns... amigos, né? Inclusive amigos de Cláudio, vamos dizer assim, que passaram a informação pra mim. E aí eu achei estranho o Cláudio falar pra Adolfo Loyola que Beto não tava fazendo campanha. Não sei por que isso. A palavra exata acho que nem foi essa, né? Mas eu sei que disse, e Cláudio falou assim: Beto é muito meu amigo. Imagine se não fosse. Isso aqui é um programa de rádio, isso aqui não é um palanque, gente. Deixar claro isso aqui, viu? Eu pago também minhas sanções, eu posso sofrer. Fazer igual na Sé, o fumo também entra do lado de cá, Cláudio. 13:12, Joelson Passos.
2: Meu amigo Beto, boa tarde. Boa tarde, Iraildo. Boa tarde, Piaú. Boa tarde, região. O sol aqui tá de lascar o cano, viu, Beto? Tu é doido. Quinta-feira, 10/9, Betão. É aniversário de Rick Andrade, o homem da Rádio Livre FM. Hoje é aniversário de Dr. Agnaldo Teixeira, advogado. José Antônio, né? Esse é o neto de Zuza, meu amigo Zuza eletricista. Alô, Zé Antônio, feliz aniversário. Hoje é aniversário de Hortência Putumuju, Marli, a irmã da minha amiga Benta. Hoje é aniversário do vereador Cristiano. Ei, Bernal, hoje tá bom, né? Alô, Chico, boa tarde. Hoje é aniversário de Lucas Silva e ontem foi aniversário de Lucas Moraes, o cantor das Andorinhas. Mais uma vez, mandar um abraço para meu amigo Cristiano Santos, vereador, e nosso amigo Rick Andrade. Um abraço, Beto, boa tarde, que Deus te abençoe. Estou na cidade de Orobó, muito, mas muito quente mesmo.
1: Valeu, Joelson, um abraço. O Joelson ainda tá gravando o áudio, vira, Ildo. Tá gravando, daquela hora tá gravando o áudio ainda, Joelson. Eita, Betão quer falar do anúncio de uma carteira que perdeu, foi isso, Betão? Boa tarde.
3: Boa tarde, Betão, meu irmão, como é que tá? Parabéns pelo programa aí, Deus te abençoe sempre aí. Você é o cara, viu, Betão? Você é boca de 09. O motivo do meu áudio aí é uma amiga minha, Dayana Ferreira de Andrade, perdeu uma bolsa com todos os documentos. E, por favor, quem achar essa bolsa aí, pode trazer aqui na Caixa Econômica, procurar Beto Vigilante. E que vai ser bem recompensado ou bem recompensada, viu? Quem achou essa bolsa aí, pode trazer aqui na Caixa Econômica, me procurar aqui, viu, Beto? Que ela vai dar um refrigerante. A Dayana Ferreira de Andrade, é uma amiga minha, gente boa, ela está muito preocupada porque perdeu esses documentos. E aproveitar e mandar um alô, né? Meu amigo Valdir da Silva, que está aqui escutando o seu programa, e meu amigo Lindoaldo, né? É isso, vocês são fãs do seu programa, viu, Beto? Estão escutando, dando risada aqui, você falando aí, viu? Você é barril, meu irmão. Boa tarde.
1: Valeu, boa tarde. Um abraço pra Valdir, um dos melhores árbitros do mundo. Alô, Lindoaldo, essa família top aí, vigilantes, tudo gente boa. Grande Valdir, fluminensista. Fluminense venceu o Vasco, né, Valdir? Ê, Valdir, esse Fluminense. E o Corinthians empatou ontem, Valdir. 1-1. E o Vasco saiu o sorteio hoje, hein? O Vasco vai pegar o Palmeiras lá dentro do Allianz Parque. E a outra semifinal, entre Grêmio e Atlético, pela Copa do Brasil, Atlético Mineiro, o Grêmio vai jogar a primeira em casa. Alô, Valdir Santos, fluminensista roxo. Quem? Alô, Luan, boa tarde, Luan.
4: Betão, você é fera demais, eu sou fã do Betão.
1: Ok.
4: Tem que dizer aí que você é o melhor radialista do Brasil, do mundo, que você é um cara íntegro, responsável, compromissado com as causas públicas e com o povo de Piauí. E que nenhum vereador irá mudar ou apagar a sua história. Mande esse vereador se respeitar e procurar trabalhar pelo povo. Viu, Betão? Um abraço, tamo junto. Meu recado é esse.

Ô Beto, aqui quem tá falando é Joabson Lousado. Boa tarde, Beto. Enquanto o vereador Lucas de Vavá está lutando pelo projeto em reduzir a taxa de esgoto, fica esse Cláudio fazendo fofoca para prejudicar você.

0: São 13h16, tem um aqui perguntando, o Fábio, tá de folga hoje, é? Aí eu não entendi nada. Ô, gente, a rádio tá fora do ar, é? E Fábio tá aqui, o YouTube tá funcionando? É, eu não entendi nada, ele tava perguntando o Fábio lá do Bairro Novo. Tá dizendo, tá de folga hoje, é? Eu disse, será que eu tô doido falando sozinho aqui, gente? Esse Fábio, depois que foi gerente da empresa aí, Potência, tá assim agora. Ô, Jesus... Meu Deus do céu, e eu pensei que tava falando sozinho. Joilson mandou áudio. Joilson, por favor, boa tarde.
1: Boa tarde, Beto. Boa tarde a todos os ouvintes aí da FM Piaú. Eu estou aqui ouvindo o seu programa aqui e vi, rapaz, o comentário aí do vereador Cláudio. Eu quero dizer para Cláudio e dizer para todos os ouvintes aí que estão me ouvindo nesse momento o quão respeitado você é, cara, como radialista, como ser humano, entendeu? Com certeza o vereador ele está equivocado referente à fala dele aí, porque você é um cara que você não defende nem lado A, nem lado B. Eu estou sempre aí no seu programa, eu vejo com meus próprios olhos aí a sua fala, escuto, né? E tenho uma admiração muito grande pelo profissional que você é e pelo ser humano que você é. Então, Beto, não se abate com isso, não. Continue defendendo o povo e não o partido, e não a esquerda e não a direita. Através do seu programa aí, Beto, muitas coisas, muitas bênçãos têm chegado nas casas das pessoas, entendeu? Através do seu programa aí, muitas, muitas e muitas reivindicações têm chegado. Então, nós, cidadãos de Piauense, nós só temos que agradecer a você e a seu programa. Quero dizer a você, Beto, que eu tenho uma admiração muito grande pelo profissional que você é. Um grande abraço, meu irmão.
0: Ô, Joy, muito obrigado, irmão. Eu que agradeço aí essa audiência aí, viu? Um abraço, um beijo no coração. Olha só, o Popson é ele mesmo, o polêmico, mais uma polêmica. Ele disse, boa tarde, Beto. Esse vereador é do PT, diz ele que ajuda os pobres. E por que ele não ajuda o povo com o problema da Embasa?

Regis do Centro de Abastecimento, na escuta do Panorama. 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
3: Agora são 13h24, olha, Mendonça diz a aliados aceitar intervenção de Fachin. Ministro tem dito que decisão de Dino é absurda. Flávio Bolsonaro, a poder data, aia, Flávio Bolsonaro tem 47 no segundo turno, Lula 45. Lula comandou reação a Mendonça sob cálculo eleitoral. E Lula no primeiro turno tá na frente. 13h25, vamos ouvir o povo. Betão.
4: Boa tarde, meu amigo Beto Marques. Aqui quem tá falando é Beto, aqui da subestação. Eu cheguei aqui agora, Beto, ouvindo aqui o seu programa. Tô vendo aí o comentário aí, certo? A população aí falando aí sobre Cláudio aí. Eu não ouvi a fala dele não, mas eu tô ouvindo os pessoal aí só metendo a bomba aí nele aí, certo? Aí eu tô passando esse áudio aí pra poder, certo? Falar alguma coisa aí sobre esse vereador aí, certo? Cláudio. Eu não sei se é um mandato, não sei se é dois ou é o terceiro, mas ninguém nunca viu esse homem na rua aí, pra fazer nada pela população. Esse vereador aí, Cláudio. Ninguém nunca viu ele na rua aí, na casa de ninguém, vi fazendo uma visita. Rapaz, trabalha na Embasa, funcionário da Embasa há um bocado de tempo, nunca lutou para beneficiar a população, só fica só na dele aí, só comendo, certo? E nada de ajudar a população. Mas é isso aí, Beto. População aí tá certa aí. Valeu aí, Beto. Boa tarde, meu amigo.
3: Valeu, boa tarde, meu amigo. O que aconteceu? Eu ouvi hoje um áudio, a pessoa mandou pra mim, né? E aí eu liguei pra onde Cláudio estava naquela reunião e as pessoas que estavam lá. Eu disse assim, fulano, que é colega de Cláudio também, o que é que houve numa reunião? Aí disse, não, é que Cláudio falou isso, e foi mesmo, foi. Aí eu achei estranho, né? E Cláudio chegou na live e ainda disse, não, Beto, eu gosto muito de Beto, meu amigo, mas eu também gosto de você, viu, Cláudio? Eu tô falando aqui, te dando a resposta, mas nada pessoal com Cláudio. E repito, acho que Cláudio até um bom vereador. Mas se ficar assim, complica, né? Não pode, o senhor do seu nível não pode ter essa postura, Cláudio. Falar de mim pode, só não pode é uma inverdade dizer que Beto não tá fazendo campanha. Até parece que eu tô aqui pra fazer campanha. Não tô. Pra fazer campanha, não. Eu posso até tá pra ajudar. Agora, a campanha, não posso fazer, Cláudio. Eu não posso chegar aqui no ar e dizer, vote Iraildo. Não posso. Isso aí eu não posso. E o senhor sabe disso. O senhor sabe disso. Vamos ouvir o povo.
5: Boa tarde, Beto Marques. Meu nome é Hamilton. Eu sou de Itagi, mas moro em Lauro de Freitas já há algum tempo. Não perco o seu programa, ouço o seu programa todos os dias. E eu sou do rádio, eu gosto de rádio, eu ouço o programa da 95 Conexão pela manhã com Elton Bispo. Termina, eu passo para FM Piauí, ouço Amarelinho, e às meio-dia, às duas, ouço o seu programa. Isso é minha rotina todos os dias. Admiro muito sua postura, parabéns por suas palavras, você é um cara posturado. Se esse vereador aí ajudasse o povo, 10% do que você ajuda, ele já estaria fazendo muito. Você é o cara. Admiro sua postura, admiro a postura de Elton Bispo. Já ouvi radialistas aí da 91 FM, dessa FM de Piauí, chegar no ar e dizer, não vote em Leolo Armando Júnior. Isso pode, Beto? Não pode. Não foi você, não vou citar nome, mas aconteceu. Mas aconteceu. E você sempre foi um cara posturado, você nunca defendeu nem condenou ninguém. Você faz sua campanha, você faz seu programa sem fazer campanha. Parabéns, você tem que ter seu lado mesmo, político, mas você não demonstra na FM. Parabéns, você é nota mil.
3: Obrigado, hein, Hamilton? Muito obrigado, rapaz, pela sua audiência aí em Lauro de Freitas. Eu fico muito feliz saber que Lauro de Freitas tem ouvinte aí ouvindo o Panorama. E lembrando, gente, que como o Hamilton falou, e já falei no início, que eu tenho a minha preferência. Eu tenho minha preferência como vocês também têm a de vocês, né? Cláudio tem a dele. E respeito. Aí, ó, quer ver uma coisa? Eu e Iraildo e eu. Iraildo tem um candidato dele, eu tenho o meu. Eu nunca falei pra Iraildo, sai dessa barca, Iraildo. Pula pra cá, deixa Iraildo na dele. Deixa Iraildo na dele. Iraildo votou em Larissa, que Larissa chegava aqui, ainda chega, trata ele bem. Aí, até o gatinho tem um lado aqui. O gatinho entrou aqui, parece que a gente tá... O senhor é quem, seu gatinho? O senhor é de direita ou de esquerda? Abriu a porta, o gatinho. O gatinho de Robert, viu, Robert? Tá aqui dentro do estúdio, viu, Robert? É, Iraildo ficou aqui, Larissa chegou aqui, tratou Larissa bem. Aí Iraildo falou, Beto, eu vou votar em Larissa, porque Larissa é carismática, me dá atenção. Por aí vai. Mas nunca cheguei pra Iraildo, não vote nesse candidato, Iraildo. Iraildo chega aqui e fala pra mim, ô Beto, tem um áudio aqui detonando um candidato, bota. Ô Beto, tem um áudio aqui elogiando o candidato, bota. Não, Iraildo? É, nem... Olha, Iraildo, aqui nem é Lula, nem é Bolsonaro. Aqui quem manda é o povo. O povo quiser aqui picar o pau em Bolsonaro, pica o pau. Picar o pau em Lula, pica o pau. Quer falar bem de ACM? Fala. Fala bem de Jerônimo? Fala, Cláudio. Eu vou ficar proibindo o povo. E aí, Cláudio, a moral da gente fica onde? Ah, não gosto de ligar pra Beto, não. E que a gente elogia Bolsonaro, ele não deixa. A gente pica o pau em Lula, ele não deixa. Um exemplo que eu tô dando. Quem quiser que vote em Lula, quem quiser que vote em Bolsonaro, e que venha o povo. Ora, Moraes defenderia atuação em inquérito das fake news. Ministro cancelou o pronunciamento uma hora depois de anunciá-lo. Marivaldo, eu vou até o Santa Rita. Marivaldo, boa tarde. Marivaldo.
6: Boa tarde, Beto Marques. Boa tarde, ouvinte. Boa tarde, Iraildo aí. Ô, Beto, eu tô ligando aqui para falar a respeito aqui do nosso... Nossa rua aqui, Albaldo Alves, né? Santa Rita aqui. É, inclusive, eu tenho enviado até umas fotos para você aí, para você ver o sofrimento que a gente passa quando chove aqui. Entendeu? Até então, quando tá estiado, eu tô bem, porque... Esse rejeito que ela jogou aqui na rua, que Larissa mandou jogar, ajudou em outras partes e em outras piorou, porque sofre um pó tão preto que as grades da gente, os pisos da casa, fica todo preto. E eu pedi para ela, questionei, que ela jogasse um rejeito, uma borra de asfalto, para poder nos ajudar, entendeu? E outra coisa, essa entrada aqui, que cavaram aqui, dizendo que ia fazer a rua, que ia fazer uma drenagem aqui, e acabou deixando pior do que estava. E outra coisa, me jogaram o barro todo em mim pela minha parede, que eu que tinha que se bater a tarde toda tirando, que estava enfrentando a água todinha para minha parede. Eu peço a Larissa, por favor, que ela venha aqui dar uma olhada, ver o que é que pode fazer pela gente. É uma rua principal aqui, uma rua que passa criança para ir para colégio, o adulto, o carro, e fica, tá numa condições muito... E o esgoto tocou aí em cima, tá um fedor danado, a gente aguenta. Ela nos ajudar aí, ela nos ajudar, me dá uma olhada aqui para nos ajudar, entendeu? É isso aí, Beto, a minha reivindicação, eu tenho lhe abusado aí, lhe mandando umas fotos aí, né? Me desculpa também, tá? Que eu sei que você não tem nada a ver, mas você também se torna um representante do povo também.
7: Você não tem que pedir desculpa nenhuma. É um direito seu você ligar pra aqui, cobrar da prefeita, cobrar do poder público. Você tem todo o direito de cobrar. Nem só de elogio vive a gestão. Você tem que cobrar mesmo. Quem tem sua dor é que geme. Agora, eu posso te fazer uma pergunta?
6: Pode sim, Beto. Eu te responderei com toda certeza.
7: Você me enviou a foto de uma foto assim, jogando futebol. Você, por acaso, já jogou futebol, Marival?
6: Roberto, ali foi uma foto do antigo Arara, de 88.
7: Nossa, você é fininho.
6: Isso. Ali...
7: E bonitão. Arara.
6: É, quando o Arara era Arara, que a gente curtia alto reggae aí, alta festa aí, cabana, água cristalina, você vê aí, né?
7: Ah, tá, você já curtiu muito no Arara?
6: Já, ali 88, já.
7: Ali era solteiro, né?
6: Solteiro, solteirinho.
7: Hoje é casado.
6: Sou casado, tenho minha família, graças a Deus, família qual eu amo, qual Deus tem me sustentado dentro da minha família.
7: Tem quantos anos casado?
6: Eu já tenho 38 anos de casamento.
7: Então você casou naquela época, praticamente, em 90?
6: Praticamente, eu já estava já namorando com minha atual esposa hoje.
7: É mesmo, Arivaldo? Então você tem 38 anos com a esposa?
6: Isso, eu tenho 58 anos, velho.
7: 38 com ela?
6: Isso.
7: Casou com 20 anos?
6: Isso, mestre, 20 anos eu já tava já curtindo a coroa aqui. Já.
7: Agora, Marivaldo, assim, uma pergunta, assim, como é que ela se te suporta, né?
6: Rapaz, é porque ela é muito forte,
7: ela
6: né?
7: Ela é forte.
6: As mulheres de hoje são as guerreiras, elas são fortes.
7: Você conheceu ela no Arara?
6: Não, Beto, eu conheci aqui ela mesmo, na rua Valdomiro Barreto, rua da banca aqui.
7: E você tinha aquele corpinho da foto?
6: Isso.
7: Fininho, isso. Bonitão.
6: Beto, verdade.
7: Agora hoje, assim, não tá, né?
6: Não, hoje é 58 anos, é coluna, é joelho, é...
7: Artrose.
6: Oh,
7: meu Deus do céu. É colesterol alto. Acaba, meu Deus.
6: É tudo, velho. Oh, Jesus,
7: deixa pra lá, vai. Obrigado.
6: É tudo, falou, velho.
7: Um abraço.
6: Obrigado.
7: Tchau, tchau. Tchau. Olha, 13 horas mais 35 minutos. 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
3: 13h45, a Folha de São Paulo defendeu em editorial publicado hoje o afastamento do ministro Alexandre de Moraes, do Supremo Tribunal Federal e do Procurador-Geral da República Paulo Gonet. O jornal afirma que a medida seria necessária para restabelecer a ordem diante da crise envolvendo a corte. O editorial relaciona a crise ao acúmulo de poderes em decisões individuais e as suspeitas reveladas nas investigações sobre o Banco Master. O texto também critica a reação de Moraes à divulgação de relatórios da Polícia Federal e a decisão de Flávio Dino, que reconduziu Andrei Rodrigues à direção-geral da Polícia Federal, contrariando determinação de André Mendonça. A Folha também cobra do presidente do STF, Edson Fachin, uma sessão pública do plenário para analisar as suspeitas envolvendo integrantes da corte. Fachin marcou para segunda-feira, dia 15, uma sessão para discutir decisões relacionadas à crise. E o jornal defende que os fatos sejam expostos publicamente. São 13h46. 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Olha, o Crispim, lá de São Paulo, tá mandando um recado aqui. Ô, Iraildo, fala pra Beto aí que ele fala bonito e fala a verdade. Parabéns pra ele. Ô, Crispim, ontem eu falei trabalhar, você tava trabalhando, não foi? Hoje tá de folga aí, Iraildo. Grande Crispim aí em São Paulo, rapaz. Esse Crispim é uma máquina, viu? Ouvindo a gente lá em São Paulo. Que maravilha saber que você tá conosco aí. Deixa eu ver outra aqui. Beto, eu ouço o seu programa há tempo. Eu nunca participei, mas hoje eu sou obrigado a te parabenizar pela sua fala. Campanha boa é que você faz, que é ajudar quem precisa. Deus abençoe sua vida. É Maxwell de Taboquinhas. Opa! Que coisa boa, viu? Toda vez que tiver a campanha aqui, eu vou ligar pro vereador Cláudio para ele ajudar. Viu? Ô Cláudio, ajuda aí. Ligar que Cláudio deve ajudar. Van Pinheiro. Boa tarde, Potência. Boa tarde, Van. Grande Van. São 13h48, olha. Eu vou trazer essa notícia. Se eu não me engano, é de São Paulo, onde Crispim tá morando lá. Um fato, rapaz, inusitado, gente. Um cadeirante. Aliás, ele é casado com a cadeirante. Ele descobriu. Adivinha? Isso mesmo. Iraído apontou aqui o galho em cima da cabeça, foi isso. Você já sabe, né? Um homem de Montes Claros descobriu que a esposa, que é cadeirante, mantinha um relacionamento com o próprio fisioterapeuta. Ela ia se tratar, o marido vai, amor, vai que esse fisioterapeuta é bom, bom mesmo. Segundo o marido, ele começou a desconfiar que as sessões de fisioterapia passaram a acontecer com frequência maior que o normal. A mulher falava assim: ô amor, ai, uma dor aqui, tô precisando do fisioterapeuta. Ai. Ele falava: ô amor, eu não quero te ver assim, amor. Vai, amor, vai. Vai para esse abençoado. Vai para ele tocar em você com aquelas mãos de fada. Aí ele ficou desconfiado, porque era duas vezes, passou para quatro, de quatro passou para seis, de seis passou para... E aí foi aumentando, né? E ela chegava em casa feliz. Olha o que o marido disse. Abre aspas. Eu nunca pensei que ela fosse capaz de correr atrás de outro homem, disse ele. O homem afirmou ainda que sempre confiou no profissional fisioterapeuta. Vai, amor, vai que nele eu confio. Ele disse também, abre aspas, eu achava que o fisioterapeuta estava só empurrando a cadeira da minha esposa, mas na verdade depois descobri que ele estava empurrando foi muito mais coisas, disse ele. Segundo o marido, o pior foi perceber que estava pagando pelas sessões. Toda vez que ia fazer a fisioterapia, toma X, toma que ele é bom profissional. O homem ainda disse que estava financiando o tratamento. Isso aconteceu no norte de Minas, Mil Grau. Compromisso com a informação que deu essa notícia, no caso, né? Rapaz, será que... Não, isso aí não é mentira, isso não... Eu não acredito, não. Isso aí deve ser que o povo fala assim pra ganhar ibope. Não, isso aí eu não acredito, não. Eu vou falar a verdade, eu não acredito. Eu falo mesmo pra vocês terem... Se você em casa acredita, eu acho que é mentira isso. Você acredita, Iraildo? Acredita? Tu também acredita em tudo. Eu mesmo não acredito, isso aí deve ser mentira. Gil tá dizendo, eu acredito. Gil tá dizendo, os mal abençoados, a misericórdia. Ô Gil, fala a verdade, você acredita? Eu tô dando a notícia e não acredito. Eu acho que isso bota nas redes sociais, isso é mentira. O Van tá mandando a foto aqui de Larissa e Antônio Brito na Praça Rui Barbosa, Evan, sentadinhos dois. Ô Van, não posso nem falar, senão o Cláudio vai dizer que não tá fazendo. Será, rapaz? A cadeirante? Como é que ela vai correr atrás de homem se ela não pode correr? Ele tá dizendo aqui, eu nunca pensei que ela fosse correr atrás de... Como é que ela vai correr se é a cadeirante? Eu não acredito nisso.
4: Minha avó me dizia, meu filho, tu vai ver coisa. E eu tô vendo, eu dizia que nada. Isso é mentira de lindinha. Isso é mentira de lindinha. Lindinha tá mentindo. Mentira uma porra, vovó tá atrás na verdade. Ai, pai, para. Tá acontecendo as coisas mesmo.
3: Tá bom. Gil tá dizendo que acredita, eu não acredito, eu tô dando a notícia e não tô acreditando, isso deve ser mentira. O Joab tá dizendo, lê minha mensagem, por favor, Beto, pelo amor de Deus, eu tô aqui ouvindo, tá bom, Joab. Joabson. Beto, inclusive, esse vereador Cláudio foi contra a reduzir a taxa de esgoto, ele pediu vista no projeto, só que ele não tinha a maioria, de Joabson. O Van tá dizendo, a prefeita Beto tá aqui no Aloysio Conrado, com o deputado Antônio Brito entregando obras, calçamento de várias ruas. Tá bom, Van. Ó, Van, não quero falar não, senão o Claudio disse que vai tá fazendo campanha. Olha, 13h53, Gil acredita, Irene. Gil tá igual tu. Ô, Gil, não acreditando, né? Eu, aí pra você ver, eu tô dando a notícia e não tô acreditando. É difícil acreditar nisso aí. 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O suporte locação, deixa Sandro ligar primeiro, viu? Viu, Sandro? Eu vou intervalo e volto.
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2: Agora são 14 horas pontualmente. Olha, outra notícia estarrecedora aqui. Que aquele homem que estuprou a neta foi preso no município do Sisal. Um homem de 58 anos foi preso pela Polícia Civil da Bahia após estuprar a própria neta de 12 anos no final do ano passado. A ação ocorreu no município de Quinjingue, situado na região do Sisal, e cumpria o mandado de prisão em aberto. De acordo com o inquérito policial, o homem teria se apresentado à delegacia do município acompanhado de um advogado para se entregar. Após o cumprimento do mandado, expedido pela vara criminal de Euclides da Cunha, município do Seminário Semiárido Nordeste 2, o suspeito realizou os procedimentos de praxe e permanece à disposição da justiça. A ação foi realizada por meio da Delegacia Territorial de Quinjingue, com apoio do Grupo de Apoio Técnico e Tático à Investigação e da 25ª Coordenadoria de Polícia do Interior de Euclides da Cunha. Eu conto isso, né, gente? Eu faço questão de dar essas matérias. Que quem é que vai imaginar que um avô estuprou a neta de 12 anos? É, um homem desse, ó, eu fico estarrecido, eu vou calar minha boca, né? Porque às vezes posso falar uma coisa que não tá compatível com a sua opinião também. Né, Gil? Gil tá dizendo, ô Beto, o que é que Gil tá falando aqui, meu Deus? Cadê Gil? Ele disse, rapaz, sumiu aqui, foi? Apareça, Gil, tá dizendo aqui. Ô Beto, às vezes o marido não deu atenção à cadeirante que ela queria e o outro deu. Ele poderia pensar que ela, por ser cadeirante, ninguém ia se interessar. E aí o bicho pegou. Ô Gil, mas como é que ninguém ia querer se ele era casado? Na matéria diz que ele é casado com ela. Você trocaria, Gil, um amor de uma vida toda por 10 segundos? Eu não. A traição não quer dizer isso aí não, Gil. A você, Gil. Ô Beto, é Regi. Olha, Regi mandou um vídeo aqui, deixa eu ver.
3: Beto, quem tá aqui em casa, Naná, ó, dando um grau, Beto.
4: E aí, Beto, você é diferenciado, rapaz. Você é o melhor radialista da Bahia. Tamo junto, dá um abraço aí, Niraíno. Valeu, nego, tamo junto aí, tamo na luta.
2: Valeu, Régio, um abraço, Naná. Iraíno tá me contando uma história aqui de você, viu, Naná? Nanau, confere. Grande atleta Nanau, o bicho é a máquina. 2 e 4, alô.
5: Alô, Beto, bom dia.
2: Bom dia, boa tarde, quem fala?
5: É, Cleide, eu vou pedir uma ajuda no seu programa, entendeu?
2: Entendi.
5: Eu quero, tô passando agora no dia 24 desse mês, setembro. Eu queria que alguém sentisse vontade, sabe, me dar um bolinho, entendeu? Um bolo de aniversário pode ser grande, um pequeno, entendeu? Aí eu vou dar o número de contato, tá bom?
2: Pera aí, deixa eu entender. Seu aniversário é quando?
5: Dia 24 de setembro.
2: E aí você tá pedindo à população de Piauí um bolo, é isso?
5: Isso.
2: E esse bolo você vai comemorar o aniversário onde?
5: Aí em Piauí, aqui em Piauí.
2: E você tá em Piauí ou tá em Iaiquara?
5: Tô em Piauí.
2: Tá em Piauí. E você tá na sua casa agora ou na casa dos outros?
5: Na casa da minha mãe.
2: Na casa da sua mãe. Aí você vai comemorar o aniversário com a sua mãe, no bolo ou na sua casa? Como é que é pra eu entender?
5: Com minha mãe, minha família. Não vou querer ninguém de fora. Só a família mesmo.
2: Aí você quer comemorar o aniversário com bolo, não é isso?
5: Isso.
2: Água, tem que ter refrigerante ou água?
5: Quem tiver vontade,
2: dá um refrigerante. Né? É, porque eu falo assim, refrigerante ou água, por quê, Cleide? Porque às vezes já quer o bolo, ainda quer o refrigerante. Esse povo é. Tu sabe como é esse povo, né, Cleide?
5: Sei, tu sabe.
2: Aí eu pergunto assim pra. Aí, vamos fazer o seguinte: bora fazer uma campanha. Eu lembro que um dia a gente fez uma campanha aqui de uma pessoa lá no bairro, que, né, se não me engano, e queria o sonho de ter um bolo, um refrigerante, mas ganhou refrigerante.
5: Isso é meu sonho, de 48 anos, né?
2: Então, bora fazer realizar esse sonho,
5: né? Eu vou pedir à população de Piauí, as boleiras, que sentir vontade de me doar um bolo. Vou ficar muito agradecida e Deus vai retribuir em drogo a quem dê esse bolo e um refrigerante, sabe? Um refrigerante só.
2: Não, um refrigerante não, a gente vai dar mais, vai dar mais. Com um refrigerante eu nem vou. Se for pra me convidar com um bolo, com só um refrigerante, pra depois tu botar só meio copo, não vou. Vamos botar mais, viu?
5: Tá bom,
2: velho. Bota mais.
5: Vamos... Vou dar o número de contato.
2: Dá, assim, ó. E o bolo tem que ser de quê? Pra eu entender também, pra pedir à população aqui o bolo.
5: Tá. A pessoa que vai fazer lá, ela vai escolher bolo pra mulher de 48 anos.
2: E só serve aquele bolo enfeitado? Ou esse bolo aí que as pessoas vendem aí na loja também serve? De aipim, de chocolate?
5: Não, eu quero bolo bonitinho. Tá, bolo enfeitado com... Chantilly,
2: né?
5: Entendeu?
2: Entendi. Ô, gente, vocês que fazem bolo aí, vocês podem ajudar a Cleide a realizar esse sonho. Vamos ajudar a Cleide. Vamos pedir a Deus, Iraildo, para que Deus coloque na mente dessa pessoa que sabe fazer bolo, para fazer um bolinho para Cleide. E aí eu vou sair pedindo, Cleide, eu vou pedir um refrigerante a Nempatinha, pedir dois refrigerantes a Rafael, lá do Bodegão. Vou pedir, eu vou pedir mais refrigerante ao povo, viu?
5: Tá bom, o número do telefone é 981.
2: Agora esse número de telefone é pra quê? É pra enviar o bolo ou o Pix? A gente tem que dar o bolo.
5: É o Pix.
2: Não, aí a gente não dá.
5: O bolo.
2: O Pix eu só vou aceitar a pessoa que dá o bolo, o Pix não conta da pessoa, porque a gente, de repente é o Pix na sua conta, você vai pra Dubai.
5: Não, eu quero o bolo.
2: E são quantas pessoas no aniversário?
5: Umas
2: 20.
5: Pra família, né?
2: 20 tá bom, não tá muito não. A família tá bom. Cada um come a fatia, né?
5: Isso.
2: Agora, um refrigerante pra 20 pessoas.
5: Meio copo cada um.
2: É isso, não, aí tá pouco. A gente vai botar mais refrigerante. Eu vou perguntar à pessoa quantas pessoas são de 20 pessoas, quantos refrigerantes dá? Porque se for
5: tá bom,
2: um churrasco... Um churrasco eu sei quantas pessoas, agora refrigerante não. Mas a gente vai, da qualquer coisa a gente bota 20 refrigerantes, um refrigerante pra cada. Porque geralmente a pessoa não toma um copo só, né?
5: É, isso.
2: E que, só o bolo tá bom ou o que mais?
5: Não, só o bolinho tá bom pra mim.
2: Tá bom.
5: Tá bolinho.
2: Qual é o número?
5: Agora, quem quiser doar mais alguma coisa...
2: Pode,
5: né?
2: Deus
5: é muito grato.
2: Pode, assim.
6: E assim, dia 24 de setembro.
5: Isso, isso.
6: Que maravilha. Já pensou o pessoal dar o bolo e refrigerante?
5: Ah, seria uma louvada, seja Deus.
6: É, rapaz, né? Já pensou?
5: Vou dar o número de contato, velho. É 981-26-96-75.
6: Ó, Cleide, um minutinho só que eu vou levantar esse fundo musical aqui, ó. Tá vendo isso aí? Atenção, atenção, Cleide. Atenção, você acaba de receber um bolo e 6 refrigerantes.
5: Glória a Deus, amém, aleluia, glória a Deus, oh Deus.
6: Oh, Cleide, Deus é maravilhoso. Rapaz.
5: Muito obrigado, meu pai.
6: Oh, Deus maravilhoso, Senhor.
5: Oh, Deus abençoe essa pessoa, Deus abençoe.
6: Hein?
5: Deus abençoe completamente.
6: Oh, amém, ô, Cleide. Joel se disse que vai doar o bolo e 6 refrigerantes. Mas a gente vai pegar mais bolo, viu?
5: Tá bom,
6: a gente vai entupir essa mesa de bolo e refrigerante. Quem que tiver diabetes é que vai se lascar, viu?
5: Tá bom, Beto.
6: Vamos aguardar, vamos lá, viu?
5: Tá bom, Beto.
6: Tchau.
5: Valeu, tchau.
6: Gente, a felicidade, muitas vezes nas coisas simples da vida, um café passado na hora, uma conversa sincera, um abraço apertado, uma tarde tranquila, a família reunida, uma boa amizade ou simplesmente a paz de colocar a cabeça no travesseiro e sentir o coração leve. A felicidade não precisa ser grandiosa para ser verdadeira. Às vezes, ela está nas coisas mais simples. Em um sorriso inesperado, uma conversa com quem a gente gosta, num abraço da família, numa mesa cheia de pessoas queridas ou naquele momento de paz em que percebemos que temos motivos para agradecer.

se você estiver namorando alguém. Isso aqui fica a dica. Sua namorada ou seu namorado fala assim: não, eu quero ir pra não sei aonde, praia, que não sei o quê. Ela não está feliz com você. E quando ela está feliz com você, ela fala assim: não, a gente come um hambúrguer. A gente vai, não precisa isso não, amor. Você tá sem dinheiro. A gente chega ali, pega um churrasquinho, come, depois a gente vem pra casa, assiste um filme, compra uma pipoca e a gente vai viver nosso momento. Mas quando vê a sua namorada ou seu namorado quer ir pra não sei aonde, não sei onde, dividir não sei quantas vezes pra te agradar, nenhum dos dois tá feliz. Olha a emoção que Cleide ficou aí agora quando o Joelson doou um bolo e 6 refrigerantes. Olha, eu não gosto de comparar aqui não, mas eu fiz o aniversário pra minha filha. Veja só, viu? E me perdoa a expressão, gastei o zóio da cara. Aí no aniversário seguinte, recentemente, eu acho, seguinte não, uns 4, 5 anos depois, aí eu comprei um bolo e ficou os meus filhos, eu e ela. Ela disse assim: pai, foi o melhor aniversário da minha vida. Sabe por quê? Que ali só tinha ela, eu e meus filhos, e dando atenção pra ela. Família. E gastei o mínimo. Quando eu gastei muito, ela não ficou feliz. Não foi pelo dinheiro, mas sim que aquilo tudo não tava dando atenção a ela. E se você fizer um aniversário top, tem gente ainda que sai falando: ah, fui lá, não tinha cerveja que eu queria. Eu fui lá, refrigerante só tinha isso. Então eu fiquei muito feliz agora com a Cleide, demais feliz com o Joelson. A felicidade está no simples. Olha, esse dia eu falei assim da carne sentida, né? Você viu que Gato falou: ó, Beto, nunca mais vi uma carne sentida. Gente, pra você ver, né? Só guardar das suas devidas proporções. Se eu comer, por exemplo, camarão ou pitu, eu não lembro. Mas 30 anos atrás, eu lembro que eu comia carne sentida com farinha d'água. Você vai entender isso, né? Aí se você me perguntar: ô Beto, você lembra que dia você comeu pitu? Que dia comeu camarão? Não. Mas a carne sentida, eu lembro. Ô, saudade, gás da propaganda. Ê, Beto, nunca mais vi uma carne sentida. Hoje não é carne sentida, hoje é carne podre. Essa carne tá podre. Joel está dizendo: a felicidade do ser humano é com muito pouca coisa. Eu estou em lágrimas, Beto. Rapaz, você, toda vez que você fala tá em lágrimas, eu nunca esqueço de você, que eu ia... Eu já contei isso aqui do pedaço de bolo que eu comia, né? Fui jogado no bola. Oh, meu Deus, Deus é maravilhoso, viu? Muita gente contando aqui a sua história aqui, né? Ô Betão, Deus abençoe ele aí, viu? Muito obrigado, irmão. Muitíssimo obrigado. Ah, Joelson. E você entrou pra história da vida de Cleide, né? Tá chorando por quê? Aumenta, DJ.

0: É, como eu falei. Tá aqui, Beto, cadê Reginaldo? Reginaldo deve estar em São Paulo, trabalhando demais. E eu acredito que ele esteja sem tempo, viu? Eu acredito. E quer ver coisa, você vê a vida de outro ângulo? É quando você adoece e pede a Deus para se sair daquela. Você vê a vida com outros olhos. E tudo do simples é muito melhor. Tudo vai passar. Cleide, Joelson aí deu bolo, refrigerante, viu? Se precisar de mais, a gente ajuda também, tá bom? Tem gente na linha, será que é ele? Deve ser Reginaldo. Olha só, você perguntou, cadê o Reginaldo? Foi João Pintor que perguntou, cadê Reginaldo? É João? Você é João, amigo, que perguntou? Olha, Flávio. O Reginaldo, eu falei que estava trabalhando, né? Mas ele já está na linha. Porque, sabe por que ele ligou? Porque o Flamengo joga hoje. Sabe por que ele ligou? Porque o Corinthians empatou. Sabe por que ele ligou agora? Porque o Palmeiras venceu de 1-0. Reginaldo, eu não vou poder te fazer pergunta, que eu vou te dar aí um tempo para você falar do esporte de um modo geral. Vou até São Paulo. Vou conversar com ele, com Reginaldo Silva. Boa tarde, Reginaldo. Caiu? Vixe, rapaz. Será que ele ficou com raiva que eu falei que ligou hoje porque o Flamengo joga hoje? Ele vai retornar. Ele não é doido? Ele vai retornar. Aí, João, bora apostar que ele retorna? Ih, rapaz, bateu na cara. Ô, Reginaldo. Sinal tá ruim, aí. Vixe. Desculpa a vergonha aí, viu, João? João tá dizendo, Beto, Timão ontem empatou, não foi? 1-1. Saiu o sorteio da Copa do Brasil hoje. O Vasco vai pegar o Palmeiras lá em São Paulo. E o Grêmio vai receber o Atlético no Rio Grande do Sul, na Arena Grenal, lá na Arena do Grêmio. E o Flamengo joga hoje, né? Joga não no estádio do seu adversário, porque o estádio dele joga pega 12 mil, 15 mil pessoas. Vai jogar no estádio hoje que pega 35 mil pessoas. A semifinal da Copa do Brasil saiu o sorteio. Ele voltou. Tô falando que ele não é doido. Ele não é doido de deixar eu na mão. Vamos conversar com o Reginaldo. O Reginaldo disse que você bateu na cara dele. Boa tarde, Reginaldo.
1: Jamais eu faria isso.
0: Tá vendo, Irã? Eu tô te defendendo aqui.
1: Ele começa a dar risada quando pega o telefone.
0: Tá rindo.
1: Desculpa, às vezes, esses dias, feriado, depois, realmente, tá muita correria aqui em São Paulo, e hoje tá chovendo pra variar bastante, desde ontem, não para de chover, e com previsão de um tornado. Tornado que está acontecendo no Paraná, está vindo para cá, inclusive, deve chegar aqui na madrugada.
0: É, né? Então o Flamengo joga hoje.
1: Outro tornado.
0: É.
1: Outro tornado. Agora eu vou te contar, esse Del Valle, quem perguntou por mim aí, foi João do Avião ou não?
0: Foi Flávio. Flávio perguntou por você.
1: Ah, saudade de mim. Um abraço para vocês todos aí, que saudade de vocês também, tá? Uma falta muito grande quando eu não faço aqui o rádio. O Flamengo joga hoje, esse time do Del Valle é conhecido como destruidor de gigantes, porque ele costuma pegar times grandes e bater mesmo, sabe? Sem dó. Ele já ganhou uma final pro São Paulo, Sul-Americana, ele já eliminou o Grêmio de Libertadores, ele já bateu o Flamengo várias vezes, em Libertadores inclusive, e lá tem a questão da altitude. Então o Flamengo hoje tem dois adversários, um é o Del Valle e o outro é a altitude.
0: Então o Del Valle vai perder, porque você falou que o Del Valle é acostumado a bater em time grande, não é isso?
1: Isso.
0: Ah, então vai perder, o Del Valle vai perder, hoje o Flamengo ganha.
1: Tá bom. Olha, difícil hoje o jogo pro Flamengo. Difícil, muito difícil lá. Agora, se trazer um empate como o Corinthians trouxe ontem, eu até achava que o Corinthians iria perder desse time do Estudiantes. Aliás, o Estudiantes que é o único tricampeão, de fato, tricampeão seguido da Libertadores. 68, 69 e 70. É um time chato pra jogar lá. E o Corinthians, que tá tão mal no brasileiro, conseguiu um empate lá. Então, quer dizer, o Corinthians conseguiu empate com sabor de vitória, porque perdia por 1-0, o gol foi muito cedo do Estudiantes, e o Caio Jorge empatou. Caio Jorge não, é Caio César empatou pro Corinthians.
0: É, o Reginaldo, qual é o placar do jogo hoje, Flamengo e Del Valle?
1: Jogo difícil e duro, 1-1.
0: É mesmo? E o Palmeiras tem condição de derrotar o LDU lá dentro?
1: Então, era para ter feito pelo menos uns 2 ou 3 ontem, para não deixar arriscar lá. Quem se LDU também em casa é chato. Agora o Palmeiras está acostumado a jogar com esse time fora, que joga retrancado. Então, para mim, o Palmeiras consegue um empate fora de
0: eu
1: casa
0: também. E classifica. Eu penso assim também, empate. E a semifinal da Copa do Brasil, ó, primeiro jogo lá em São Paulo, aí em São Paulo, Vasco e Palmeiras, Palmeiras-Vasco pela Copa do Brasil.
1: É, primeiro jogo vai ser aqui na primeira semana de novembro e o Vasco decide em casa. Pro Vasco ficou melhor decidir em casa depois, né? Agora não pode tomar uma sacola aqui no primeiro jogo, porque senão fica difícil na volta. E o Grêmio contra o Atlético Mineiro. Acho que o Grêmio pega a primeira em casa, não é isso?
0: É isso, a primeira vai ser no mando campo do Grêmio.
1: É, então, o Grêmio é favorito para passar. Para mim, a final vai ficar entre Grêmio e Palmeiras, a final da Copa do Brasil.
0: Nem Patinha tá apostando no Vasco, viu?
1: Contra o Palmeiras?
0: Contra o Palmeiras. Ele disse que aposta o mercado todinho, com mercadoria, com tudo, que é o Vasco.
1: É. Para ele não vai fazer muita falta se ele perder tudo isso. Agora, para um de nós, pode mortal.
0: Ele já tá doido mesmo para perder, para ir passear para Dubai?
1: Eu apostaria uma moeda furada no Vasco da Gama nesse jogo, na semifinal da Copa do Brasil. Porque o Vasco tá bom nas Copas, mas contra o Palmeiras eu acho difícil o Vasco continuar fazendo o que vem fazendo.
0: É verdade. Reginaldo, e a convocação da seleção brasileira?
1: Muitas novidades, mas alguns remanescentes, né, como o Marquinhos já não deveria estar, mas talvez ele queira fazer uma transição usando esses veteranos, né? Mas o Marquinhos, o Pedro não deveria estar nessa convocação mais, porque a Copa do Pedro seria essa Copa agora.
0: Verdade.
1: Pedro vai estar com 34 anos na próxima Copa, então quer dizer, para que levar o Pedro agora? Quer dizer, ele tem aí, sabe o quê? A Copa América de 28, então talvez seja o grande teste do Ancelotti a Copa América de 2028, porque é um grande teste para ele também antes da Copa de 30. Então, para mim, está muito cedo ainda. Agora, os atacantes, como Vinícius Júnior, tinha que estar. O Rafinha, que vai muito mal na seleção e muito bem no Barcelona, tinha que estar. O Rayan, jovem, promessa, tinha que estar. Samuel Lino, comendo a bola, tinha que estar. O João Pedro, que ele convocou agora com vergonha até, porque era pro João Pedro estar na Copa do Mundo e não foi. Ele convocou agora no Chelsea, o Estevão não foi porque estava machucado, e o Endrick é o principal jogador desse time daqui para frente.
0: Chegamos ao final, porque eu tinha mais perguntas, mas deixa para amanhã então. Abraço, Reginaldo.
1: Eu entro mais cedo amanhã, prometo.
0: Um abraço, filho. Fica com Deus.
1: Um abraço.
0: Nós vamos ficando por aqui, amanhã estaremos de volta, se Deus assim nos permitir. Tenham todos uma boa tarde, fiquem com Deus. E amanhã eu vou contar a história que Nem Patinha contratou o motorista. E você vai ganhar um prêmio a quantos quilômetros o motorista viajou para levar Nem Patinha em determinada cidade. Você acha que ele foi a quantos quilômetros a velocidade dele? Amanhã não percam. Até lá.

0: aquele caminho.
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É, agora 2:43, 2:43 chegando na área. A partir de agora tem Del Júlio no seu rádio, até as 4:30, até as 4:30. Hoje é... Hoje é quinta-feira, já... Quinta-feira, dia 10 de setembro, hoje é dia do gordo. Ah, hoje é dia do gordo. Atenção você que é gordo, um abraço especial para todos vocês ligados aqui na Ibiau FM. Um abraço para você das cidades circunvizinhas, de toda a região, das fazendas, dos sítios, das chácaras. Você que está aí no litoral agora, em Itacaré, em Ilhéus. A galera ligada com a gente na Ibiau FM. Hoje é dia de festa, hoje é dia de Mengão. Hoje é dia de Mengão, grande jogão pra você curtir na melhor. E o calor, hein? Nossa, que calor é esse? Oh, boa tarde. 2:44.

0: Eita, coisa boa, Pablo, toma uma. Que passa. Uma alusão aí pra Zé Cuti e Dona Elisângela aí na Fazenda São Roque, aí na região do Buri, ligado aqui no Ipiaú. Um abraço pra vocês aí da região do Buri, sintonizado na rádio mais gostosa da Bahia. Alô, Zeni!
1: Boa tarde, Zé Júnior. Tô aqui te ouvindo em Itapirama. Bota Pocano.
0: Vou colocar Pocano, segura aí!
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0: 2:57.

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0: É, olha, 3h07, 3h07, mandar aqui uma alusão para o compadre, deixa eu ver aqui, o compadre Almiro. Alô, compadre Almiro, ele é o gerente lá da DC. Da ZC Fábricas de Bloco de Cimento e Mudas de Cacau. Um abraço, viu? Aproveitar e mandar um abraço aí também para Silvano e Etu Lobão. A galera aí da aldeia, aí sempre ouvindo a nossa programação. Quem tá ligado também, deixa eu ver aqui, o Renilton Correria, é o presidente da Câmara de Vereadores lá de Itacaré. Ele tá lá na região do Cachimbo Seco, aí no distrito de Taboquim, Itacaré, ligado também. Vou aproveitar e mandar um abraço aí para Mari Maxwell, meu amigo da Lapa, aí na Mão Apertada, aí na Vila Maria, também em Taboquim. A galera ligado. Hoje, nesta quinta-feira, hoje tem jogão, hoje tem Mengão, 9h30 da noite. Hoje, jogo bom danado esse do Flamengo, né? É, rapaz, o Flamengo joga fora de casa. Isso, Independente Del Valle e Flamengo se enfrentam hoje às 21h30, no horário de Brasília, pelo jogo de ida das quartas de final da Conmebol Libertadores. O duelo acontece no estádio lá em Quito, no Equador. Lá no Equador, em Quito. 9h30 da noite. Ê, a torcida do Mengão, hein? Alô, galera do Mengão, tá ligado na Ipiaú FM aqui nessa estação.
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0: 3h08.

0: Tá aí pra você, Zé Vaqueiro e Zé Felipe, solteira que é fiel.
1: Daquele tipo.
2: Esqueça na solteira fiel.
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0: 3:27.
4: Sim, vou.

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5: Legal, tô de volta aqui na melhor estação do seu rádio. Mandar aqui um abraço pro pessoal de Itaúna, ouvindo a nossa rádio. Um abraço pra Zelito lá em Almadina. Alô, Zelito! Ligado aqui com a gente. Um abraço pra toda essa turma de Almadina, sintonizado. Mandar um abraço pra Aloísio de Jandaia, lá na cabeceira de Nova Ibiá. Alô, meu amigo Aloísio de Jandaia, lá na cabeceira de Nova Ibiá também, sintonizado aqui com a gente. Um abraço para toda essa turma aí da cabeceira de Nova Ibiá.
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Esmeralda aí pra você, Samuel Rosa. Rio dentro do mar. Alôzão pra Tom Henrique aí do Açougue Boa Esperança. Um abraço aí pra Rosa do Fata, toda essa turma ligada. Renato. Alô, Renato. Na sintonia. Alô, Lu, também sempre ouvindo. 3h47, um alusão pra Carlão do Salão, ao meu amigo Carlão do Salão, tá aí ligado com a gente aqui nessa estação, eita, um abraço especial pra essa turma. Olha essa daí, hein, Zezé de Camargo e Luciano, é. Eita, o nosso país tá passando por uma, não sei, viu? Meu pai!

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0: É, agora 16 horas e 9 minutos, 16 e 9, Deus meu, 16 horas e 9 minutos, e faltou energia, deu um apagão, e agora deu um apagão aqui, né, comigo agora, né, mandar um abraço aí pra toda essa turma sempre ouvindo a nossa programação, um abraço aí pra Regis, meu amigo Regis, Dona Márcia e Dona Cecília, aí do, na rua Jequié, né? Que é, aí são, é Dona Márcia aí do restaurante Regis, Dona Cecília, estão aí na rua Jequié, todo mundo ligado aqui na Ipiaú FM, valeu pelo carinho da audiência.
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0: É, antes do apagão, eu fui tocar essa música e faltou energia, né? Apagou tudo aqui. Vou falar logo do Brasil, né? Que tá tendo aquela confusão, aquela coisa toda. Ê, meu país! Vai faltar energia não, viu? De novo não.

legal, tá aí pra você, Vete Sangalo e Xande Harmonia, gente, é o verão. Calma que ainda tá no inverno, viu? Ah, se tá desse jeito no inverno, mas hein? Imagina num verão, e ainda vai começar a primavera, ainda começa no dia 21. Depois da primavera, 3 meses depois, é que começa o verão. Imagina como é que vai ser esse ano, verão, hein?

0: 4:18, tá na hora!
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2: Boa tarde, bom sem farinha. Alô, Cuca, lá na fazenda do Bode. Alô, Cosme, Dona Nenga, meu amigo Tonho Gordo e Alda e sua família. Alô, Vanderlei, boa tarde. Boa tarde, Del Júnior, minha potência. Quinta

0: quinta-feira, 10/9, 4 horas da tarde. Estamos comemorando hoje o aniversário de Dr. Aguinaldo Teixeira, advogado. Hoje é aniversário, Adel, de Rick Andrade, da Rádio Livre FM. Hoje é aniversário de José Antônio. Esse é o neto do meu amigo e meu irmão, Zuza Eletricista. Hoje é aniversário de Hortência Portumujum. Marli, essa é a irmã de Benta. Hoje é aniversário do Pocaúna, vereador Cristiano. Alô, Bernard! Alô, Chico! Aniversário de Cristiano hoje. Lucas Silva. E ontem, Del, foi aniversário de Lucas Moraes, o cantor das andorinhas. Um abraço, meu amigo Del Júnior. Boa tarde, Piauí, região. Boa tarde, centro de abastecimento. Cadê Rock do Relógio? Será que tá ligado? Pô, que beleza. Um abraço, Del. Tô na cidade de Bom Jardim hoje. Não é Belo Jardim, não, viu? Bom Jardim. Deus te abençoe, Deus te ilumine e Deus proteja por tudo.
1: Beleza, grande Joelson lá em Bom Jardim, Pernambuco.

4:19. Valeu, gente. Um abraço. Mandar um alô aí pra nossa ex-prefeita, Dona Maria das Graças, ligado na Embia. Um abraço, beijo no coração a todos vocês. Volto logo mais às 7 da noite com o Zé Gomes. Ei, maninha. Boa tarde. Vem aí Falcão e o show do Falcão.

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11: Bom, já são 4:35. Olá, o nosso muito boa tarde. Já estou por aqui para comandar o programa Show do Falcão. Um grande abraço, boa tarde para todos vocês, tá bom? Bom, o especial de amanhã será ou com Vanoli ou com Cristiano Neves, tá bom? Com Vanoli ou Cristiano Neves, qual dos dois vocês preferem, tá bom? Cristiano Neves voltou a tocar, ele tá pouco estranho, mas tá cantando, né? E onde canta, lota, lota. Amanhã você vai preferir Vanório Cigano ou Cristiano Neves? 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Claro, se você tiver um contato dele, falar que pegou comigo, você vai ter 10% de desconto, tá bom? 4 horas 36 minutos, vai votar no Vanoli? Vai votar no Cristiano Neves? 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Sendo lance, um abraço aí pra toda a equipe, sim. 4h38. Amanhã você vai querer ouvir em Vanório Cigano ou vai querer ouvir Cristiano Neves? Quero saber de vocês, hein? 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
11: 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Alô, Salvador, meu patrão. E aí, hein? Você vai votar em quem? Vai votar no Vanório Cigano? Ou você vai votar no Cristiano Neves? Cristiano Neves. 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Vá lá na Rabelo Parafusos, 5 horas 41 minutos. Começa com o Belchior, tudo outra vez.
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0: Música, Belchior, são 4h45 e esse é o programa
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0: Bom, deixa eu ver quem tá por aqui, vamos ver quem tá na frente, se é o Vanoli Cigano ou se é o Cristiano Neves, hein? 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Alô, Barreto! Vamos ver quem vai sair na frente aqui. Se é o Cristiano Neves, se é o Vanoli, quem é, hein?
2: Boa tarde, Falcão. Oi. Esse programa lindo, maravilhoso.
0: Boa tarde, beleza de Creuza.
2: Aqui é Creuza, Falcão. Manda um abraço pra você, um cheiro pra Reinar. E eu vou votar, hein? Eu vou ficar com Vanoli Cigano.
0: Vanoli Cigano sai na frente, deixando o Cristiano Neves pra trás. Valeu, Creuza. Valeu, Creuza. Deixa eu ver quem tá por aqui. 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Quatro horas e 48 minutos, sai na frente, Vanoli Cigano, deixa eu ver quem tá por aqui.
3: Boa tarde, Falcão.
0: Oi.
3: Hoje eu vou escolher Vanoli Cigano.
0: Ixi.
3: Meu alô de hoje é pra você, pra Dandara, Dalila, vai pra Dona Maria, com o Madre Neném e com o Pai Gilberto, e vai pra seu pai e família, vai pra todos que tá na escuta do programa.
0: Valeu, valeu, Alda, valeu, tia Alda, 4h48. 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Cuida da tua visão. 4h49. Sai na frente, Vanoli Cigano, no oferecimento. 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Bom, são 4h49. vai ganhando valor ficando no oferecimento do mercado animal. 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Quatro horas e 52 minutos. 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Eu me preparei, mas não consegui não, viu? Não consegui não. Aí eu vou estar só de olho. 4 horas e 53 minutos. 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Bom, deixa eu dar uma olhada aqui, Falcão.
1: Boa tarde, é o Júnior.
0: Oxê, ah, não, parece, mas não é, né? Até a senhora, dona Antônia. Até a senhora. Olha, boa tarde, Falcão. É Nilson da Fazenda Joia Rara. Meu voto vai para Cristiano Neves. Ô, Nilson, obrigado aí pela moral da sua audiência, viu, Nilson? Grande abraço. Meu amigo Nilson da Fazenda Joia Rara. Deixa eu ver quem tá por aqui.
4: Oi, Falcão, boa tarde. É Sil, eu volto no Cristiano, né?
0: Fala, Sil, empatou, Sil!
5: Falcão.
0: Oi.
5: Vou ficar com o Vonore.
0: Vilô.
5: Manda-lo pra Ravi.
0: Ó, encontrou seu irmão. Agora você não quer vir, né?
5: Manda-lo pra Negão na Palmeirinha, Lerita, pra todo mundo na Palmeirinha. Falcão, os povos não ligou pra mim, não.
0: Ô, gente,
5: até hoje eu tô esperando.
0: Eu dei o número, é teu irmão, ele tá doente.
5: Do meu irmão,
0: viu?
5: Negro.
0: Que é negro, ele tá doente, tá muito doente, viu, negro, viu?
5: Pra ir pra Piauí, eu sei, saltar no Cinquentenário, só não sei onde é a casa.
0: Ah, não, ele tá ouvindo agora.
5: A ligação deles.
0: Eu dei o número tudo certinho.
5: Até agora.
0: Eu dei o número tudo certinho. Olha, visite negro, que negro tá, né, tá doente, viu? Deixa ele aparecer, que negro agora tá ouvindo, viu? Aí negro vai falar, ah, mulher, porque a senhora não ligou pra ela. Te conhece logo, vai logo, viu? 5h55. Vai ligar, ela vai ligar hoje. É porque ela não tem telefone não, viu? Ela ia pegar o telefone da mãe do teu irmão. A mãe do teu irmão não é tua mãe não, né? É? Depois tu fala, se a mãe do teu irmão é tua mãe, né? Não, né? A mãe de negro.
6: Me mata de uma vez.
0: Aí é dó, hein?

0: Aí, Dose Feresteiro, fez caridose aqui em Piauí outra vez, caridose? Oh, 5:02.
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0: 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Olha, boa tarde, Falcão, quero ouvir uma música, quero ouvir uma música de Neto Brito. Essas músicas mais atuais assim, viu? Aí deixa pros outros programas, a gente não toca mais as músicas mais antigas, tá bom? Jovem Guarda, um MPBzinho a gente toca também, viu? Um Raça Negra, assim, a gente toca também. Agora, as mais atuais assim, já tem a programação da rádio que passa, tá bom? Olha, meu especial amanhã será com Cristiano Neves, é Neia Sampaio da Lagoa Dantas. Ó, empatou mais uma vez, né? Valeu, Neia Sampaio da região da Lagoa Dantas. Bom, deixa eu ver quem tá por aqui,
2: boa
0: Falco.
2: Boa tarde, Falcão. Oi. Quem tá falando é Paulo da Constância. Paulo. Meu voto hoje vai para Vanoli Cigano.
0: Virou Vanoli, virou Vanoli. 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Farias, que foi eu que mandei, tá bom? Bom, e amanhã, hein? Vanoli Cigano ou Cristiano Neves? Agora tá um voto pra Vanoli Cigano, né? 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Oh, deixa eu mandar um abraço aí pro vereador Fernando de Alipo, sempre ligado. Ah, porque tem gente que viaja pra Jequié, geralmente tá vindo de Jequié. E aí, sintonizado aqui, né? Que beleza. 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O vereador que mais vai dar volta aos deputados dele, né? Tá todo mundo com o vereador Fernando de Alipo. 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Nem mesmo o pai, que Deus o tenha um bom lugar, o seu Alipo Rocha, né? Teve tanto votos quanto o seu filho Fernando, né? Bom, tá todo mundo fechado com o Fernando de Alipo, candidato a deputado estadual e também federal. 5:06. 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Falcão falou lá no rádio, viu? E aí eu quero um requeijãozinho, manteiga de pote, viu? Dizem por aí que ela não gosta que chama de, que a chama de Dona Maridete, não. Mas é Dona Maridete mesmo, pronto, pronto. 5:07. 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Bom, já são 5:07. 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Já tá dado o recado, viu? Tá dado o recado. Você maneira mais no açúcar, viu, Tônio? Você tá comendo muito açúcar, rapaz. Que é isso? Quem gosta de açúcar é ele, viu? Tônio do Táxi. Um abraço, Tônio. Olha, boa tarde, Falcão. O programa é sensacional. Essa música de plano de fundo que você usa é boa demais. Meu amigo Marcos, por que você não voltou num especial de amanhã, hein, Marcos? Marcos da gráfica, Marcos e seu cabelão, viu? Cabelão invocado, um abraço, Marcos. Era pra você voltar, hein, Valnori Cigano, então, em Cristiano Neves, né? O especial de amanhã. Valeu, Marcos! Quem tá por aqui é a professora Loura.
1: Boa tarde, professora. Eu hoje vou votar em Vanoli.
0: Olha aí, ó.
1: Manda alô para Lúcia, Samanta, Dalila, Dandara, Alda, Dona Neuza, Marisa, Nana, para você, para Paulo e para todos os ouvintes que mandam alô para mim. Abraço.
0: Legal, legal. Valeu, professora Loura. Olha, boa tarde. A estrada do Machadinho, viu? Tá feia. Fala pro vereador Fernando. Ô, vereador. Viu, Fernando? Ó, só voto no deputado dele se ele mandar fazer, viu? Ó, eu vou passar logo o contato do vereador Fernando, você já fala logo com ele, viu? Se Fernando não tem moral de mandar fazer, misericórdia. Aí também já é demais, viu? Quem tá pedindo é Antônio do Táxi, viu? É porque ele tem um negocinho lá, viu? Ele tá de boa por lá, viu, Fernando? Ele tá de boa por lá, todo final de semana ele se intoca. Ele se intoca lá, rapaz. Tonho do Táxi. Será que o Tonho do Táxi sai alguma coisa? 50 e lá vai fumar. 59, né, Tonho? 59 anos já, né? Tonho. Olha, boa tarde, meu amigo Falcão. Tudo bem? Eu tô bem. Aqui é Dr. Wagner, da capital baiana, Salvador, ele falou, né? Meu voto vai pra Vanora e Cigano. Um abraço aí, viu, Dr. Wagner? Sempre ligado, rapaz, Dr. Wagner. 5:10. 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
0: 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Olha, ô Falcão, boa tarde. Vou votar em Cristiano Neves, é Lantiel. Estou por cá na escuta. Alô, Lantiel. Ih, rapaz, agora melhorou, agora tá 6-4. 6-4, valeu, meu irmão, valeu, Cristiano, né? O Cristiano Neves o quê, rapaz? Valeu, Lantiel.
4: Falcão do Brega Chique, boa tarde. Eu voto no homem que veio de viagem, trouxe na bagagem um vestido vermelho pra mulherada.
0: Vestido vermelho! Valeu, Eliseu Pimentel, mais um voto pro Vanoli Cigano no oferecimento da Rabelo Parafusos, que está sempre pensando em seu bem-estar. 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Compre Steel, meu irmão! 5 horas. Eu vou tirar um dia aqui pra fazer só discoteca, viu? Tem um ouvinte que me pediu lá de São Paulo, foi Jato, né? Rapaz, faz um especial só de discoteca dos anos 70, 80. Eu vou fazer. Vou fazer porque... Você é moral, viu, Jacques? Parei aqui aonde me foca. Ah, preciso falar aqui do Tuba

0: 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Que beleza! 5:15. Toca uma música aí, meu irmão? Dá pra tocar? Ah, vai falar de... Não, não, toca uma música, rapaz, que é isso? Atende mais dois ouvintes aí, mais dois ouvintes. Atenção, nego, sua irmã quer falar com você, nego. E tá esperando a ligação, porque ela não sabe o endereço, nego, viu? E ela tá esperando aí, viu, pra vir lhe ver, viu? Olha, boa tarde, Falcão. Aqui é Lúcia Maria Evaristo. Votamos em Cristiano Neves. Agora é o seguinte, hein? Agora tá 7-5. 7-5 pra Cristiano Neves. Olha, deixa eu ver quem tá por aqui, Falcão. Olá,
1: boa tarde, meu amigo Falcão. Aqui é Wesley, Falcão.
0: Wesley.
1: Tô falando aqui de Ribeirão Preto.
0: Grande Wesley.
1: E gostaria que você tocasse a música aí pra mim aí, hein?
0: Qual?
1: Música aí, eu deixo pela sua...
0: Ah, vou tocar.
1: Escolha aí, qualquer uma música que você tocar aí.
0: Tá legal.
1: Aqui pra mim aqui, em Ribeirão Preto.
0: Você gosta na festa?
1: Um abraço pra toda a galera de Itapirama aí, Falcão.
0: Itapirama.
1: E com viu? Todos com Deus aí, viu? Aqui tá chovendo, Falcão.
0: Ô, rapaz, aqui não tá não. Ele falou assim, meu voto vai pra Vanoni Cigano. Vou tocar uma Celestinha pra você, pode? Você gosta de uma Celestinha? Edmundo e Edmilson.

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4: Bom, já são 5 horas 21 minutos, 5:21. Bom, e aí, Cristiano Neves, hein? O Vanoli Cigano, tá 3 votos de diferença para Vanoli Cigano. Quem tá por aqui, Falco?
5: Boa tarde, tudo bem?
4: Tô de boa.
5: Eu gosto do Vanoli Cigano,
4: Vanoli.
5: Mas...
4: Poxa.
5: O meu voto hoje é para Cristiano Neves, que tá falando aqui é Jackson.
4: A Jackson aí, rapaz.
5: E uma mensagem para todos aqueles, cuide bem da saúde, porque o pobre do Cristiano Neves, ele tá com uma aparência por causa do diabetes, viu? Eu tô acompanhando a rádio aqui, uma boa tarde.
4: Valeu.
5: Deus abençoe você, tá bom? Um abraço.
4: Cristiano Neves, ele vem tendo problemas com depressão e com diabetes. Ele voltou à atividade, né? Mas você olhando pra ele, vê que ele não tá bem, mas porém ele canta bem. No show ele canta bem e o show lota, né? Eu tive até em contato com o Cristiano Neves pra tentar trazer aqui pra região, né? Pra tentar voltar pra fazer a Seresta, Cristiano Neves, mas... mas eu conversei até com a produção do Cristiano Neves, né? Ficamos, em atrativas.
6: Tarde, meu nobre. Boa tarde. Vanoli Cigano aí.
4: Vanoli Cigano, valeu. Agora tava 2 votos de diferença, agora vai para 3 votos de diferença. Valeu, hein? 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Ó, quem mandou mensagem aqui, Amado Basílio, ó. Amado Basílio. Amado Basílio, outro cantor também que tá querendo voltar aqui pra região, né? A gente fez um show com o Amado Basílio aqui, diga-se de passagem, um ótimo show. Mandou uma mensagem aqui agora, daqui a pouco eu respondo.
7: Boa tarde, Falcão.
4: Boa
7: aqui
4: tarde.
7: É a Dina da Fazenda Santa Rosa.
4: Oi, Dina.
7: Meu voto vai pra Cristiano Neves.
4: Cristiano Neves. Falcão. Um abraço, Dina. Agora é o seguinte, hein? Agora é o seguinte, tá? 2 votos de diferença. Um abraço, Dina. Um abraço, Dina.
8: Eu mandei meu áudio e não respondeu quando ouvi.
4: Porque a senhora não esperou, tá vendo? Mandou o áudio, espera, gente. Vocês sabem que não tem como atender a mensagem na hora que vocês mandam, tá bom? Olha, boa tarde, Falcão. Meu voto vai para Cristiano Neves. É Carmen. Agora é o seguinte, tá? 1 voto de diferença. Valeu, Carmen. mandou mensagem. Eu atendo dois do WhatsApp aqui, viu, gente? Tem um que dá conta dos patrocinadores, toca uma musiquinha. É, então, mandou, espera. Não é simultâneo, não. É difícil, não tem como atender simultâneo. Só quando o programa não tem audiência aí. 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
4: 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E beleza, manda um abraço aí pra Lourenço. Alô, Lourenço, um abraço pra você, meu patrão. 5:26, vai ganhando aí com um voto de diferença. Um voto vai ganhando, Vanoli Cigana. 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Dona Paula chegou, meu chapa? Dona Paula chegou. Vixe, Dona Paula chegou, não. Olha, boa tarde, Falco. Meu voto vai pra Vanoli Cigana. É Dilza, da 2 de dezembro. Cadê sua mãe, Dilza? Cadê sua mãe, Dilza? Ela tá bem? Ela não tá ouvindo hoje, por quê?
10: Ô, Falco.
4: Fala, meu tarde, chapa. Meu é mal.
10: E aí, rapaz?
4: E aí?
10: Não vou ficar com o Neco Manoro, não.
4: Eu esqueci o nome. Cristiano Neves.
10: Valeu.
4: Cristiano Neves. Ah,
10: Falcão, né? Cristiano Neves,
4: ó. Então tá 10 a 9, hein?
10: Cristiano Neves.
4: Tá 10 a 9. Valeu, meu bal.
11: Falcão, boa tarde. Quem tá falando é Marli. Meu voto de hoje vai pra Cristiano Neves.
4: Empatou.
11: Um abraço pro seu filho, que Deus abençoe.
4: Empatou. 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Deixa eu ver aqui, Falco, aqui.
12: Falcão, boa tarde.
4: Boa tarde, Lúcia.
12: Aí, Vanoli, cigano.
4: Virou Vanoli.
12: Mandando alô pra Louro, esposo dela, você, um beijo pra Renan.
4: Valeu, tá sabendo que o esposo dela pegou um milhazinho, tá sabendo que Paulo pegou um milhazinho de boa. Ai, ai, meu amigo. Paulo tá de boa. 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E aí você vai falar que foi que mandei. Alô, Lucas, meu patrão. Alô, Devaldo! Grande Devaldo. Grande Devaldo. Você já foi perigoso, já foi considerado boca preta da região. A Devaldo vai. Agora a gente envelhece, tem um homem... Apronta, quando envelhece, tá aí, tem que ficar quieto mesmo, não tem mais jeito. 5 horas 33 minutos. Ô, Tony, daqui a pouco eu mando, viu? 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Alô, Dona Maridete, como é que tá a senhora? Vai lá, fala que foi o que mandei, viu? Olha, boa tarde, Falco. Hoje eu vou votar em Vanoli Cigano. Manda aí uma música pra Jerry, pra Jerry. Manda uma música de Jerry Adriano pra nós. É aí o canal, pra nós do canal Nossa Pesca Raiz de Birataia. Ele votou em Vanoli e quer ouvir uma música do Jerry Adriano. Vanoli coloca dois votos na frente. Olha, deixa eu ver. Olha, boa tarde, meu bem. Meu voto hoje vai pra Vanoli Cigano. Quero mandar um alô aí pra tia Alda, professora Loura, pra Joelma, pra Joana, pra Mariana, lá em Jiquié. Um cheiro pra você. É da Lila, né? Ela voltou em Vanoli, né? Cadê o bolo? Não vai ter festival de bolo esse final de semana, não, é? Liza não vai fazer o festival de torta, não, é? Olha, boa tarde, Falco. Eu e minha mãe Olga votamos em Vanoli Cigano. Mandamos um abraço aí pra você. Obrigado. Pra Reinal, obrigado também. Luana, pra Rúbia, tia Nai, né, pra Adelina, tio Antônio, Emílio, Kita, né, doutora Daniela Calumbi e Anne da Floricultura, um abraço, Jaira. Um abraço aí pra sua mãe também, viu? Um abraço aí pra Luana, um abraço. E beleza, dona Olga, como é que tá a senhora, tá bem? Um abraço, viu? Olha, cheguei, coroa, meu voto vai pra Vanoli Cigano. Manda um alô aí pra tia Alda, professora Loura, um cheiro pro senhor, passa aí. Chico Buarque, a banda, estava à toa na vida. O meu amor, pra ver a banda passar, nananana, amor. Essa música é bonita, essa música é bonita. Quem tá por aqui?
7: Boa tarde, Frocão. Meu voto vai pra Cristiano Neves.
4: Aí, Cristiano Neves, tá perdendo, mas agora com 3 votos de diferença. 3 votos de diferença, tá bom? Essa é minha amiga Irene. Alô, Irene. Cadê a Índia, Irene? Cadê a Índia, Irene? Deixa eu ver quem tá por aqui, Falco.
13: Bom dia, Falcão.
4: Aqui bom é dia.
13: Do Machadinho. Eu voto em Vanoli Cigano.
4: Liz do Machadinho, conheço você, Liz. Um abraço, Liz do Machadinho. Um abraço aí pra esse povo do Machadinho. E beleza, todo mundo do Machadinho tá colado aí com o Fernando de Alipe. Fernando de Alipe. Quem Fernando de Alipe tá, meu amigo? Tá armado, viu? Ô, esse cara tem moral mesmo, viu? Mas Fernando de Alipe, conhecido também como Cabeça.
14: Alô, Falcão, boa tarde.
4: Oi, Banibiro.
14: Eu liguei o rádio agora, eu não sei nem quem tá disputando.
4: Ah, Miro, você. Com né? Tá vendo você, Miro?
14: Eu falar de Cristiano. Mas 10 vezes que pôr Cristiano Neves, eu voto Cristiano Neves. Mesmo, Miro. Eu só não voto se o cantor fosse eu, né? Eu votaria em mim, então meu voto é Cristiano Neves.
4: Valeu, tá, agora tá 15 a 12, hein? 15 a 12. Vê quem tá por aqui, Rita.
15: Boa tarde, meu tio.
4: Oi, Rita. Ah, Tchutchu, que é isso, Tchutchu?
15: Meu voto vai ser pra Cristiano Neves.
4: É, vai,
15: eu ofereço pro meu filho Thiago. Vai pra minha
4: já
15: irmã.
4: Tá rapazinho, né?
15: Sobrinha Geisa, vai pra
4: Irandinha. Tá rapaziada,
15: Marlene, tá. Nhanhinha Constância, Zélia da Cocada, Nanau Pintor. Vai pra Nicajé, a esposa dele. Vai pra Eliane Jequié. E vai um cheiro pra você.
4: Valeu, um abraço. Valeu, um abraço. Já tô no outro WhatsApp. Olha, boa tarde, Falcão. Meu voto vai pra Cristiano Neves. É Carmen. Valeu, Carmen. Agora é o seguinte: tá 14 a 15. Quem tem 15 é Manoel Cigano. Vê quem tá por aqui.
16: Um par de foca. Oi! Tô aqui te escutando.
4: Que boa!
16: Eu voto em Cristiano Neves.
4: Empatou!
16: Denilda de Itapirama.
4: Um abraço.
16: Na semana que vem tu volta a uma disputa aí.
4: Sim.
16: Com Coração Cigano e Amigos da Noite.
4: É?
16: Pra ver quem ganha.
4: Amigos da Noite. Olha, boa tarde, Falcão. Aqui é Vera Sônia. Vou votar em Cristiano Neves. Girou. Manda um alô aí pra Maria Valdene. É, Dinália e minha mãe Anália em Itajibá, ó, Cristiano Neves virou, hein? Um abraço Vera, virou Cristiano Neves, hein? Deixa eu ver quem tá por aqui, olha, boa tarde Falcão, aqui é Gerliane de Ibirataia, meu voto hoje vai pra Vanoli Cigano, empatou, manda um alô aí pra o Heitor é filho dela, alô Heitor, um abraço pra você Heitor, tá 16 pra lá e 16 pra cá, viu? 16 pra lá, 16 pra cá.
17: Boa tarde, Falcão.
4: Ô, meu chapa.
17: Vou ficar com o Manolo Cigano.
4: É Marco.
17: Manolo Cigano.
4: Virou.
17: Se você puder passar algum aí de Nordão, da Eca do Cocó, cantou Cocó, eu lhe agradeço, viu? Marco da cerveja.
4: Um abraço, Marcão.
18: Boa tarde, Falcão.
4: Oi.
18: Meu voto é Manolo Cigano, aqui é Zé Juliano 3. Manda um alô pra meu irmão Barão lá na Água Vermelha. Meu irmão Messias, Zé Guardinha, seu Severo, e para Mirtal, Nina, e um abraço, fica com Deus.
4: Fica com Deus, ela também, viu? Olha, boa tarde, Falcão. Hoje é meu aniversário. Manda um alô para mim, Jussiara, aqui de Itajibá, do bairro Amaralina. Alô, Jussiara! Tá todo mundo convidado aí para comer churrasco hoje na casa de Jussiara. E aí no bairro Amaralina. Esse nome desse bairro é bonito, viu? Bairro Amaralina. Que beleza. Um abraço, viu, dona Jussiara? Felicidade pra senhora, muitos anos de vida, com muita paz, muita saúde.
19: Alô, Falcão. Boa tarde.
4: Boa aqui, tarde, Zé Bala.
19: Vai um alô aí pra Jasso Preto, no Japonerinha. Alô pra Jarley Pintor. Vai pra Pé de Pano. Dá um alô aí pra Nete, a esposa de Oswaldo, ouvinte aí do programa. E para todos que estão ouvindo este grande programa, Falcão. Valeu.
4: E seu voto.
19: Não esqueci, meu voto vai para Vanório Cigano.
4: Vanório Cigano, agora tá 19 a 16. 19 a 16, Vanoli.
20: Boa tarde, Potência.
4: Ô, rapaz!
20: Vou botar pra adorar.
4: Vote!
20: Cristiano Neves.
4: Agora é o seguinte, tá 17 a 19. Valeu, Gildávio.
21: Não importa, eu vou estar no Ronaldo Cigano.
4: Ronaldo Cigano.
21: Você parece que chupou o limão.
4: Tu com certeza, viu?
21: Eu fui bater os vídeos do
4: outro limão.
21: O Falcão, recorde no passado.
4: Valeu.
21: A cara não vi quem passa lá em cima, sou eu.
4: Aí.
22: Boa tarde, Falcão.
4: Oi.
22: Boa tarde, ouvintes da FM Ipiaú.
4: Aí é meu Dai.
22: Esse programa maravilhoso, que é líder de audiência.
4: Valeu,
22: no
4: meu
22: horário.
4: Dai.
22: Meu amigo, hoje eu vou votar em Vanoli Cigano.
4: Valeu, meu Dai. Valeu, meu Dai. Dona Antônia. A senhora ultrapassou o tempo, Dona Antônia. Vou acelerar, viu? Porque
23: boa tarde, Falcão. Sou Antônia Subida da Embasa. Meu voto é Júlio Nascimento.
4: Ah, Júlio Nascimento, que é isso?
23: Racha chinela.
4: Tem nada. Minha mãe, votou errado.
23: Odete Dilza, minha irmã dos desenhos.
4: Falar com Dona Odete.
23: E eu mandei o áudio, foi pra Gisele Júnior.
4: Ah.
23: Só que não deu tempo. E pra minha amiga mocinha, na Subida da Embasa, Natalice no 2 de dezembro, minha amiga Dinalva na Fazenda Policeia, e pra meu irmão José Naldo na Serra Verde, pra você.
4: José Naldo?
23: Boa tarde.
4: Ah, você...
23: Acho que eu falei o cantor errado.
4: Tá vendo aí você, vou falar com sua mãe, Odete, viu? Ô, Dona Odete, sua filha tá falando as coisas erradas aqui, viu, Dona Odete? Ô, gente, já tem hora atendendo aqui, e tá chegando mensagem, eu vou tocar uma música, minha Nossa Senhora. Ó, vou tocar o seguinte, hein? Tá 21 a 17. O pega, olha ela aqui. Ô, coisa linda, rapaz. Olha, se eu fosse empresário, eu mesmo patrocinando meu programa. Tu é doido pra ir. Ô, louco. Aí é Baltazar.

0: Barros de Alencar. Essa é a prova de que tudo na vida passa. Barros de Alencar nasceu em 1932, mais precisamente dia 5 de agosto. Faleceu dia 5 de junho de 2017. Faleceu aos 84 anos. Faleceu lá em São Paulo, Barros de Alencar. Bela música, né? Tentar atender aqui, viu, gente? Não vai dar pra atender todo mundo. Olha, Dona Odete tá mandando um abraço, é sua fã. Dona Odete, um abraço pra senhora. Qualquer dia, a senhora me convida pra tomar um cafezinho aí também, Dona Odete. Que diz que o café da senhora é especial, viu? Diz que é o café só o Todd, tá bom?
1: Ó o meu gato aí, Falco.
0: Vou ver.
1: 14 aninhos, faz 15 agora de 18 de
0: rapaz, tá um rapaz.
1: Minha benção.
0: Ó, tá um rapaz, é pra aí, tá vendo? Ora, todo estiloso, todo pala. Um abraço, Rita, um abraço, Rita. Reinan tem 13 anos.
2: Boa tarde, Foca.
0: Oi, Foca.
2: Meu voto hoje vai para Cristiano Neves, meu alô vai para você, para Reinan, para Prolores, seu esposo, para Dona Paula, para meu filho, para minha mãe, para Osvaldo, sua esposa, para Jair Beleza, para Raimundo Cachaça, para Darlan, para Selma na Rua da Quadra, para Dona Adélia, para Nani, para Marajá.
0: Marajá, se eu for pra Marajá.
2: Para Gaga e para Mônica. E para todos os ouvintes do Show do Falcão. Tô por cá. E para Prolura, viu?
0: Valeu.
2: E o esposo dela.
0: Valeu. Eu não contabilizei o voto dela. Acabei viajando na maionese. Excelente.
2: Boa tarde, Foca. Meu voto hoje vai para Cristiano Neves.
0: Cristiano Neves. Deixa eu ver aqui. Agora tá 18 a 21. Tentar atender aqui, eu sei que não vai dar, né? Sempre sei que não vai dar. A outra falou, pode sim trazer, eu gosto de Cereste. Porque quando eu trouxe Dodge, você não foi. Tá vendo você? Aí, tá vendo?
3: Boa tarde, Falcão. Aqui é Jade.
0: Oi, Jade.
3: Falcão, vou votar em Cristiano Neves.
0: Ó.
3: Pedi uma música aí, se tu puder tocar, se você puder tocar uma música de Roberto Neto. Oferecer pra Diz, meu pai, pra Guedes, pra Marcos, minha mãe Zenila e todos que curtem. Valeu.
0: Valeu, um abraço. Agora é o seguinte, agora tá 19 a 21. Olha, deixa eu ver quem tá por aqui.
4: Boa tarde, Falcão. É o Ademar aqui da Rua Aurora.
0: Ademar, quanto tempo?
4: Não, aí hoje, aí o Ronaldo Cigano são regional. É igual os políticos, né, velho?
0: Ah.
4: Um abraço, meu querido.
0: Mas
4: aí vai dar Ronaldo Cigano, sim, claro, com certeza. Que Deus abençoe,
0: tá, nossa. 22 a 19.
4: Tudo de bom pra você.
0: Valeu, obrigado. Ademar. 22 a 19. Não vai dar pra atender todo mundo, não, viu?
5: Boa tarde,
0: Falcão. Boa tarde.
5: Voto em Vanoli.
0: Vanoli.
5: Eu gostaria de mandar uma alô pra minha filha que tá na escuta.
0: 23 a 19.
5: Anaildes. A Zay, que tá na escuta.
0: Alô,
5: também. Pra Joana, pra Marlene, pra Nilda, pra todos, Natalina, 2 de dezembro, pra todos que estão na escuta.
0: Valeu, um abraço.
6: Boa tarde, Falcão.
0: Poxa!
6: Manda um alô pra Thiago Boiadeiro, seu Diarone, Quinho, ali na Quinho, seu Nego, Fábio lá no Baitá, pastor Alcide, vou votar aí em Vanoli Cigano.
0: Já era.
6: Zezé Pedreiro e Coxa.
0: Gente, não dá pra atender todo mundo. Nossa, mãe de Deus. Não dá, não. Deixa eu ver aqui.
7: Boa noite, Falcão.
0: Boa noite.
7: Manda um alô pra minha mãe, Laura, e eu volto hoje pra Ronaldo Cigano.
0: Alô.
7: Sou Maria Clara, aqui da região de Itaú.
0: Alô, dona Laura. Um abraço, dona Laura. Como é que tá a senhora, dona Laura? Voltou em Ronaldo, foi?
8: Boa tarde, Falcão. Aqui é o Rômulo da Santa Rita. Meu voto hoje é pra Cristiano Neves.
0: É, agora tá perdendo.
8: Uma ótima tarde. Que Deus abençoe.
0: Tá 20 a 25. Olha quem tá por aqui. Olha, boa tarde. Meu voto vai pra Ronaldo Cigano. Por que não falou o nome? Agora tá 26 a 20. Vamos ver quem tá por aqui.
9: Boa tarde, Falcão. Eu fico com o Vanoli Cigano, viu?
0: Ah, legal.
9: É Joselita que tá falando.
0: 27, valeu.
9: Boa tarde.
0: Olha, só não já falou?
9: Meu voto hoje vai pra Vanoli. Que tá falando é Joselita.
0: Querendo votar duas vezes, hein? Ah.
10: Boa tarde, Falcão.
0: Oi.
10: Aqui é Paulo do Sítio.
0: Fala, Paulo.
10: Eu voto no Cristiano Neves.
0: Ei, rapaz, perdendo.
10: Potência.
0: Valeu, tá 21 a 27. Não vai dar tempo pra atender todo mundo, não, hein?
11: Boa tarde.
0: Oi.
11: Falcão, Maria Souza chegando na área diretamente de Itapitanga para FM Piauí. O Foca, meu voto vai pra Cristiano Neves.
0: Cristiano Neves, olha, 22 a 27. Aqui é Guel de Itagi, manda um alô aí pra Nilton, Toca aí, Falcão. Você mandou a mensagem. Olha a quantidade de pessoas que eu atendi, ó. Então, já atendi mais de 50 pessoas. Então, não tem como atender simultaneamente. Mas ele mandou aquela mensagem pra mim ali. Olha, boa tarde, Falcão. Manda um alô aí pra Josuel, aí na Rua Bela Vista, aqui em Itagi. Pensa na cidade que eu gosto. O homem do LX pegador, hein? Ah, agora vai mudar pra TV Max, viu? Manda um abraço aí também pra mim. É Zezinho. Zezinho Barão. Grande Zezinho Barão. Pegou o milhazinho? Foi Zezinho. Pegou o milhazinho? Amizade. Não dá pra atender todo mundo. Nos levando
12: ao amor. Boa tarde, Focão. Aqui tá falando do Chaparral, Focão. Voto aqui, Cristiano Neves.
0: Chaparral.
12: Alô, São Patrício. Algodão, Birataia. Chaparral, Nove Biá, Gandu, Poarema. Tranquilo Neves. Venceslau de Maranhão. Copa 170. E a Tesourinha. E as Três Barras. Meu afilhado lá nas Três Barras. Valeu.

0: Aí, Roberto Neto foi o maior nome da Seresta que já teve aqui em Piauí, né? O maior nome. Claro que Dodge também é um. Dodge é uma lenda viva da Seresta, né?
1: Meu amigão Falcão, boa tarde pra você, Falcão, e para todos. Estou aqui na sintonia.
0: Ô, meu amigão!
1: Meu voto pra Cristiano Neves.
0: Um abraço. Só que entre Dodge e Cristiano Neves. Ou seja, entre Dodge e Roberto Neto, o show de Roberto Neto é melhor. Beleza? Bom, agora tá 24 a 27.
2: É o dela, viu?
3: Boa tarde, Falcão. Boa aqui é de Clay da Rua de
0: Nenhum.
3: Eu fico com o Cristiano Neves.
0: Vixe.
3: E gostaria de parabenizar aí a prefeita Larissa, que tá jogando duro aí.
0: Eu pensei que ela tava fazendo aniversário. Pensei que ela tava fazendo aniversário.
4: Boa tarde, Falcão. Quem tá falando aqui é Leia. O meu voto hoje é de Cristiano Neves.
0: Vixe, meu Deus do céu. Agora tá 26 a 27. A casa caiu.
5: Boa noite, Falcão. Aqui quem fala é Adonias. Eu sou Eduardo Valentim, distrito de Boa Nova, Bahia. Estou morando aqui em São Paulo e gostaria de mandar um abraço para os meus pais que moram aí na Bahia. É, meu pai Gildardo e minha mãe Marinalva. E para todos os meus tios, meus primos que moram aí e que curte aí e ouve a rádio e o FM. E meu voto aí vai no Cristiano Neves.
0: Eita, lasqueira do caminho da valeu, feira, bem, empatou. Empatou, 27 a 27. Tá bexiga. Vamos empatar aqui agora, Foca.
6: Botei, Focão. O meu voto hoje vai pra Cristiano Neves.
0: Eita, bexiga.
6: Um
0: abraço.
6: A todos ouvindo.
0: Tem tempo que você participou do rádio. Abraço, hein? Virou Cristiano Neves.

0: vamos virar.
1: Bom, com um voto, com um voto, com um voto de virada no final. Um voto no final ganhou Cristiano Neves. Alô, dona Martinha, separa uns pãezinhos aí, viu, dona Martinha? Vou passar aí, dona Martinha, Luciano Padeiro, separa uns pãezinhos que eu vou passar aí, tá bom? Tá chegando mais mensagem ali. Agora, como é que eu vou ler, ver agora? Aí vai, se vota em Vanola, empata, e eu vou fazer o que amanhã na minha vida? Chegando mais mensagem ali agora. Não tem como. No finalzinho, o Cristiano Neves teve uma arrancada espetacular e ganhou. Especial amanhã será com o Cristiano Neves. Lascou-se. Não tem como atender mais ninguém, viu, gente? Já tá no final. Beijo no coração. Essa quem pediu foi a Dandara. Tchau, tchau, gente!

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1: Agora são 18 horas na nossa querida cidade de Ipiaú, chegando Cidade Modelo na noite desta quinta-feira, 10 de setembro de 2026. Chegando para deixar você muito bem informado. Começa no próximo domingo a Copa das Comunidades 2026. Quem fala no programa de hoje é o diretor de esporte de Ipiaú, o senhor Iranildo, que vai trazer maiores informações sobre a Copa das Comunidades 2026, que começa no próximo domingo em Ipiaú. Chegando Cidade Modelo para deixar você muito bem informado. Centro Comunitário Batista 7 de Setembro recebeu o odontomóvel na manhã desta quinta-feira, cuidando da saúde bucal das crianças do Centro Comunitário. Detalhes no programa Cidade Modelo. Aproveitar e mandar um abraço para você, comemorando aniversário nesta quinta-feira, recebendo as homenagens de toda a produção do Cidade Modelo. Aproveitar e mandar um abraço para a assessora da prefeita Larissa Dias, nossa amiga Fernanda Harris. Um abraço para você. Um abraço também para o diretor de comunicação do município de Ipiaú, Marcelo Silva. Onde você estiver, meu amigo Sandro Gomes, aí na cidade de Jequié, acompanhando o Cidade Modelo, porque juntos, mais juntos, por uma Cidade Modelo.

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1: Nós falávamos que o Centro Comunitário Batista 7 de Setembro recebeu o odontomóvel na manhã desta quinta-feira. As crianças do Promart de Ipiaú foram atendidas pela equipe de saúde bucal do nosso município através do odontomóvel, um instrumento muito importante disponibilizado pela Secretaria de Saúde do município de Ipiaú, mais um grande investimento da saúde bucal do nosso município. Quem falou com o programa Cidade Modelo foi o diretor do Centro Comunitário Batista 7 de Setembro, Fábio Figueiredo.
2: Odontomóvel servindo as crianças do Promart de Ipiaú, Centro Comunitário Batista 7 de Setembro. Falamos com o diretor do Centro Comunitário, Fábio Figueiredo. Muito bom dia.
3: Bom dia, Nailton. Bom dia, comunidade de Ipiaú.
2: Momento especial para o Centro Comunitário, uma vez que a saúde bucal tem sido colocado para as nossas crianças.
3: Sim, com certeza. Essa parceria é importante para o desenvolvimento integral de nossas crianças, haja visto que a gente vê a necessidade da orientação, da educação, tanto familiar como individual, né, para que cada criança tenha direito a um bom sorriso e uma saúde de qualidade.
2: Receber o odontomóvel na manhã desta quinta-feira no Centro Comunitário Batista 7 de Setembro é um compromisso da Secretaria de Saúde, mas é um compromisso também do Centro Comunitário.
3: Sim, nós estamos aqui justamente podendo proporcionar o acesso à política da saúde, à política da educação, da segurança, do convívio familiar e comunitário. Então, a saúde também é uma prioridade também no nosso serviço prestado aqui à comunidade.
2: Nós contamos com um profissional médico na manhã desta quinta-feira, mas outros serviços também estão sendo colocados.
3: Sim, nós estamos também trabalhando com a questão de orientação, a questão do dia a dia, no cuidado da higiene bucal. A gente percebe, né, que às vezes precisa dessa orientação, tanto individual de cada criança, como também na família, que os responsáveis, né, nesse cuidado e nesse acompanhamento diário da manutenção e da higiene bucal de cada criança.
2: Como foi a receptividade da Secretaria de Saúde do município de Ipiaú a partir do momento que o Centro Comunitário procurou os serviços?
3: Ao procurarmos a nossa secretária, ela nos atendeu assim prontamente e disponibilizou a data que tinha disponível, no caso do dia de hoje. E assim, de muita boa vontade, ela colocou à disposição todo o serviço e através do odontomóvel, que é essa inovação no município, pôde assim oferecer para a gente esse serviço atendendo a nossa população.
2: O que significa saúde bucal para as crianças atendidas pelo Promart?
3: Significa desenvolvimento, né, melhoria da qualidade de vida. A gente sabe que a boca ela precisa estar sendo bem cuidada. E assim, foi bem receptivo quando os pais souberam dessa novidade. Eles se colocaram à disposição também, gostaram da ideia. Também pediram também o serviço também para eles. Mas o momento agora é o momento das crianças. E a gente está assim, procurando, na melhor medida do possível, atender o maior número possível para que todas elas tenham esse direito garantido.
2: Quantas crianças são assistidas hoje pelo Promart de Ipiaú?
3: Hoje nós temos em torno de 130 crianças, crianças e adolescentes de 7 a 15 anos, todas na rede pública. A prioridade do projeto é justamente atender as crianças que estão inseridas na rede pública de ensino do município.
2: O que mais poderá ser tratado nesta manhã de quinta-feira, hein, Fábio?
3: Bem, além da consulta dos procedimentos que estão sendo feitos no odontomóvel, como eu já falei, temos também a palestra, temos alguns profissionais aqui também trabalhando na questão da palestra, na orientação, o lanche também, que é sempre oferecido, estamos também oferecendo alguns kits também de higiene bucal, né, para que seja garantido que esse trabalho dê continuidade no dia a dia, na vida delas.
2: O que falar para a gestão pública municipal?
3: A importância dessa parceria feita com o terceiro setor, com as organizações da sociedade civil, no objetivo de atender a comunidade. Então também a nossa gratidão por nos atender, por estar conosco nessa caminhada, e a gente espera que se fortaleça, que a nossa comunidade seja beneficiada a cada dia.
2: Parabéns pelo serviço do Promart do Centro Comunitário Batista 7 de Setembro para a comunidade de Ipiaú.
3: Nós que agradecemos, e a instituição, o Centro Comunitário Batista, está sempre de portas abertas para a comunidade, para servir melhor a comunidade e poder promover o desenvolvimento da nossa comunidade.
1: Tá chegando a Copa das Comunidades 2026. Reunião recebeu a prefeita Larissa Dias e definiu tudo aquilo que vai acontecer para a valorização do esporte de Piauí. Começa o campeonato, a Copa das Comunidades 2026. E quem traz as informações é Iranildo, ele, diretor de esportes. Muito boa noite.
4: Boa noite, Nailton. Boa noite, Del. Boa noite a todos os ouvintes do programa. Com muita alegria, Nailton, que a gente vem, né, falar da Copa das Comunidades 2026.
1: De Piauí. Prefeita Larissa Dias participou da grande reunião, da importante reunião, e ali mais uma vez nós tivemos a convicção de que a prefeita tem contribuído decisivamente para o avanço do esporte de Piauí.
4: Com certeza, Nailton, né? A prefeita Larissa, ela é uma pessoa que realmente gosta do esporte, gosta de participar das reuniões, gosta de estar presente, é uma pessoa que tem todo o traquejo, né, para lidar com pessoas, lidar com gente. E a reunião foi uma reunião bastante descontraída. Quem esteve na reunião, como os diretores das comunidades presentes, né, foi uma reunião bastante alegre, solícita, e ela respondeu perguntas, como também, né, acabou que fazendo, né, certos pedidos que foram feitos, ela ali foi de uma forma gentil, atendendo a todos os diretores das comunidades, e de fato nessa reunião ficou aí a abertura para a Fazenda do Povo. A Zona Rural vai fazer essa abertura domingo, dia 13, e a gente já conta com a presença de todas as pessoas. Acho que todos os caminhos domingo leva para o distrito da Fazenda do Povo. Teremos lá dois jogos. A parte da tarde começará a 1h, são 12 comunidades, né? Fizemos o sorteio, né? Foi feito o sorteio. A princípio nós tínhamos uma ideia de sede, mas quando, eu acho que o processo democrático em qualquer situação deve haver, e quando nós nos reunimos com todos os diretores e que todos puderem deram a sua opinião, e aí nós entramos num consenso em que a abertura seria na Fazenda do Povo, depois com jogos em Córrego de Pedras e aqui na nossa querida Arena Municipal Mané Grande, na Baixada. Então, vai fazer, né, esse rodízio passando pelas comunidades rural e também aqui na sede. Teremos uma Copa das Comunidades com 12 comunidades, 4 da zona rural, 8 aqui da sede, e diga-se de passagem, né, um momento de integração, né, interação, e também momento de esporte, de lazer com as comunidades, que elas se envolvem realmente. E esse ano a gente entende que vai ser muito bacana, muito marcante, porque é uma competição que ela ficou aberta. Então vai ser uma Copa das Comunidades muito forte e que só tem a ganhar a quem participa, porque envolve todas as pessoas da comunidade. A criança, envolve o adulto, envolve o idoso, todo mundo quer participar dessa Copa, que já se tornou o carinho da cidade.
1: Sendo feito com muita organização, planejamento, qual a expectativa da Copa das Comunidades 2026?
4: Ô Nailton, a Copa das Comunidades, a nossa expectativa é a melhor possível, né? Até porque nós estamos e iremos, né, utilizar a mesma forma de organização no qual nós fizemos o campeonato da cidade. Então já se eleva mais a questão de organização, teremos uma Copa criteriosa, né? Porque é importante dizer, né? Teremos jogos, né, na zona rural, e todo o sistema que foi usado, né, para inscrição e todo o aparato de tecnologia que foi feito no campeonato da cidade, nós vamos ter como novidade também na Copa das Comunidades. Então, acredito eu que será uma Copa bastante disputada, com muito envolvimento da comunidade, que é o mais importante para nós, né? E a comunidade rural, que vai ter os jogos lá e vai ter aquele momento, não precisa se deslocar, no caso, de vir para cá. A Fazenda do Povo faz a abertura domingo e a gente acredita que vai ser um domingo de muita gente ali no distrito da Fazenda do Povo. Vai ser muito movimentado, vai ser muito bacana. A prefeita Larissa, na reunião, destacou a importância, né, das comunidades e a importância da Copa, que traz esse nome, Copa das Comunidades, porque de fato realmente é uma Copa que abraça toda a nossa querida e amada Ipiaú.
1: Iranildo, quando você fala que a competição vai ser realizada de forma aberta, é para manter a qualidade da competição.
4: É porque na realidade, Nailton, a gente entende que toda disputa da melhor maneira, da melhor forma possível, né, com um grau, né, de dificuldade, em todos os sentidos dentro de campo, né, isso quer dizer que teremos uma Copa da Comunidade, com as comunidades utilizando jogadores fortes, por exemplo, jogador que foi campeão da cidade, como o Robinho, como outros jogadores que

0: A gente fica nessa expectativa de que teremos jogos à altura, à altura de um campeonato municipal, porque a Copa, como eu estou dizendo, vem muito forte. Aí teremos a volta da Fazenda do Povo, que não disputou o campeonato da cidade, né, o internacional, mas vai estar na Copa das Comunidades. Quero aqui mandar um abraço para Márcia, né, quero mandar um abraço para o Raimundo, quero mandar um abraço para todos os nossos líderes comunitários da Fazenda do Povo, que nos abraça, que sempre são receptivos quando nós chegamos e quando vamos lá ao distrito da Fazenda do Povo, e a gente fica feliz por eles também ter abraçado esse ano e estão aí fortes, vão fazer a abertura da Copa domingo, e a gente fica muito feliz com essa força, né, do futebol rural. Córrego de Pedra é também uma forte comunidade, uma comunidade que está sempre também disputando as competições. E aí a gente vê uma novidade, juntou a Vila Esperança e a Avenida, formaram lá, juntaram a comunidade da Vila Esperança e a Avenida, formaram, então, colocaram a Avenida Água Branca. Então, para você ver que as comunidades
1: se unem. Interessante que a Água Branca fica entre a Avenida Esperança e a Avenida São Salvador. Legal,
0: então, se uniram para fazer uma competição forte. E é como eu estou dizendo para vocês: é importante, né, essa forma, porque a gente envolve a comunidade, envolve todos que gostam do esporte. E diga-se de passagem, Nailton, você é um dos colaboradores da Copa das Comunidades, como nosso amigo Potó. Fizemos a Copa das Comunidades 2023, 2024, e você sabe como que é diferente a sensação da gente estar no meio do povão e todo mundo vem e fala, e todo mundo pergunta, e todo mundo quer participar de uma forma ou de outra. Tem o mercado informal, as pessoas que trabalham, né, vendendo sua laranja, seu caldo de cana, seu espetinho, seu refrigerante, sua cerveja. Então, tudo isso é uma forma de a Copa ir para uma comunidade rural e as pessoas também terem, né, nesse dia, aproveitar a situação de comercializar algum produto ali, onde muitas pessoas irão estar para assistir esses jogos na comunidade rural. Então, nós fizemos, né, a reunião, foi feito o sorteio dos grupos. A prefeita presente, ela sempre alegre, alto astral, né? Foi feita várias perguntas, ela respondeu, incentivou as comunidades, né? Inclusive até falou, só não pode ser campeão que já foi. Aí o vereador Danilo, que estava lá, tinha sido o atual campeão, né, o Santa Rita, ele disse, não, mas foi eu que fui campeão, foi o Santa Rita, foi campeão. então foi eu. Então você vê como há essa alegria, né, quando se fala na Copa das Comunidades. Nós temos a volta da feirinha, vai participar da Copa das Comunidades, se juntou a feirinha com o Alto da Carolina. Então nós tivemos também essa grata surpresa das comunidades se unirem para colocar, entendeu, uma equipe. Então a gente vê que realmente é uma Copa totalmente diferente, nova, inovada, não só na questão, né, de organização, de tecnologia que nós vamos usar, mas também nas próprias comunidades vizinhas se unindo para representar ali as comunidades dentro da Copa. Então, é muito bacana. Quero aqui lhe falar como ficou, né, grupo A, B e C, para que também os ouvintes possam entender. Dividimos as 12 equipes em 3 grupos de 4, onde teremos em cada grupo 2 classificados e 2 melhores terceiros. Então, no grupo A ficou legal: Fazenda do Povo, Avenida Água Branca, Córrego de Pedra e Feirinha. Disseram até que esse é o grupo da morte. O sentido de falar, e a gente sabe a linguagem.
1: Que é por se tratar que é um grupo forte.
0: Muito também. Forte, No grupo B, ficamos com o ACM, Rua da Banca, Irmã Dulce e o Sítio. No grupo C, Sapucaia, Rua da Granja, Santa Rita e Marighella. Mais uma equipe da Zona Rural. Marighella voltando aí, e a gente entende que realmente vai ser uma Copa muito, mas muito especial para todas as comunidades, os diretores, todo mundo aí muito feliz, porque não vai custar nada a inscrição, tudo isso aí vai ser realmente as comunidades.

0: cidade foram contempladas pela prefeita Larissa nesse sentido. Então, não vai custar nenhum tipo de inscrição. Parabéns à prefeita Larissa, parabéns mesmo de coração e parabéns a todas as comunidades que realmente abraçaram e que vão estar junto conosco. Eu acho que a união faz a força e vai ser uma Copa das Comunidades muito especial e muito forte na Ildo Borges.
1: Lembrando que Copa das Comunidades, abertura no próximo domingo aí no Distrito da Fazenda do Povo. Está confirmada a presença da prefeita na abertura da competição, Irã?
0: Com certeza, Anailton, com certeza. Como eu falei, é uma competição muito especial, uma competição que a gente entende, né, que é um momento muito marcante para nós, né, essa Copa. É uma Copa que vai iniciar agora, terminaremos em dezembro, porque foi um pedido das próprias comunidades, né, que o modelo que nós tínhamos era com menos jogos. As comunidades pediram, né, insistiram, e a prefeita então falou, tá bom,
1: vai ser do jeito
0: e aí vai ser do jeito, em termos de jogos, do jeito que os diretores das comunidades
1: democratizar toda essa decisão faz bem.
0: Pediram a prefeita e a prefeita assim atendeu na Youth Boys.
1: Então a qualidade mantém-se, até porque nós sabemos que em Piauí nós temos vários jogadores, as competições que são competições realizadas com sucesso e com qualidade também. Nós tivemos ultimamente o Campeonato da Cidade 2026, ali vários atletas foram revelados, certamente que muitos serão utilizados na Copa das Comunidades.
0: Com certeza. Eu acredito que os atletas de Piauí, principalmente os jovens, né, no geral, né, já tenha entendido qual é o objetivo da atual diretoria de esporte juntamente com a Secretaria de Cultura, Esporte, Lazer e Turismo do município, a gestão. Nós estamos focando muito o trabalho nos jovens, nas crianças, né? Todos os projetos que acontecem, o apoio que a prefeitura dá em termos dos espaços, a liberação de espaço para treinamento de projetos sociais, escolinhas de futebol, é justamente, Nailton, fazer com que as nossas crianças, os nossos jovens, né, não fiquem ansiosos e tenham atividade física, tenham essa situação de poder participar de uma competição, e esses jovens já vão estar acompanhando aí as suas comunidades, que todos nós moramos em Piauí, moramos numa determinada localidade, fazemos parte de uma comunidade, e tudo isso é importante, é bom, porque a gente já vê o jovem, né, pensando, o ano que vem eu vou entrar. Porque às vezes tem hoje 13, 14 anos, já estão jogando, né? Como nós tivemos já o campeonato, a gente fizemos parte da Copa 2 de Julho, sub-15, e levamos os garotos de Piauí para Manuel Vitorino. Então, para você ter uma ideia, a gente está fazendo esse trabalho muito direcionado para o jovem. A nossa intenção realmente é tirar essa ansiosidade, dar ao jovem, né, juntamente com todos os professores, nós temos acompanhado os projetos, dado o nosso apoio moral, o nosso incentivo, e os espaços estão aí para serem usados. Aí você vê, hoje não para o ginásio de esporte, o campo sintético, a baixada não para, então a gente nota que realmente está sendo esses espaços bem utilizados para a comunidade, porque é da comunidade, entendemos assim, e os jovens principalmente, para que a gente possa realmente fortalecer essa juventude e trazer para eles, né, essas situações de participação. A Copa das Comunidades, como eu falei, ela é muito especial porque ela une tanto a zona rural como a sede, né, em um processo de ida e vinda e a integração entre essas comunidades. Mais especialmente ainda é esse ano 2026, porque nós observamos o movimento de comunidades que se uniram para colocar uma equipe dentro da Copa que vai iniciar domingo na Fazenda do Povo.
1: A partir das
0: de uma hora, nós estaremos lá.
1: Às 13 horas. É. Mandar um abraço aqui, minha amiga Paula Pernambucana, acompanhando o programa Cidade Modelo. Mandar um abraço também, seu Zeca do Táxi. Um abraço, seu Zeca. Felicidade para você. Meu amigo Juca Muniz, aí na cidade de Ibirataia. Jean Muniz também. Meu amigo Fernando Cajado, um abraço para você. Tá aí, programa Cidade Modelo, trazendo detalhes da Copa das Comunidades 2026, vai começar no próximo domingo, tudo pronto, tudo já definido para que possamos contar com uma competição boa e mais uma competição que vai promover bons jogos, mas essas competições é uma competição que vem trazendo expectativa muito grande para a nossa comunidade. É uma competição que traz bons jogos, mas também é uma competição que promove oportunidades, Irã.
0: Com certeza, Nailton. É oportunidade para os jovens que vão participar, é oportunidade para as pessoas da comunidade que vai vender, né, um produto, vender algo ali naquele momento tão especial dos jogos na zona rural. A gente, Nailton, tem passado, tem se reunido com os diretores das comunidades, os responsáveis, e a gente realmente, esse ano, nós vamos ter norma muito, digamos assim,
1: rigorosa, enérgica.
0: Rígida. Pronto. Nós não vamos aceitar, a exemplo do Intermunicipal, né, que o atleta, ele agrediu outro atleta, a seleção está eliminada. Nós vamos trazer isso para a Copa das Comunidades. Nós não queremos de maneira nenhuma que aconteça nenhum fato desagradável em que nós tenhamos que realmente agir dessa forma. Então, vai ser dessa forma, se caso houver uma agressão de um atleta a um outro atleta da comunidade, a gente já está deixando bem claro que a comunidade vai ser eliminada. É importante que a gente tenha, né, essa clareza para que o atleta entenda que ele vai para o campo, ele vai praticar futebol, ele vai jogar futebol, e que ele não seja o responsável que ele seja o responsável pela sua comunidade se classificar, ganhar o jogo, e não ser retirada da competição pelo um fato que ele, né, digamos assim, tenha feito ao ponto de desclassificar a sua comunidade.
1: Até porque esporte também é disciplina, né?
0: Com certeza, Nailton. Então a gente já, nós já estamos colocando, né, a circular nos grupos, as informações, tudo direitinho, para que as pessoas
1: não
0: responsáveis
1: sejam surpreendidas também. Né?
0: Inclusive, no grupo da Copa, nós colocamos dois diretores para que um possa acompanhar em reunião, quando um não puder, venha o outro, mas é tudo com muita transparência, clareza, e eles, Nailton, estão realmente bem solícito, e eles comungam com o nosso pensamento. A gente quer fazer as coisas é para o bem, a gente quer fazer as coisas da melhor maneira possível. O esporte é vida, o esporte é saúde, o esporte é entretenimento, e é a Copa das Comunidades, a oportunidade de integração, socialização entre as comunidades. É por isso que eu estou falando que é tão especial, por a gente ver comunidades se unindo para poder disputar essa Copa 2026.
1: Mandar um abraço, meu amigo Wagner. Alô, Wagner, um abraço pra você, motorista da saúde, gente muito boa. O Irã, um abraço pra você, fica o convite aí para a Copa das Comunidades no próximo domingo, aí no distrito da Fazenda do Povo, trazendo mais uma vez futebol de qualidade.
0: Pessoal, é uma oportunidade, e a gente tem que abraçar essa oportunidade. Convido a todos os desportistas de Piauí, a toda a comunidade, que possam estar junto conosco domingo, a partir das 13 horas, na Fazenda do Povo, fazendo essa abertura da Copa das Comunidades. Mandar um abraço para Sunelma e dizer que nós estamos juntos. Sunelma, aquele abraço, não esqueci não. Márcia, aquele abraço, fica com Deus, tudo de bom, e tamo junto, domingo esperamos todos lá. Todos os caminhos levam Fazenda do Povo, Copa das Comunidades de Ipiaú.
1: Tá aqui um recadinho do nosso amigo Wagner. Fala aí, Wagner.
2: Passando aqui para parabenizar a prefeita, que tá fazendo um belíssimo trabalho, viu? O caminho é esse aí. Parabéns, Larissa. Parabéns, Orlando.
3: Aí,
2: viu?
3: Né?
2: No caminho certo. E um abraço aí para a secretária de saúde, Keila Maia, viu? Tamo junto.
1: Valeu, Wagner. A gente volta amanhã a partir das 18 horas no Cidade Modelo. Que todos nós possamos ter uma noite na presença de Deus.

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2: Boa noite, ouvintes. A graça e a paz do Senhor Jesus seja com você, seja com a sua família. Estamos iniciando agora o culto pelas ondas da FM Piauí. O programa Cristo Satisfaz. E a palavra de Deus nos diz em Isaías 53, o verso 5: mas ele foi moído por causa das nossas transgressões e esmagado por causa das nossas iniquidades. O sacrifício de Jesus Cristo na cruz teve um propósito: perdoar e apagar as nossas culpas, as nossas iniquidades diante de Deus. Não foi um espetáculo, não foi apenas um martírio, não. O sacrifício de Jesus teve o propósito no plano, na economia divina, para poder perdoar os nossos pecados. Todo aquele que nele crê, se submete à sua oferta de perdão, mediante aquele sacrifício realizado de uma vez para sempre, ali na cruz do Calvário, recebe o perdão e a salvação da sua vida. Meu amigo, pense nisso. E usufrua também da grande bênção que o sacrifício de Cristo trouxe para cada um de nós. São 18 horas e 32 minutos. O programa Cristo Satisfaz está começando. Eu convido você a orarmos, a irmos ao trono da graça de Deus em uma oração. Ó Pai bendito, Deus maravilhoso, agradecemos esta oportunidade de trazer a tua palavra a todos aqueles que querem ouvir, que estão dispostos a refletir sobre a seriedade desta mensagem. Abençoa, Senhor, dando entendimento a cada um, abençoando as famílias, abençoando as crianças que estão também ouvindo este programa, abençoando, meu Deus, cada ancião, cada jovem, cada adolescente, para que a tua palavra possa cair em boa terra nesta noite e possa, ó Deus, trazer cura, trazer salvação. Esta é a nossa oração, em nome do Senhor Jesus. Amém.

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5: Lucas capítulo 13, verso 3. Não, eu vos digo antes, se não vos arrependerdes, todos de igual modo perecereis. Lucas 13, verso 3.
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5: parabéns pra você. Hoje, dia 10 de agosto, aliás, de setembro, nós temos aqui aniversariando o nosso irmão Reinan Paixão. Alô, Reinan, parabéns para você, meu querido. Deus abençoe grandemente a sua vida. Ontem, dia 9, foi o aniversário do nosso irmão Heraldo Assunção Júnior. Alô, Heraldo, parabéns para você também, querido. E para você, ouvinte, que está aí na escuta, está aniversariando hoje, parabéns também. Deus abençoe a sua vida. Vamos todos celebrar, vamos todos agradecer a Deus, porque afinal de contas, a vida é um grande e maravilhoso presente de Deus. Próximo domingo é o dia da bênção real aqui na Primeira Igreja Batista de Rio Novo. O dia da bênção real é o dia em que todos os membros trazem doações em alimentos não perecíveis para abençoar famílias carentes. Então, queridos irmãos da PIB de Rio Novo, lembre-se do nosso compromisso de amor de levarmos doações em alimentos no próximo domingo para o dia da bênção real, dia de ofertar para missões também. Que Deus abençoe a cada irmão, a cada ouvinte que está agora aqui na escuta do programa Cristo Satisfaz, você que nos escuta aqui em Piauí, você que está em outra cidade, você internauta, você que está na zona rural, nosso carinho, nosso muito obrigado, você motorista que está nos dando carona aí no seu rádio agora, Deus abençoe grandemente a sua vida, tá bom? Nós vamos prosseguindo com música e voltaremos já já com a mensagem da Palavra de Deus.

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2: Agora com 18 horas e 48 minutos, você ouve o programa Cristo Satisfaz, que vai trazer a mensagem da palavra do nosso Deus, baseada aqui no Evangelho de Mateus, capítulo 24. Onde leio para você, meu querido ouvinte, os versículos 32 em diante, que assim nos diz: Aprendei, pois, a parábola da figueira. Quando já os seus ramos se renovam e as folhas brotam, sabeis que está próximo o verão. Assim também vós, quando virdes todas estas coisas, sabei que está próximo às portas. Em verdade vos digo que não passará esta geração sem que tudo isto aconteça. Passará o céu e a terra, porém as minhas palavras não passarão. Mas a respeito daquele dia e hora ninguém sabe, nem os anjos do céu, nem o Filho, senão somente o Pai. Pois assim como foi nos dias de Noé, assim será também a vinda do Filho do Homem. Porquanto, assim como nos dias anteriores ao dilúvio, comiam e bebiam, casavam-se e davam-se em casamento, até o dia em que Noé entrou na arca, e não perceberam, senão quando veio o dilúvio e levou a todos, assim será também a vinda do Filho do Homem. Estes versículos que acabei de ler para você, aqui no Evangelho de Mateus, capítulo 24, 32 até o 39, estão dentro do contexto da parusia. A parusia é a palavra usada no Novo Testamento para falar da volta ou da segunda vinda do Senhor Jesus a este planeta Terra. Meus amigos, pode ser que alguém não creia, pode ser que alguém até zombe, mas esta é a verdade que um dia, finalmente, todos reconhecerão. Todos, absolutamente toda a humanidade de todas as épocas, lugares, línguas, todos verão o Filho do Homem descendo nas nuvens e vão dizer verdadeiramente a mensagem que os crentes anunciavam, que a Bíblia falava, é a verdade. E Jesus Cristo, pelo seu amor, pela sua compaixão para conosco, ele não nos deixou ignorantes a respeito de alguns acontecimentos que antecederão o seu retorno. Eu falei o seu retorno, porque ele já veio uma primeira vez. Alguém até já disse: olha, Jesus Cristo já veio, encontre-o. Sim, hoje você pode encontrar Jesus Cristo pela Bíblia, pela palavra que está sendo anunciada. Você pode ir a uma igreja cristã, uma igreja evangélica, e ouvir com atenção o sermão, as músicas que falam exatamente de Jesus Cristo, das muitas músicas que falam também do seu retorno, da sua segunda vinda. Então, você tem esta oportunidade, graças à misericórdia de Deus, de poder ouvir o Evangelho. Este Evangelho que já não é tão novo. Este Evangelho que já se completou 2000 anos de pregação sobre a face da terra. E você ainda está ouvindo, para que tenha também a oportunidade de crer, de se arrepender e de reconhecer finalmente Jesus como Senhor e Salvador da sua vida. Jesus diz que nós devemos aprender até com os sinais da natureza. A figueira, quando está para produzir os seus frutos, né, as suas folhas brotam. E aí há um outro sinal, além do fruto que a figueira vai produzir, há também o anúncio do verão que está chegando. O verão é uma estação de muitas frutas também. E assim também Jesus disse: será a minha vinda. Sinais antecederão a minha segunda vinda. E aí nós estamos vendo estes sinais acontecendo. E ele disse: quando virdes estes sinais, sabeis que estou à porta já. Ou seja, será iminente a vinda do Senhor Jesus. Ele disse que aquela geração não passaria sem que estas coisas eles vissem. Ou seja, aquela geração viu Jesus Cristo na terra, viu os milagres portentosos que ele realizou. Aquela geração, inclusive os seus discípulos, viram ele no Monte da Transfiguração, quando ele resplandecia como o próprio Deus. Então eles viram realmente a vinda, a primeira vinda do Senhor Jesus. E nós aguardamos que ele volte a segunda vez. Poderá ser a qualquer momento. Um dos sinais é que o céu e a terra passarão, e as palavras do Senhor vão permanecer eternamente como um testemunho do seu amor, da sua bondade e misericórdia para com todos os homens. Ah, muita gente fica calculando o dia, fazendo contas, usando calendários, fazendo mapas cronológicos, né? para a vinda do Senhor Jesus, mas nada disso vai conseguir a data. Porque a respeito daquele dia e hora, diz o Senhor Jesus, ninguém sabe. Somente o Pai tem guardado esse segredo para si. E olha, eu acredito que até um ato da bondade e da misericórdia de Deus não ter marcado a data e anunciado para nós. Deus marcou a data para si, mas para nós isto é um segredo que está somente com o Senhor. Nem o Filho sabe, ou seja, o Jesus homem, ele não sabia mesmo da data da volta do Senhor nosso Deus. Mas o Jesus Deus, sim, ele é Deus e ele sabe deste dia, só não poderia revelar para nós. E ele nos deu mais um sinal de que está próximo realmente a sua volta. Ele fala dos dias de Noé, os dias que antecederam ao dilúvio. Lembra de Noé? Aquele que construiu a grande arca, que está comprovada até cientificamente que esta arca realmente existiu. Pois é, Noé, ele serve como um pregoeiro também da vinda de Jesus. Assim como foi nos dias de Noé, em que ele pregou que viria o dilúvio que destruiria todos e muitos não creram, somente Noé, seus três filhos e suas três noras e a esposa de Noé, 8 pessoas, entraram na arca. E o restante da humanidade? Ninguém creu, ninguém acreditou na palavra. Viveram tomados pelos seus afazeres, viveram absorvidos por seus bens, pelas suas luxúrias, pelos seus deleites e prazeres, viveram ocupados demais para parar para ouvir a Bíblia, para ir numa igreja, para investigar este assunto. Oh, como a humanidade de hoje é semelhante aos dias de Noé, aquela humanidade que também desprezou a mensagem da salvação que Noé anunciava. E assim o dilúvio veio e tragou a todos, e todos morreram, exceto a família de Noé, com aqueles animais que na arca estavam. Isto já é um prenúncio da volta do Senhor Jesus. O Senhor hoje está anunciando, eu estou aqui em nome do Senhor Jesus, lhe anunciando esta mensagem, para que você perceba, para que você também venha crer, venha se arrepender e venha confessar a Jesus como seu Senhor e Salvador. Não por medo, não por interesse no céu, mas por convicção, por reconhecer que Jesus é Deus e que Jesus te ama e quer te salvar. Ele não quer que você se perca, ele não quer que a volta dele seja uma surpresa para você. Para o crente, a volta de Cristo é esperada, mas para muitos que não creem, será uma surpresa desagradável a volta do Senhor Jesus, porque será uma surpresa que virá para juízo e condenação daqueles que não creram, mas que será de salvação e de grande alegria para todos que creram e aguardam o Senhor Jesus.

Programa Cristo Satisfaz chega ao final da sua edição de hoje, às 19 horas em ponto. Deus abençoe a sua vida. Venha participar do nosso culto todos os domingos às 9 horas da manhã e também às 19 horas e todas as quartas-feiras às 19h30 aqui na Primeira Igreja Batista de Rio Novo, na Praça Alberto Pinto, em frente à Prefeitura Municipal de Ipiaú. Você é o nosso convidado, venha com toda a sua família, será um prazer recebê-los. Vamos ficando por aqui, lembrando sempre, agora que a chama foi acesa, não deixe a chama apagar.

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0: 7:03. Boa noite pra você nos quatro cantos da Bahia, do Brasil e do mundo. Hoje é quinta-feira, gente. Hoje foi quinta da carne, muita carne. Churrasco, o Del passou lá, comprou churrasco. Comprou, Del passou lá, não.
1: Deu uma passada não, lá, mas foi? Não comprei. Tava não, olhando, porque chama mesmo que a gente não vai comprar, a gente dá vontade de olhar.
0: Pois é, gente. Nós já estamos aqui, depois da quinta da carne, e com tudo preparado. Mas nós vamos começar como sempre, né? Porque se não for por ele, não adianta. Não adianta nem viver. Hoje eu li umas palavras aqui que realmente tocou muito no meu coração. E a gente tem que confiar muito no Senhor. Hoje nós vamos para Jeremias, viu? Jeremias, Deus mandou entregar hoje. Jeremias 39, o versículo é o 18. Ah, Senhor, como Tu és bom, Senhor. Como o Senhor é maravilhoso. Olha, porque certamente Te salvarei. Porque certamente Te salvarei. É muito lindo essa... Eu vou repetir aqui direitinho para você, tá? Porque, vírgula, certamente, vírgula, Te salvarei, vírgula. E não cairás a espada, mas a tua alma terás por despojo, porquanto confiastes em mim, diz o Senhor. Olha, que maravilha para aqueles que confiam no Senhor. Para nós que confiamos no Senhor. Olha que promessa, viu, gente? É para cada um de vocês agora que ainda não decidiu se reconciliar com Jesus. Cada um de vocês que estão aí nos ouvindo, que não recebeu ainda. Já recebeu várias vezes, mas não teve ainda a preocupação de entregar seu coração definitivamente para Ele. E ouvir um convite desse, uma promessa dessa, quando o Senhor diz, porque certamente Te salvarei. Olha para isso. Está falando comigo? Falando contigo também. Porque Te salvarei. Meu Deus. Ah, meu Deus, cada dia mais a gente... Olha, e não cairás a espada, mas a tua alma terás por despojo, porquanto confiastes em mim, diz o Senhor. Não precisa falar mais nada. Gente, confie no Senhor de todo o teu coração e com todo o teu entendimento. Ele tem guardado até aqui e continuará te guardando. Estamos seguros em Deus. Não tem outro lugar mais seguro do que Deus. O único lugar que nós possamos viver em paz, viver... Aliás, a paz é Ele que dá. Ele fala, olha, a minha paz vos dou. Não é a paz que o mundo dá, mas é a paz que Ele tem para mim e para você. As aflições vão chegar, porque Ele fala também nas aflições, mas não podemos nos desanimar, nos desencorajar, não podemos perder a nossa fé. É focar a fé no Altíssimo, é entender que Ele quer que nós sejamos reconciliados com Ele, porque o elo que nos ligava a Ele quebrou lá com Adão, lá atrás, no paraíso. Agora nós temos que religar, nós temos que fazer uma reconciliação, né? Quando tem um conflito entre duas pessoas que chegam até as esferas judiciais, o que é que vão fazer lá? Não é uma reconciliação? É uma reconciliação. Tem até um juiz, é um juiz de paz. É isso.

0: para aprendizagem, esportes e cultura em Salvador. Tudo está indo bem. Eleições acendem alerta para assédio eleitoral no ambiente do trabalho. Vamos falar sobre isso nesse instante. Ah, em Biratai, a prefeitura, através da CEINFRA, intensifica recuperação de estradas vicinais que ligam o entroncamento e a região do Oricó e Santa Rosa. Conhece, Deolá?
1: Não, já ouvi conhece, falar não? Muito.
0: Pois é, Robinho reforça o compromisso com o Senhor do Bonfim e destaca acolhimento no município. Moraes preparou defesa pública, mas adiou fala. Após conselho de aliados e operação sobre Dark Horse, tá aí, né, gente? Tanta coisa. Olha, aviso de licitação, concorrência eletrônica, viu? Itajibá. Prefeito Marquinhos sempre botando para quebrar. Itajibá anuncia também grande obra de pavimentação para transformar o bairro Kleber Barreto. Eita, prefeito retado. Esse é o prefeito. Olha, a Semi Neto chama de crise, aliás, crime eleitoral. A reportagem sobre ele, suposta delação no caso Master. Tudo isso nós vamos falar daqui a pouco, depois desse bloco, que é o melhor bloco que nós temos aqui, que é a hora do giro da economia. Del Júnior, tá tudo preparado aí, viu, Del? Tudo preparado, viu? Hoje foi quinta da carne, amanhã tem tudo mais barato. E olha lá, viu? Vamos ouvir aí, Del.
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3: 7h23 para você que está chegando agora. Olha, gente, é o Alerta Cidade. O Alerta Cidade. Agora, Adel, tem uma notícia, depois eu trago outra, porque nós temos que falar de Ibirataia e de Piaú e de Lajibá.
4: Pronto, vamos começar falando de Ipiaú logo, né?
3: Então vamos começar por Ipiaú.
4: Que a prefeita a Larissa explica como funcionará o mercado da economia criativa e anuncia a data da inauguração. O Giro Ipiaú, nosso repórter, né, Robert Matos, entrevistou então a prefeita. Vamos ouvi-lo aqui.
5: Mercado da economia criativa. A gente passa ali, vê por fora, já está tudo bonito, tudo organizado, já tem uma previsão de inauguração e o que a comunidade de Ipiaú pode esperar do mercado da economia criativa.
6: Olha, Robert, o mercado da economia criativa, né, será denominado Cleraldo Andrade, né, em homenagem a Dr. Cleraldo, merece uma linda homenagem. É muito merecida, por sinal. É, ali não será apenas um local de comercialização de produtos, de vendas de produtos, mas ali foi pensado como um local de um espaço de valorização da cultura, onde os nossos artistas da terra possam se apresentar, cantar, tocar um instrumento, onde podemos comercializar também com produtos da cidade, com artesanato, com bolos, com tudo que os nossos, né, munícipes que estão ali empreendendo, possam ter um espaço para levar e para vender os seus produtos e para mostrar mundo afora, não é? Ali a gente deseja que seja um espaço turístico da nossa cidade, então quando chega um visitante, chega um turista na nossa cidade, ele irá ali sentar, provar da comida de Piauí, assistir um artista, não é? Fazer a sua apresentação. Então será um local para valorizar principalmente o pequeno empreendedor, o médio empreendedor. Ali será um espaço, uma espécie de uma incubadora de negócio. Então a gente sabe que aí pela nossa cidade, se você andar nas ruas, você vai ver diversos talentos. Tem artistas que pintam, que fazem projetos de materiais de biscuit, de alimentos, de doces, de tortas, de crochê, não é? De vendas de diversos materiais, bolsas, enfim. Tem tanta gente talentosa aqui na nossa cidade que ela só precisa de um empurrão, de uma oportunidade.
5: E já tem a data da inauguração, prefeita?
6: Então, no dia 18 de setembro, agora, nós faremos a inauguração, a abertura. Nesse dia já será aberto a sala do empreendedor, onde faremos orientação e diversas oficinas, né, para preparação da nossa comunidade para participar do edital. Né? As pessoas precisam se preparar. Não é? Porque muitas pessoas, Robert, ela tem um talento, ela tem um produto para expor, ela faz uma comida gostosa na cidade, mas ela não sabe participar de um edital municipal, não é? O edital é publicado em diário oficial, mas aquela pessoa está ali na comunidade, ela tem uma dificuldade com essa inscrição nos editais. Então teremos logo no dia 18 de setembro a abertura e junto com a sala do empreendedor para capacitar, não é? E também aproveitaremos para lançar ali alguns projetos visando já o centenário de Piauí. Então, nesse dia 18 de setembro, eu aproveito para convidar a nossa comunidade, aquelas pessoas que têm interesse em colocar algum produto, né, ali para comercializar seu produto ali, mas também vamos apresentar à sociedade a nós, os nossos projetos do centenário de Piauí.
3: É isso aí, gente. Olha, eu espero que essa inauguração venha, porque está todo mundo ansioso. E quem tinha um sonho com essa transformação, vivia angustiado, era Manu Queiroz. Sabia disso?
4: Era, né?
3: Era. Hoje eu bati até um papo com ele, ele esqueceu, nunca mais tocou nesse assunto. Mas eu também tenho conversado um pouco com ele, que Manu, depois que Lula foi eleito, ele ficou muito chato, mas eu gosto dele, viu? Porque ele é um cara legal, né? Lembro do pai dele, lembra? Osório?
4: Sim.
3: É gente boa demais da conta. Então, Manu, tá aí seu sonho realizado, Manu. Era o seu sonho ver se transformado num ponto como está hoje. Manu Queiroz, um abraço para ele, tive com ele hoje. Olha, em Birataia, a prefeitura, através da CEINFRA, intensifica a recuperação de estradas vicinais que ligam entroncamento e região do Aricóis, Santa Rosa. Fazer uma pausa para avisar aqui aos nossos telespectadores. Nossos telespectadores, né? Que estão no rádio agora, né? Quando você fica no rádio, fica na live, né? A live hoje está fora do ar, porque com a queda, aquela queda de energia que aconteceu, foi umas 3 horas, não foi?
4: Foi agora à tarde, foi.
3: Agora à tarde, e a rádio saiu do ar, e o computador, quando sai assim, ele dá sempre um problema no computador de transmissão. E aí, só mesmo amanhã, para o doutor, né? Eu sabia que é doutor, né? Agora já está formado, né? Nosso advogado, que cuida disso aqui, é o advogado, não é, Del? É, sabe fazer tudo ele. Então, gente, vocês vão pra rádio, porque era até pra, eu ia até trazer uma coisa hoje pra transmitir aqui pelo Instagram, mas eu falei, não, tive até. Mas aí, ó, fica no rádio. Liga aí pro vizinho e fala: olha, o vídeo tá fora do ar. O YouTube da rádio tá fora do ar. Hoje não tem live, hoje só tem rádio mesmo, tá? Então, nós estamos aqui assistindo aqui pela CNN, né, Del? CNN.
4: Com certeza.
3: Está ligado aqui, mas está no CNN. E prometo, olha, Trump disse que vai dar 5 mil dólares para cada adulto. Rapaz, são 270 milhões de
4: é dinheiro demais.
3: Trump é doido, velho. Tá louco. Olha, gente, voltando para Ibirataia, deixa Trump lá. A Prefeitura de Ibirataia, por meio da Secretaria de Infraestrutura e Serviços Públicos, está realizando um patrulhamento e um cascalhamento das estradas vicinais que ligam o entroncamento ao ponto de Firmo, seguindo em direção às regiões de Oricó e Santa Rosa. A iniciativa faz parte do cronograma permanente de manutenção da malha viária rural, garantindo melhores condições de tráfego, mais segurança e mobilidade para moradores e produtores e estudantes que utilizam diariamente essas vias. O responsável pela manutenção das estradas da zona rural, Cláudio Goiabeira, né, destacou que o trabalho está sendo executado com planejamento para atender as localidades que mais necessitam de recuperação. E ele disse, abro aspas, nossa equipe está empenhada em oferecer estradas de qualidade, facilitando os deslocamentos da população e o escoamento da produção agrícola, sempre buscando atender às demandas das comunidades rurais, afirmou. O prefeito Sandro Futuca ressaltou que os investimentos na infraestrutura rural representam um compromisso da gestão com o desenvolvimento do município. Abro aspas. Estamos trabalhando para manter as nossas estradas em boas condições durante todo o ano, garantindo mais segurança e fortalecendo a economia local e oferecendo maiores condições de acesso para quem vive e produz na zona rural de Ibirataia, declarou o nosso prefeito Sandro Futuca. Prefeito retado, bom demais esse prefeito. E eu acho que ele vai vir na próxima. Ele, não sei se ele vai renovar, mas sei não, viu? Ele, se ele vai renovar, vai renovar, não vai não, Del?
4: Com certeza.
3: Vai.
4: E vai ser reeleito aí, viu?
3: É?
4: Vai ser reeleito também.
3: É. Aqui na região os prefeitos estão tudo dando chão.
4: Por exemplo, ó, Itajubá aqui, Marquinhos.
3: Ah, sim, hein, Itajubá.
4: Aqui.
3: Você quer ler aí?
4: Olha, a prefeitura de Itajubá abre licitação para pavimentação de ruas do bairro Kleber Barreto. Aí, ó, Marquinhos, né?
3: É,
4: Marquinhos. A prefeitura de Itajubá publicou a concorrência eletrônica de número 006/2026 para contratar a empresa responsável por obras de pavimentação, urbanização em diversas ruas do bairro Kleber Barreto. A intervenção será realizada por meio de um convênio firmado entre município e Companhia de Desenvolvimento Urbano do Estado da Bahia, a Condé. Conforme o edital, o projeto prevê pavimentação com piso intertravado, terraplanagem, drenagem superficial, instalação de meios fios e sarjetas, construção de passeios com acessibilidade e implantação de sinalização viárias. A obra busca melhorar as condições de circulação no bairro e reduzir problemas como poeira durante o período seco e formação de lama nos dias chuvosos. A execução do serviço também deverá proporcionar melhores condições de mobilidade e segurança para pedestres e motoristas. Criado em 2015, na gestão do prefeito Marquinhos, o bairro Kleber Barreto concentra famílias beneficiadas por um projeto habitacional do município. Essa intervenção atende a uma reivindicação antiga dos moradores do bairro Kleber Barreto. O projeto contempla não apenas a pavimentação, mas também drenagem, sensibilidade e sinalização. Com a abertura de licitação, avançamos mais uma etapa para melhorar a infraestrutura e as condições de mobilidade na comunidade, comentou o prefeito Marquinhos. A sessão pública da licitação está marcada para o dia 16 de outubro de 2026, às 9 horas, por meio da plataforma Bolsa Nacional de Compras. O certame faz parte do processo administrativo de número 127/2026 e será realizado conforme as regras da Lei Federal de número 14.133/2021. Após a conclusão da licitação, a empresa vencedora deverá executar os serviços previstos no projeto. O texto divulgado não informou o valor estimado do investimento e nem um prazo estabelecido para a conclusão da obra.
3: Olha, se você quer ler o texto da licitação, né? Pode acessar o IPA Urgente, tá lá, viu? É, tá aqui, né? E aí, tá aqui, ó, acompanhando tudo direitinho. Eu também converti, tirei, que tá em PDF, e fiz a postagem aqui no IPA Urgente com muita facilidade, né? Tá assim, agente de contratação e sua equipe de apoio da Prefeitura Municipal, não é isso? Tá lá escrito também? Pois é, aqui também tá, então... Já é outra matéria, segunda matéria, viu, Bel? Já é o texto do convite para a licitação, né? Ah, e aí você já sabe, só chegar junto, leia aqui, passa no IPA Urgente, leia tudo. Não tem trabalho de abrir mais o PDF, porque tá tudo aqui, ó. Tudo aqui esclarecido, já transmitido, né? Aqui no ipaurgente.com.br. Tá certo? Tá aqui. O edital já está aqui, tudo está aberto para você ler, tá? É. E aí nós vamos ficar aguardando. E o telefone é o 73-3244-2121. Qualquer dúvida, você liga para lá para conversar com Fábio Neri de Souza, que são os agentes de contratação, tá bom? É o agente de contratação. Então, você que realmente quer, tem sua empresa, quer concorrer aí, chega junto lá, viu? Chega junto. É, chega junto. Gerar emprego e renda é em Itajubá. Eita, terrinha boa de morar, em nome doce te falar. Mandar um abraço pro Dona Cessé, pai. A mãe de Eugênio.
4: Dona Cessé.
3: É, Dona Cessé e Dona Marisa também.
4: Marisa.
3: Júlio Danta, Puguinha também. Eita. Puguinha ficou de vir cá, né? Mas Puguinha vai deixar pra vir quando estiver mais perto, né? Tá fazendo. Vai ser o próximo presidente da Câmara lá, o Puguinha, viu? Viu? Tá ouvindo, Del?
4: Tô ouvindo.
3: É, e Del, tem coisa aqui, porque eu tô triste hoje, Del. Tanta coisa ruim, velho. Tanta coisa ruim pra gente. A gente tá aqui, nós escolhemos logo as coisas boas, né? Pra trazer logo, né? Mas tem tanta coisa ruim aqui que a gente não pode nem... Destimula a gente, velho. Todo dia é a mesma coisa, essa tristeza aqui. Esse nem sabe o destino do nosso país, né? Por isso que... Quando serve, sei lá, aquela coisa do destino do nosso país, sei não. Mas enquanto isso, o povo tá trabalhando. Enquanto isso... Governador Geraldo está trabalhando, Secretaria de Educação está trabalhando, Secretaria de Saúde, não parou nada. Então vamos continuar, é vida que segue. Olha, a Feira Saúde Mais Perto realizou nesta quinta-feira 10, o primeiro dia de atendimento no bairro da Liberdade, lá em Salvador. Se você mora em Salvador e está nos ouvindo lá, não, pode ser, né, Del? Não, tem um aplicativo. Lá em Salvador, a ação oferece consultas, exames e outros serviços gratuitos à população no Centro Social Urbano, CSU. É? Você sabe onde é que fica o Centro Social Urbano?
4: Não estou lembrado.
3: Na rua Lima Silva mesmo, ali em cima, viu? É. Centro Social Urbano. É, fica perto do plano inclinado que desce lá para a calçada. Então fica ali, então Centro Social Urbano. Com atendimento organizado por ordem de chegada, realizada pela Secretaria de Saúde do Estado da Bahia, em parceria com as voluntárias sociais da Bahia. A programação segue nesta sexta-feira 11, na Liberdade, e chega a Cajazeiras no sábado 12 e domingo 13. Tem mais coisa, viu, Del? Olha, entre os serviços disponíveis estão ultrassonografia, tô vendo gente aqui precisando, ultrassonografia do abdômen total, tireoide, transvaginal, vias urinárias, região pélvica, próstata por via abdominal e bolsa escrotal, além do eletrocardiograma preventivo, coleta laboratorial e consultas de ginecologia. O atendimento ocorre por ordem de chegada e segue os critérios estabelecidos por cada serviço. Das 8 às 16 horas, é necessário apresentar o CPF, RG, cartão do SUS solicitação médica, aquela requisição, né, Del? Não é isso, Del?
4: Com certeza.
3: Então, ó, tá aqui. Na edição, a Feira Saúde Mais Perto oferece pela primeira vez a triagem para a cirurgia de mamoplastia redutora, não estética. O procedimento é destinado exclusivamente a paciente previamente agendado pelo sistema de lista única e pelo canal CESAB Atende, na região de saúde de Salvador. Para esse serviço, não haverá atendimento por demanda espontânea. Tá? Tem que ir para a fila, tá, gente? E tem mais notícias aqui do governo da Bahia. É, tem mais notícias, tem, mas pô, não tem por que não tem. Para você ouvir. Para você. Onde não tinha, tá chegando. Porque nem é certo, tem que ser por etapa, né, Del? Ou não?
4: Não, com certeza.
3: Dá para fazer tudo de vez?
4: Você vê, não.
3: Ó, a maioria desses procedimentos, a cirurgia, tá todo mundo na fila querendo correr atrás, velho. Esse que eu falei aqui agora, dá um pulinho aqui, ó. Se você tem parente, vai lá em Salvador, dá pra fazer lá. Dá pra fazer, né? Só que, não sei, mas daqui pra lá é um pulo, né, Del?
4: Com certeza.
3: Um pulo de quê? De canguru, né?
4: É.
3: É. Isso. E um pulo de tartaruga não vai, né? Não chega, não. Né?
4: Canguru é mais rápido.
3: Então, canguru é rápido, né? É. Pois é. Então, gente, ó, tem mais coisa aqui. E as escolas estaduais recebem novos espaços, tá vendo? Tem tanta coisa que tá chegando que você nem imagina. Ó, tá aqui, ó. unidades de ensino da rede estadual em Salvador foram inauguradas nesta quarta-feira, 9, ontem, após obras que renovaram os espaços destinados aos estudantes. As intervenções realizadas pelo Estado da Bahia foram executadas pela Companhia de Desenvolvimento Urbano do Estado da Bahia, CONDER, em parceria com a Secretaria de Educação, a SEC, e atendem a mais de 2,8 mil alunos dos dois colégios. No Nordeste de Amaralina, o Centro Estadual de Educação Profissional, o CEET, em Saúde e Tecnologia de Informação, Carlos Correia de Menezes Santana, ganhou teatro, restaurante infantil, quadra poliesportiva coberta, campo de futebol society, laboratórios e áreas de convivência. No Cassange, sabe onde é o Cassange, Léo? Eu vou lhe ensinar depois. O Colégio Estadual do Tempo Integral, professora Heloísa Costa, recebeu 16 salas climatizadas, restaurantes estudantil, laboratórios, biblioteca, quadra coberta, campo de futebol, society e teatro. A intervenção também contemplou a reforma e requalificação do prédio existente, que conta com 32 salas de aula, 9 laboratórios, 5 salas de atendimento educacional especializada, biblioteca, sala de arte, sala de dança, sala de jogos, sala de vivências corporais, salas multiuso, sala de vídeo, sala de grêmio, entre outros ambientes. O novo teatro tem capacidade para... Sabe quantas pessoas, Del? Sabe não?
4: Sim.
3: Vou lhe falar. O novo teatro tem capacidade para 168 pessoas, enquanto o restaurante estudantil pode atender até 200 estudantes. E eles não vão pagar a comida lá não, viu, Del? Fica pensando que é restaurante, mas é de graça. A unidade também recebeu vestiários, guritas, áreas de paisagismo e espaços destinados à prática esportiva, ampliando as possibilidades de aprendizagem, cultura, convivência, alimentação, esporte e ambiente escolar. Na formação técnica são ofertados cursos de nutrição, dietética, enfermagem, análise clínica, segurança do trabalho e informática. As unidades também oferecem atividades como boxe, porrada, Del, boxe, capoeira e percussão. Aí você escolheu o quê? Que boxe, capoeira ou percussão, Del?
4: Percussão.
3: Ah, você é mole mesmo, você não aguenta mais pular mesmo, foi da capoeira, nem dá amor ninguém. Vou falar com o sapo pra dar um treino em você. Olha, já no Cassange, Del, aqui eu vou pro Cassange. Cassange, Del, é ali na via, naquela via que vai pela Ceasa, pra sair lá em São Cristóvão, no aeroporto, viu? É ali. Cassange é ali. Então, ó, sabe onde é o Cia, não sabe? O Cia, pronto. Então tá informado já. Então não vai errar o caminho, né? Ó, então, já no Cassange, né, o Colégio Estadual de Tempo Integral, professora Heloísa Costa, pode atender até 1.405 estudantes, Del, do ensino fundamental e do ensino médio, o EJA médio. Mas tem rebatendo na porta, Del, vai lá, dá um pulinho lá, Del, rapidinho. Ó, a unidade conta com restaurante estudantil, 16 salas climatizadas, laboratórios de ciência e informática, biblioteca Edilene Leite, salas de atendimento educacional especializada, quadra poliesportiva coberta, campo de futebol society e teatro com capacidade para 200 pessoas. E a reportagem ficou por conta de Léo Moreira e Núbia Iaquini. Tá bom, gente? E as fotos, gente? Quem foi que fez as fotos? Jéssica Fontana. Eita, coisa boa, viu, gente? A gente trazer matérias boas pra vocês. Por isso que eu falei, eu prometi hoje, eu não vou falar nada de ruim aqui. Nada. São 7h47. Não vai falar nada que o marido bateu na mulher. Aliás, Del, tem uma notícia aqui, rapaz. O cara foi preso. Nossa, foi preso porque foi... Aí, olha como é que não fala. O cara que ia, foi lá atrás provocar a mulher depois de separado. Foi lá fazer... Mas eu falo assim, eu vou deixar para Del falar isso. O que é que você tem aí, Del? Aí você fala,
4: tem uma notícia também, não é boa não.
3: Não é boa não?
4: É um acidente que teve, né?
3: Meu Deus do céu. Aí,
4: é. Tá, uma colisão entre duas carretas deixou dois mortos e interditou a BR-116 em Milagres.
3: Milagres?
4: É. Duas pessoas...
3: Foi naquela ladeira onde desce na descida.
4: É, Milagre, quando eu ia para Salvador, que ia aqui pela BR-324, né? A gente passava por Milagre, né?
3: É. Se chegasse fosse de ônibus, a rodoviária que tem a comida, os produtos mais caros eram Milagres. Qualquer lugar. É, Milagres era uma fortuna. Ninguém comprava nada lá.
4: Olha, duas pessoas morreram em um grave acidente envolvendo veículos de carga na tarde de hoje, na rodovia Santos Dumont, no trecho ali da BR-116, que passa pelo município de Milagres, no Vale do Jequiriçá. De acordo com informações iniciais, duas carretas colidiram frontalmente na altura do quilômetro 540 e, após o impacto, os veículos pegaram fogo. Entre eles estavam uma carreta cegonha utilizada no transporte de automóveis. As mortes foram confirmadas por volta das 15 horas pela Polícia Rodoviária Federal. As identidades das vítimas ainda não foram divulgadas. A rodovia ficou totalmente interditada, provocando congestionamento nos dois sentidos. A Polícia Rodoviária Federal acionou o Departamento de Polícia Técnica para realizar a perícia no local e remover os corpos. As circunstâncias que provocaram a colisão ainda serão apuradas. Não há previsão informada para a liberação completa da pista. Zé Gomes.
3: Olha, Del, e a menos de um mês do primeiro turno das eleições gerais 2026, marcado para 4 de outubro, as discussões políticas tendem a ganhar espaço também nos ambientes de trabalho. Conversa sobre candidatos, troca de opiniões e até recomendações entre colegas fazem parte do cotidiano. O problema começa quando o debate deixa de ser espontâneo e passa a envolver pressão, constrangimento ou interferência na liberdade de escolha do trabalhador. Neste ano, o tema ganhou um reforço normativo. O Tribunal Superior Eleitoral, o TSE, incluiu expressamente nas regras para as eleições de 2026 a proibição de propaganda ou assédio eleitoral em ambiente de trabalho público ou privado. A norma estabelece ainda que pode responder pela prática tanto quem lhe der causa quanto quem permitir sua ocorrência. Para o advogado Fábio Freire, e aqui a gente não encontra um advogado aqui em Piauí para vir nos problemas aqui nos programas, é, Del, dá uma orientação, a gente busca lá em Salvador. Então, doutor Fábio Freire, sócio da BSF Advogados, é fundamental diferenciar o direito individual de manifestar uma opinião política do uso da relação profissional como instrumento de influência eleitoral. Abro aspas. O empregador possui poder diretivo para organizar o trabalho, estabelecer metas e cobrar resultado, mas esse poder não alcança a consciência política do empregado. A escolha do voto pertence exclusivamente ao cidadão e não pode ser condicionada direta ou indiretamente à relação do emprego, afirma Dr. Fábio. Na opinião, a pressão entre colegas, uma conversa pontual sobre eleição ou a manifestação de preferência por determinado candidato não configura, por si só, assédio eleitoral. A situação muda, porém, quando surgem insistência, intimidação, hostilidade, discriminação ou constrangimentos destinados a influenciar a posição política de outra pessoa. O próprio Ministério Público do Trabalho ressalta que o assédio pode partir não apenas de superiores hierárquico, mas também do colégio, dos colegas. A liberdade de expressão precisa conviver com a liberdade de outro de discordar, não declarar o seu voto ou até não querer participar da conversa. Entre colegas, essa fronteira pode ser percebida quando a recomendação deixa de ser uma opinião e passa a funcionar como cobrança, perseguição ou tentativa reiterada de constranger quem pensa diferente, explica Fábio Freire. Ainda segundo o sócio da BSF Advogados, além das possíveis repercussões trabalhistas e criminais, determinadas condutas pode também caracterizar a capacitação ilícita de sufrágio. O artigo 41 da Lei 9.504 de 1997 considera ilícito o ato de candidato doar, oferecer, prometer ou constranger ao eleitor bem ou vantagem pessoal de qualquer natureza, inclusive emprego ou função pública, com o objetivo de obter o voto. A atenção deve ser ainda maior quando a manifestação parte de proprietários, gestores superiores, hierárquicos. A relação do trabalho, naturalmente, marcada por diferentes poderes. Olha, a matéria está no IPL, gente. Eu aconselho você, principalmente você que é empregador, passa lá, dá uma lida, você também que é empregado, para você não cometer crime lá no seu trabalho. Eu, recentemente, tive que chamar uma pessoa que já estava interferindo nas minhas postagens, nas minhas redes sociais, como nos blogs. Porque se Del torce para Flávio Bolsonaro e eu torço para Lula, eu posso fazer aqui, porque aqui, no meu caso aqui, por exemplo, nas minhas postagens, eu tenho o direito de botar quem eu quiser, contanto que eu não ofenda a moral de ninguém. Mas pessoas que a gente nem conhece, nunca conversei de perto, quer interferir no trabalho da gente. Por causa das postagens com Flávio, com o Bolsonaro. Não, acho que só deu postar de Lula. Isso é crime, é assédio. Aí eu falei, olha, tenho advogado, tenho um sindicato também que funciona, e se você insistir com esse assédio para cima de mim, eu vou acionar a justiça, porque o direito me dá, sou profissional, registrado no Ministério do Trabalho e Emprego. Tá certo, Del? Claro. Temos o sindicato nos defender e temos aqui, ó, esse advogado mesmo, só falar com ele. Aí, meu Deus do céu, eu não vou dizer que dá cadeia não, mas vai dar uma multa retada, porque você interferir no trabalho de um profissional, Você, a pessoa que não é nada, não conhece nada, não é jornalista, não é, isso ainda que fosse, não podia interferir no trabalho de jornalista que eu faço, nem de qualquer um outro jornalista, radialista. Então, eu intimidei logo. Já vinha me enchendo o saco. Falei, faz o seguinte, você me tira de seus grupos. Não tem problema nenhum. Se você não quer ver as minhas postagens, me tira do seu grupo. Não, porque não sei o quê. Não, então não me aborrece. Para que a gente não tenha um constrangimento maior. Tá entendendo, Del? Porque muitas vezes aí vai levantar calúnia, vem pra cá, pra cima daí. Então eu falei, não, eu tô preferindo. E tudo que me falava, a gravação vinha, eu pegava e guardava. Então tá tudo arquivado. Pra mandar pra lá. Sim, e aí... Me tiraram do grupo. Pronto, acabou a conversa. É, o grupo não é seu? Pronto. Tira lá. Agora, quando tiver, vou postar. Posto de Wagner, posto de Rui, posto de Lula, posto de Jair Bolsonaro, posto de todo, de Cury, de todo mundo. Eu sou democrático, gente. Agora, o meu voto, eu voto em quem eu quiser. Não é assim, Del?
4: É, com certeza.
3: Meu voto eu dou em quem eu quiser. Ah, não sou obrigado a dar aqui, por exemplo... Eu já dei muito voto influenciado, mas foi influenciado também porque eu vi o resultado dos trabalhos. Por exemplo, o prefeito do Piauí toda a vida teve político que empurrava dinheiro e as emendas me beneficiavam, como, por exemplo, aquele trabalho do ACM não beneficiou, não?
4: Beneficiou.
3: Então pronto, você não pode ser infiel nesses casos. Você está entendendo? E a gente vai ver. Agora, para prefeito, por exemplo, vamos ver quem vai vir lá para prefeito. Se Larissa mesmo vai ser a própria candidata, né? E aí a gente vai ter que conversar para ver como é que vai ficar. É isso só. Mas ninguém tem o direito de interferir. Você não pode chegar aqui. Então, eu agora estou quase... Me parece que estou sofrendo um assédio. Estou sofrendo um assédio aí de alguém. Estou sofrendo um assédio. Eu me calei porque... Mas eu tô sofrendo um assédio. E aí, esse assédio é ruim. Então, eu vou ficar logo quieto, porque, é como eu disse, eu tenho defesa. O que é que você vai fazer agora, meu filho?
4: É, vou aqui uma notícia aqui, certo? Porque tem uma família aí procura por uma mulher de Jitaúna que está desaparecida após sair de casa com destino aqui para Ipiaú.
3: É, que dia?
4: Olha... Familiares estão em busca de informações sobre o paradeiro de Gerlândia dos Santos, conhecida como Bia, moradora de Jitaúna. Segundo a família, ela saiu de casa no dia 18, informando que seguiria aqui para Ipiaú e desde então não retornou. Ainda conforme os familiares, Bia costuma sair de casa, mas dessa vez o período sem contato provocou preocupação. Ela possui problemas de saúde mental e pode precisar de auxílio. Quem tiver qualquer informação que possa ajudar a localizá-lo, deve entrar em contato pelo telefone 739-9917-2379. A família também pede que a foto seja compartilhada para ampliar as buscas. O tio de Gerlândia conversou aí com a reportagem do Giro e fez um apelo às informações sobre o paradeiro dela. Confira aqui, né?
7: Olha, gente, estamos aqui com o senhor João dos Santos. Ele está procurando a sua sobrinha, é isso?
8: Isso.
7: Ela é moradora de Jitaúna e a gente já chegou até a divulgar nos stories do Giro sobre o desaparecimento de Gerlândia dos Santos, conhecida como Bia. Senhor João, conta pra gente o que foi que aconteceu.
8: Então, há uns 20 dias, quase 30 dias atrás... Ela saiu de casa falando para a mãe que vinha para aqui, para Ipiaú.
7: Certo.
8: E passou até na casa de um primo, em uma oficina do primo, tomou um banho, deram o lanche para ela, deram o café, e ela tomou esse café e saiu. Não perguntaram para ela para onde ela ia, não informaram a mãe dela em Jitaúna que ela tinha passado lá. Aí quando a gente começou a procurar, foi que eles falaram que ela passou lá. E daí para cá não apareceu mais. E a gente está todos preocupados, procurando ela.
7: Já tem mais ou menos quanto tempo ela desapareceu?
8: Já tem uns 30 dias.
7: Ela tem algum problema?
8: Ela tem um estornozinho, mas não é muita coisa.
7: Não é muita coisa.
8: Não é muita coisa.
7: Já ocorreu outras vezes dela desaparecer?
8: Outras vezes já ocorreu dela sair de casa, mas não tantos dias, né? É, 3 dias, 4 dias, 1 semana. Mas esse tempo que aconteceu agora Foi a primeira vez.
7: Mostra pra gente novamente o cartaz que o senhor está espalhando aqui em Piauí. Olha, gente, quem tiver informações, entre em contato aqui, olha, aqui está o telefone, é o 99917-2379, o telefone da família, para dar informações sobre a Gerlândia dos Santos, conhecida como Bia, ela é de Itaúna, mas teria sido vista aqui em Piauí. Então vamos ajudar a encontrar a Bia.
3: Gente, e aí vocês que estão pela rua, vai observando aí, o cartaz está por aí, né, Bel?
4: Ele tá, aqui.
3: Se encontra, agora não sei como é que demora tanto de procurar, né? Um mês já, 30, né?
4: Com certeza.
3: Demorar demais de procurar, gente, pelo amor de Deus, eu acho que não é motivo para deixar isso passar, não. Tem aqui, sumiu, ainda mais que esse cara tem um distúrbiozinho um pouquinho, não. O distúrbio um pouquinho pode multiplicar. A gente tá aqui na ação aqui, viu? Daqui a pouco pode dar um tcheco aí, não sabe? Então, vamos pedir a Deus aí que ela seja encontrada com vida, né? E com saúde. Que quem sabe, né, Del?
4: Com certeza.
3: Quem sabe das coisas aí. 8:03, é hora do giro da economia. Giro da economia. Deixa eu ver se já chegou alguma coisa aqui do Deus Te Ama. Não, amanhã Deus Te Ama chega aqui. Porque Deus Te Ama tá lá em cima, pertinho ali, né? Lá embaixo, né, Del? Aqui a gente tá em cima, né?
4: É.
3: Tá até embaixo. A gente tem que descer uma ladeira pra chegar lá, né?
4: Isso.
3: A gente não desce uma ladeira aqui? Pois é. Então a gente vai descer a ladeira e chega lá, ali em frente ao mercado da economia criativa, Cleraldo Andrade.
4: Com certeza.
3: Abraço aí para meu amigo Paulo Bento, para Barreto, toda a equipe do Deus Te Ama, gente.
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3: Hora do ouvinte, é 8h14, chegamos à hora do ouvinte, gente, olha, Del Júnior já está aqui com o dedo no botão, já tem gente aí, não tem, Del? Aqui, agora, Del, antes, Del, cara, calma aí, Del, deixa eu mandar um alô aqui para Luca de Vavá, vereador que vai resolver o problema da água da Embasa, para ver se ele resolve também o problema do buraco lá de cima do Alto da Carolina. Não sei se é resolveram, né? Ó, e mandar um abraço também para meu amigo Gessiel, Dona Soraya. Um abraço para Ramos. Um abraço para Babão. Mandar um abraço para meu povo, viu, Del? Calma aí, Del. Dona Selma lá do Ponto Chique. Um abraço para Carolina Oliver. Um abraço também para... Deixa eu ver, tem mais gente aqui, gente. Pera, calma. Tenha paciência, Del. Você tá prestando atenção. Rogildo Oliveira, lá de Birataia. Um abraço para Rogildo. Um abraço também para Pi, assessor de Robinho. Um abraço aqui, Pazinho. Meu amigo Eugênio, já mandei. Lucas deu um sinal aqui. Pera aí que eu falo com você, Lucas. Um abraço aqui para meu amigo Correia. Meu amigo Correia, foi nosso diretor aqui. Ivan Barão, um abraço também para Ivan. Adriana Teles Ramos, um abraço. Um abraço para meu amigo que tá aí, Edu, né? Aí no ACM. Um abraço para o senhor Antônio, Dona Belinha. Babão, já falei, já. Carlos, meu amigo Carlos da PagLeve, o presidente da associação. Aí, o homem tá na direção da rede PagLeves e PagLevinho. Dona Júcia, um abraço para vocês aí, toda a equipe aí da rede. Um abraço para Joyce. E um abraço também para Dejalma Brandão, Nena Passos em Jiquié. Um abraço para você, Ronaldo e Rondinelli. Eita! Opa, um abraço. Daqui a pouco a gente volta com mais alô e Del já vai trazer logo um ouvinte aí, né, Del?
4: Isso, com certeza. Já estamos por aqui já.
5: Boa noite, Del Júnior. Boa noite, Zé Gomes. Boa noite, mano. Gostaria que você mandasse um alô aí para Marrapado, Invasão, Barre Novo, Santa Rita, Vila Irmã Dulce, lá em cima, para Graciele, Dona Branca, para Mané,

0: uma visita aí a meu amigo aí no depósito da Vaz. E, sim, hein, Del? Deixa eu. Posso botar mais um aqui, Del?
1: Vai.
0: Posso? É mesmo? Você não briga, não?
1: Não.
0: É aqui, Del, ó. Sabe quem tá aqui? Deixa eu trazer logo aqui, Dona Noélia, velho. Dona Noélia, mulher da lancha.
2: É, aqui, boa noite, ó. Zé, boa noite, Deus. Zé, boa noite, é pra Lete, vai pra Joyce, vai pra Cupida Jade, vai pra Santilha, vai pra Marilene, Zé Carlos, Ailton dos Temperos, na Nova Virataia, seu Antônio, Cabeça Branca, dono da lancha, seu Antônio, o Portão de Ferro, Virataia, vai pra Theo do TU, vai pra seu Carlinho, no Pau d'Arco, vai pra Carmen e pra toda a galera que tá na escuta, velho.
0: Ok, vai lá, Del.
1: Pronto, Jarley, o fera da pintura.
3: Boa noite, Zé Gomes, boa noite, Del Júnior aí, Deus abençoe, né? Ao pastor Ediza, que tá na sintonia aqui no bairro Massaranduba, juntamente com sua esposa, dona Bernadette, né? Chico Pedreiro, o nome dele tá de baixo também, né? E na fazenda São José aí, Marco Moura, Baixinho, Cambotinha de Ouro, Pacapim, Nilson Val, o gerente geral aí, Matheus Neri, e também meu amigo Baixinho, dona Marlene, né? Da Flor do Brasil aí, Deca, né? E também seu Carlinhos em Barra do Rocha, gente do Algodão de Itaúna, né? E aqui em Ibirapé é o meu amigo Jaibala aí, né? O Jaimilton, também o professor Humberto aí, categoria, juntamente com o meu amigo Kel, soldador aí da Sempre Viva, né? E também para o meu amigo Kiko, também aí tá na sintonia, e também para seu Tião, lá na região do Alto do Mirante aí, né? Família Padleves, tô aqui até o amigo Antônio Carlos hoje, viu, Zé Gomes? Meu amigo particular aí, né? Um alô para ele, dona Júcia. E Zé Gomes, que bom, né? Que começou aí o patrulhamento aí nessa região, né? Que tá um caos, né? Seguindo ali, começando, aliás, o entroncamento aí, né? Eu nunca vi a região tão acabada como tá ultimamente, viu, Zé Gomes? Assim, deixo bem claro aqui que eu não tô fazendo críticas nenhuma aqui, né? Até porque não é de minha índole, mas assim, apenas uma cobrança, né?
0: É, exatamente.
3: Que a região aí, do entroncamento, tá um caos. Aqui Tesourinhas também, Zé Gomes, onde eu sempre trafego. Tesourinhas também tá difícil, viu, Zé? Pra você passar de moto, meu amigo, tá uma dificuldade grande. E também ali a região da Serra Bonita, né? Sempre eu passo também, né? Já começando ali do Cantagalo, Zé Gomes, até lá, intransitável, viu? Muito buraco, valetas demais, que você tem que escolher assim a mais rasa para você passar com carro ou a moto, né? Então, assim, essas três regiões aí, ainda bem que começou aí, né? Sentido aí, entroncamento, né? Tomara que, pelo menos em Tesourinha também, dê uma amenizada aí. Porque não adianta, Zé Gomes, só passar assim a patrulha e não jogar um cascalho, né? Faz um serviço bem feito, porque demora mais e não tem, assim, um transtorno, né? Mas tomara aí que a região aí seja mais priorizada, né? E tenha mais um pouquinho de atenção. Um abraço, Zé Gomes e Del Júnior.
0: Um abraço, meu amigo. Vai no Pack Leve, viu? Comprar lá. Sabe quem tava lá hoje também comprando carne lá? Sabe quem tava, Del?
1: Sim.
0: É... Picolé Júnior.
1: A Picolé Júnior.
0: Aquele cara trabalha demais, velho. O cara é filho de Picolé.
1: Picolé é Milton ou outro? É Milton Picolé?
0: Milton, é.
1: É Milton, né?
0: Picolé, rapaz. Picolé Júnior. Pode chamar Picolé Júnior, que eu disse, vai lá no ACM, aí ele só faz compra lá. Hoje mesmo eu vou comprar filé mignon lá. Filé mignon. Tá, pelo peso todo mundo vai comprar lá, né, pai? A Picolé gosta mesmo. E ele que é açougueiro, hein? Entende muito de açougue também, viu? O pai dele, Milton Cruz, também sabe, né? Ele é Milton também. Olha, você sabe quem é, não sabe?
1: Sei.
0: Boa demais da conta. Fala em Picolé, o Arlete aqui, ó. Olá, vai mudar a lupa, Picolé.
2: Eu gostaria de mandar uma luz também pra sua esposa, né, Gomes? Vereador Picolé, Fabiano, Jorge, Noela, Casa Tal, Cristina, seu Antônio do Caminho 17, Valucia do Caminho 23, Enilda, que mora no Barro Novo, o esposo dela, Edson, e pra Cormila. E um alô pra Beto do Caminho 16, a esposa dele Tida. Um alô pra Casa da Oficina, Sadó, Sorriso e Zé Grosso. E um bom trabalho, que Deus quiser, eles assistiram com a escuta.
0: Ok, Arlete Del Júnior.
1: Jocelma.
4: Boa noite, Agora. Boa noite, Jocelma.
1: Boa noite.
4: Eu encontrei meu irmão negro, ele tá muito doentado.
1: Oi, encontrou.
4: Ele quer me ver. Aí eu amanhã ou depois eu vou ver ele.
0: Certo.
4: Manda alô pra meu Ravizinho. Bota pra atorar, Ravi. Ruhu, é nóis. Ravi mora no meu coração. Paga aluguel, viu, Ravi? Um beijo, Ravi. Eu te amo. Manda alô pra mãe de Ravi, pro pai de Ravi. Manda alô pra Sorriso, pra mãe de Sorriso, Sonha.

0: Manda alô pro meu irmão Nego. Agora só falta encontrar Dote e Isaia. Nego já encontrei. Ele ligou com o celular do amigo dele. Ele não tem celular, não. Encontrei. Manda alô pra todo mundo na Palmeirinha, tá ali ouvindo. Mário Celesteiro, pra todo mundo. Manda alô pros povos na fazenda da. Fica com Deus, né? Boa noite.
1: Boa noite.
0: Bota pra torar, Ravi. Ruhu, é nóis.
1: Aí. E aqui agora é Dona Lourdes. Ela mandou cedo, viu, Dona Lourdes?
2: Bom dia, seu José. Bom dia, tudo bom pro senhor e sua família. Um abraço.
1: Bom dia, Dona Lourdes. Ela sai, ela manda logo cedo, viu, gente? Isso aí, vai lá, Del. Vamos lá, Del.
3: Boa noite, Zé. Boa noite, Del. Vou mandar alô pra minha pequena Ravi. Vou mandar alô pra Miquel. Vou mandar alô pra Turico. Vou mandar alô pra Prego. Vou mandar alô pra Bonitinho. Vou mandar alô pra Yuto Gosta. Vou mandar alô pra Zé da Laura de Freitas. Vou mandar alô pra Tetê. Vou mandar alô pra Aninha. Vou mandar alô pra Iraíza. Vou mandar alô pra Cassineno na Vila Temão. Vou mandar alô pra Alessandro. Vou mandar um alô pra José. Mano, tchau, Zé. Abraço a você, Martelo.
1: Tchau, Damiana. Quem tem mais aí, Del?
4: Não, tem mais. Juliana, tá por aqui.
5: Boa noite, seu Zé Gomes. Boa noite, Déo. Como é que tá? Como é que você tá, seu Zé? Como é que tá, Déo?
1: Tá tudo
5: bem. Mandou pra minha esposa Noel aqui no Alda Carolina, minha filha Nair Vitória, minha filha Safira, pra Bia na Invasão, Fernanda na Horta, né? Pra todos os meus familiares em Palmeirinha. E aqui no Alda Carolina, pra meu amigo Renato, aqui também no Alda Carolina, que tá tendo ligado no seu programa. E tornar a parabenizar. O buraco hoje faz 7 anos, né?
1: É, hoje 7 anos. Mais um.
5: Né?
1: É
5: de mensário, né? E quando completar a idade, a gente vai fazer o aniversário. Tá lá?
1: Vou lá fazer a
5: em frente
1: à
5: casa de Dona Creuza, número 110, aqui no Alda Carolina. O povo acho que tá achando que isso é brincadeira. É sair no fezes, um monte de porcaria com um bebê recém-nascido na casa de Dona Creuza e ninguém faz nada. Ninguém tomou a providência, só foram lá, olharam e não tomaram providência. Isso é um absurdo, seu Zé. Deixa aí minha reivindicação e passando aqui para parabenizar, né, o aniversário, né? Bora ver que dia a gente vai bater os parabéns e o bolo, né?
1: Isso,
5: é. Que dia o pessoal vai, né, trabalha nessa situação aí, resolver isso aí, que isso é um absurdo, seu Zé. Isso é um absurdo, isso é repugnante.
1: É uma
5: Juliana,
1: falta
5: que
1: de respeito.
5: Carolina, viu, seu Zé? Sua fã, mande um alô para mim aqui, que eu não perco o seu programa. Todo dia... Tô de tendo ligada aqui na cozinha do seu programa. Valeu, Del, valeu, seu Zé. Fica com Deus.
4: Ok, Juliana.
1: Um abraço pra senhora. É uma vergonha mesmo, rapaz. É assim que querem cuidar do meio ambiente. E aí a gente fica pensando, porque é um esgoto. Se é esgoto, é embasa. Você tá entendendo? Mas amanhã eu vou ver se eu consigo falar com o Evandro, porque o Evandro vai resolver essa parada. Eu tenho certeza que ele vai resolver. Vamos lá, Del.
4: É.
1: Não, Dona Nelson, deixa eu botar a Dona Nelson aqui, Del.
6: Boa noite, Zé Gomes. Você já é abençoado por Deus.
1: Amém.
6: Já é protegido por Deus. Que te proteja e te abençoa mais e mais e mais. Você, Del, toda a sua família, Zé. Viu?
1: Amém.
6: Tô aqui na escuta. Todos os dias eu ouço o programa. Que Deus abençoe. Abençoe todos os ouvintes. A paz de Cristo reina na vida de cada um dos ouvintes. Boa noite.
1: Amém.
4: Zenilda lá de Itapirama.
7: Boa noite, seu Zé.
1: Boa noite,
7: Zé Júnior. Botou pocando de tarde na FM, seu Zé. Tô aqui ouvindo vocês em Itapirama.
1: E só que a luz foi embora, não deixou ele, não, viu, dona?
4: Ficou só uns 10 minutos assim, foi.
1: 10 minutos. Tem mais aí?
4: Tem mais aqui.
8: Boa noite, Deus. Boa noite, Zé Gomes.
1: Boa noite.
8: Zé Gomes, não liga pra essas conversas do povo, não. Tem
1: Qual
8: gente
1: é?
8: Que não gosta de ver ninguém em paz. Faz seu programa na paz.
1: Ah.
8: O Satanás, quando não vem, ele manda o secretário.
1: Tá amarrado em ele, viu, velho? Então, a gente amarra ele aqui em nome de Jesus. É meu, ele tá aqui.
4: Ó o Mari lá de Taboguinha, ó.
1: Ô, dona Mari.
4: Aqui, ó.
9: Boa noite, Del. Boa noite, seu Zé. Como é que estão vocês? Como passaram o dia? Passando aqui para desejar uma ótima noite para todos os ouvintes. Uma boa noite para você, para Del também. Estamos por cá, viu? Estamos no sítio, Deus proverá.
1: Tá no sítio,
9: ligadinho aqui na programação.
1: Tá bom.
9: Que Deus abençoe a noite de cada um de vocês. Um abraço, seu Del. Um abraço, seu Zé.
1: Outro, dá um abraço.
9: E Del, seu Zé, será que Del comeu queijo hoje? Eu se ouviu que naquele dia ele tava esquecendo de tudo.
1: Eu descobri.
9: Ô, Del. Lembra, Del. E Del nada de não, lembrar das coisas. Um abraço, estamos por cá.
1: É, dona Maria, é porque ele vai lá pra Dona Rosa do Fato. Como o Fato tá curando, não pode comer Fato, chega lá e toma café com queijo. Toma café com queijo, vai tomar café lá em Dona Rosa todo dia de manhã, ó, de quinta-feira até domingo ele tá lá, comendo queijo, tomando café. Eita, esse Del é fora de série. É, gente, manda um alô pra Vão Pinheiro aqui, viu, Del? Tem mais coisa aí, Del?
4: Não. Tá carregando então, aqui, tem tá, um aqui tá que tá carregando, então, chegou depois, agora.
1: Então vamos pra notícia, porque nós precisamos informar. Mandar um abraço pra Paula Pernambucana, que tá ligada com a gente também, né? É, Ravi não mandou nada. Será que foi dormir cedo hoje, foi? Meu Deus do céu, Ravizinho foi dormir cedo, velho. Não acredito que Ravi foi dormir cedo hoje. Ravi, a gente já mandou alô pra Ravi, já mandou botar pra torar e Ravi tá dormindo, gente. Pelo amor de Deus, Ravi. Acorda, Ravi. Tá igual Bel, Ravi. Olha, Alexandre de Moraes preparou a defesa pública. Será que é que vem aí? Eu tava evitando muito pra falar desse negócio. Mas não vou falar disso, não. Isso tá tão chato já, né? Essa briga de parece um bocado de... Sei lá, pelo amor de Deus. Tá feio, não tá, Del?
4: Tá feio.
1: O Del, Ângelo Coronel, recebe do republicano menos do que deputados federais do partido. Sabia disso?
4: Não sou sabendo agora.
1: É, rapaz, então, ó. Veja, vamos saber como é que tá o republicano. Tá cheio de dinheiro, viu? Será que mandou algum dinheirinho pra Robson Moreira? Porque Robson Moreira, né? Robson Moreira, a esposa dele é a presidenta aqui, né? É, aqui do... Olha, gente, o senador Ângelo Coronel, do Republicano, recebeu a primeira doação da direção nacional do partido para a sua campanha, a reeleição. O valor, no entanto, ficou abaixo dos recursos destinados aos deputados federais da legenda na Bahia. E também do montante assegurado ao seu companheiro de chapa, o ex-ministro João Roma. João Roma faturou, sabe quanto, Del? 4 milhões e 500 mil reais para gastar na campanha do PL. A sigla, Del, é igual e é filiado. A sigla A igual é filiado e 400 mil do Cidadania. Tá vendo, Del? Pegou de um lado e de outro. Agora vamos ver cá, Del. O coronel recebeu, sabe quanto? 400 conto, Del. 400 mil reais. É pouco, Del? 400 mil?
4: É, pra quem não tem é muito, né?
1: Ó, mas pra coronel, tem... né? Coronel é dono de empresa de avião. Mas ó. 400 mil reais do republicano que somam a uma doação de 100 mil feita por ele mesmo, o próprio parlamentar, a campanha. Com isso, ele tem 500 mil reais em receitas declaradas para eleições. A maioria dos deputados federais do partido na Bahia, incluindo o filho do senador, Diego Coronel, que recebeu 2 milhões, tá vendo, Del? Diego recebeu 2 milhões, tá? Da direção nacional da legenda. A exceção foi a do presidente estadual da sigla. Sabe quanto o presidente, o deputado Márcio Marinho, recebeu? 1 milhão e 600 mil reais. O passe dele tá mais barato que do Diego Coronel. E sendo 1 milhão e 300 provenientes da direção do republicano na Bahia. Mas é muito dinheiro. Eu não precisava. Eu com tanto dinheiro, ó. Botava um pouco de coronel, botava um pouco do outro aí pra mim, todo mundo. Eu tava satisfeito, preocupado. Olha o dinheiro caindo na conta aí, ó. Tá vendo? Olha o dinheiro caindo aí, ó. Tá vendo aí? Pois é. É muita grana, Del Júnior. Quer saber mais? Quer saber mais?
4: Sim.
1: Tá uma confusão doida. Tem um jogador, você quer um jogador argentino que joga no Bahia, Del?
4: Ah, é bom jogador.
1: É bom jogador, né? Tá indo embora também, né? Mas ele fez um estrago, tá aí. Foi contratado por 50 milhões aí pro México. Ó, mas antes fez um estrago. Disse que ele tava usando algumas coisas aí, bebendo, né? Fazendo farra de madrugada, bateu num carro, velho. Um carro, a mulher disse, comprou esse carro por 200 mil, a família comprou 200 mil. Aí o pessoal trabalha de dia e o filho, o casado com a filha dela, trabalha de Uber à noite. Foi perda total. Como ele tava cheio de problemas lá, né? Que você sabe, né? O que foi, né? De madrugada, fazendo... Aí é novo, menino novo, rico, muito dinheiro. Aí disse que chegou lá e chegou um bocado de gente do Bahia, aquela coisa, fez aquele cerco, o cara disse, não, pode ficar tranquilo, que a gente vai pagar o preço todo. Perda total no carro. Ainda bem que ninguém morreu. Madrugada. Aí, já. Depois que saiu do local, já era, meu filho. Ninguém quer pagar nada. O carro custou 200 mil reais. Tá financiado ainda. E o cara já foi vendido, já tá com passagem comprada pro México. Mas o advogado tá retado. Ele vai responder esse crime. Não deixaram fazer ocorrência, Adel. O mal é esse. A gente vai pagar, vai. Mas o cara tava cheio de problema, né? Aquele negócio. Tava na farra, né? É, tava na farra. Então, um bocado de coisa. Aí não deixaram fazer, chamaram lá, tá, mas não deixaram chamar a polícia. Fazer. Mas não sei como é que a polícia chega um acidente desse. Na madrugada, a polícia lá, o que não falta, não fizeram ocorrência. Aí, pode um negócio desse?
4: Pode não, pode não.
1: Meu Deus, eu não, ó. Qualquer coisa faz ocorrência, não tem jeito não. O cara, ele tá indo pro México já, o cara é bom, né, Del?
4: É bom.
1: É argentino ele, né?
4: É argentino,
1: né? É, mas não é parente de Diego não, né?
4: Não sei.
1: É, mas pelo menos puxou alguns hábitos de Diego, mas tudo bem. Olha, gente, Mário Frias. Mário Frias, sabe o que é Mário Frias, sabe?
4: É, tá numa fria.
1: Tá, ele tá na gelada. É. Tá na gelada, Mário Frias, que esse negócio de dinheiro. Tira dinheiro dos outros pra botar dinheiro do povo, pra botar, fazer filme pra Bolsonaro. Pode um negócio desse, Del?
4: Não pode, não.
1: Pode, Del?
4: Pode, não.
1: Pode, é. Os bolsonaristas agora vão ficar zangados comigo. Aí, o bicho pegou. Quando, ó, Mário Frias chama a operação da Polícia Federal de cortina de fumaça. Será que é cortina de fumaça? Eu vou ler essa matéria aqui, depois de...
4: Onde a fumaça fogo.
1: Onde a fumaça fogo. Deu, agora matou a charada. Se tem fumaça, Frias, tem fogo. O deputado federal Mário Frias, do PL de São Paulo, criticou a operação da Polícia Federal de busca e apreensão contra ele nesta quinta-feira, 10. Em vídeo publicado nas redes sociais, ele chamou de cortina de fumaça. A operação ressaltou não haver mandado de busca e prisão, mandado de prisão, aliás, contra ele, e diz que o processo não tem fundamento. Frias afirmou que a investigação se refere a emendas, à emenda pública registrada e transparente entregue por ele como deputado. A investigação é sobre uma emenda parlamentar, sabe de quanto, Del? De 2 milhões de reais que eu destinei para contemplar um projeto esportivo e outro de letramento digital para tirar crianças de rua, para ensinar crianças, jovens, adolescentes e se desenvolverem intelectualmente. Afirmou Frias. Tem que provar, né, Del? Eu não sei, não estava lá, não ando com ele, não sei quem é ele. Ó, ele disse que a defesa pede acesso há meses ao inquérito, sem sucesso, e que tem subido das movimentações por meio da imprensa. Se há uma nota da CGU, Controladoria Geral da União, quer ver isso se resolve com documento, não com operação em ano de eleição. Cortina de fumaça, afirmou Frias, que disse que vai colaborar com as autoridades. Ele falou que a operação é baseada e suspeita sem fundamentos e que a ação gerou trauma de familiares. Fria também comparou a acusação contra ele com outras contra o presidente Jair Bolsonaro do PL. Olha, eu sinceramente, eu sou franco ao dizer, eu não confio mais nas instituições que nós temos hoje aí. Não dá para confiar mais, sinceramente não dá não. Não dá não. Agora, se desviou dinheiro também para botar em negócio de filme, tá errado. Tá errado. Porque o povo tá aí, ó. Você vê o esgoto tá lá estourado na casa da mulher, criança lá, ninguém vai lá consertar. Agora tem emenda para tudo isso, um bocado de coisa que não tem necessidade, não tem emenda para fazer embora dona Larissa, a prefeita de Piauí, que vai fazer o serviço de drenagem. Você viu o Grego falou aqui ontem. Aqui em Piauí, viu? Então a gente vai esperar que venha para poder acabar com esse sofrimento. Mas o que a gente vê é que esses deputados jogam dinheiro para cima, velho. É muito dinheiro, milhões e milhões e milhões, o que é bilhões do povo. Arranca assim, ó, como tivesse arrancando o couro. Daqui a pouco o cara vai ligar aí, ó. Uhum. Ele não gosta que a gente fale a verdade, né? Yeah. Tem um cara aqui que não gosta que a gente fale a verdade, né? Mas o cara já falou, disse que é o capiroto que fica usando as pessoas para perturbar. Mas não se preocupe, não. Eu, capiroto, eu sei muito bem lidar com ele. Eu brigo com ele mesmo, porque o meu escudo é o Senhor Jesus. Então, gente, não adianta. Então, a gente vê aqui, ó. Tá uma vergonha. Tá uma vergonha o dinheiro do povo sendo desperdiçado, descendo rala abaixo. E quando a gente fala que nesse governo do PT sempre acontece isso, as pessoas não gostam. Mas há uma fragilidade tão grande no sistema que a gente não sabe por que tem essa facilidade de tanta corrupção, velho. É um absurdo. É ou não é, Del? É reconhecido isso. É,
4: com
1: isso.
4: Certeza, isso.
1: Tá entendendo? Cada centavo em corrupção sai do bolso do povo. Então a gente não pode ficar aqui passando pano, não, gente. Eu não tenho político de estimação, não. Não tenho político, não. Não tenho problema nenhum. Não conheço o Lula. Não, nunca vi Lula. Nunca. Já votei muito nele. Desde quando muita gente aqui não votava. Porque eu votei desde a primeira eleição para presidente da República. E insistia. Deixei de votar nele. Espero toda uma eleição só. Para 2022. Mas votei em Dilma. Votei em todo mundo. Mas eu não vi esse país mudar nada. Não há mudança. Estou vendo que andando para um abismo. Cada dia vai para um abismo. Você está vendo aqui, ó. Se você vê a quantidade de emenda desse Mário Frias aqui e dos outros também. A gente olha aqui, a gente vê em Piauí, você vê. Daqui, eu estava vindo aqui, ó, uma reportagem de Amarelinho no Instagram, com Larissa, com Antônio Brito, mostrando lá aquela obra lá do Marrapado. É do Marrapado, né? 19 isso. De abril. Entendeu? É isso que a gente quer ver. O deputado vem, traz e mostra. Você tá entendendo? É isso que a gente vê. Agora, tem emenda que você nem vê, não sabe para onde vai. Tá entendendo? Eu vou votar num candidato que vai investir em Piauí, isso eu garanto. Vai investir em Piauí, independente de quem esteja na cadeira de prefeito. Porque ele foi prefeito, ele sabe como é que passa a situação de um prefeito, passa sem os recursos necessários para cumprir e cobrir as necessidades da população. O cara conhece. Então eu vou votar nele. Tá? E acabou a conversa. Problema meu. Não vou falar o nome, não, que não é de sua conta. Não tem nada a ver com isso. Problema é meu. É? Ó. O quê? Deve falar o quê?
4: Vamos agora, ou vai num bloco intervalo comercial, a gente lê notícia. Né?
1: Tem o último bloco, mas tem aqui uma notícia do PT também, que Edinho tá furioso. O Edinho, que é o presidente do partido, viu? Ele tá defendendo. Ó, rapaz, deixa eu ver o que é que ele tá falando aqui. Rapidinho, viu, Del? Olha, o PT defenderá mandato para ministro do STF após crise na corte pressionar a campanha de Lula. Tá certo. Ô, Edinho, só você que pode sair com a conversa dela, que os petistas, se pudesse, cada um mandava um ministro para lá, mandava um para outro, entendeu? Só você que eu tô vendo que essa cabeça limpa aqui, viu, velho? Ó, aqui, ó. O PT, você não pode deixar para depois, não. O PT defenderá em resolução política a ideia de mandatos para ministro do STF, Supremo Tribunal Federal. O tema já aparecia em discursos internos do partido, mas ainda não havia sido endossada pela cúpula da legenda. O movimento é feito enquanto uma crise sem precedente no Supremo Tribunal Federal pressiona a campanha de reeleição do presidente Lula. Além disso, o partido começou a discutir uma reformulação nos órgãos de cortes do Judiciário e do Ministério Público, e as informações foram passadas a jornalistas nesta quinta-feira 10 pelo presidente da sigla, Edinho Silva. Ele falou depois de uma reunião da cúpula da legenda na qual o tema foi discutido. E ele, o Edinho, fala assim: estamos falando de ampliação do CNMP, Conselho Nacional de Ministério Público, ampliação do CNJ, Conselho Nacional de Justiça, para que a sociedade civil tenha mais assunto nos órgãos que fiscalizam, mais assentos nos órgãos que fiscalizam. E também a questão de mandatos para as cortes, declarou Edinho. Não havia ainda uma proposta, por exemplo, com o tempo de mandatos, abrir o debate de mandatos, nós não detalhamos, disse Edinho. Olha, eu acho que agora está na hora de todos os presidentes de partidos aí chegar junto com o Edinho, fazer uma força. E o judiciário também, ordem dos advogados, todos têm a obrigação de defender essa causa, que é um absurdo. Bota um cara lá por tempo determinado. O cara com 40 anos vai levar 30 anos lá. 35. O cara entra com 45, leva 30. E aí, meu irmão, parece que é dono, é o supremo, acima de tudo e de todos. Não pode, gente. A soberania, o poder, emana do povo. E se o povo não tiver voz nem vez, acabou a soberania. Então, consequentemente, sem isso, acaba a democracia. Acaba, fica, não vou nem falar. Então, tá feio. O judiciário hoje tá uma coisa feia, tá uma coisa horrível. E o pior, a briga é entre eles mesmo. A briga está entre eles mesmo. Inclusive a Polícia Federal, na pessoa do seu presidente, do seu coordenador, seu superintendente. Aí vem também o Procurador da República, caiu no mesmo balaio. Procurador-Geral da República. Aí salva quem? Quem é que salva? Quem que tá salvando aí? Nesse meio todo. Um cara que recusaram ele de ser... Foi até bom ele não ter entrado lá nessa lama. Foi bom. Viu? Foi bom. O Messias não ter entrado nessa lama. Porque senão ele tava também se lameando. Tava sujo agora também. Se eu tiver... Olha, tem coisa... É livramento de Deus. Se eu pudesse falar com o Messias, eu ia ligar para ele. Messias aí ficou chateado. Porque segundo as informações, quem fez a coisa toda foi o Alcolumbre. Porque que ia botar o rapaz lá de Minas Gerais e o amigo dele também, que é o senador da Bahia, que fez lá as coisas, tem que falar lá, declarando na hora lá. E aí pularam a cerca, não botaram o rapaz. Ó, meu amigo... Foi livramento de Deus. Agora, eu creio que você serve a Deus mesmo. Viu, Messias? Agora eu creio que você serve a Deus. Foi livramento de Deus. Senão você tava lá também, ó. Quiseram até te meter nesse negócio aí, mas Deus é contigo e com o outro lá também. Tá? É isso aí. Vamos lá, Del. Vai pro comerciais. Volta já.
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2: 8:54, 8:54. Alô, José Anelido.
3: Boa noite, Dé. Boa noite, Zé Gomes. Boa noite, Dé Júnior. É. Repetir, pô, não tem outro pra empurrar, não, Zé Gomes. Pelo amor de Deus, é PT na cabeça. É. Essa é a mais fácil que tem pra Lula e gera. Valeu, boa noite, valeu. Zé Gomes, valeu. Del Júnior, Mengão tá empurrando, vamos que vamos, Del Júnior.
2: É, o Mengão daqui a pouco, hein? É lá em direto de Quito. Del Valle é suco, é? Ai, ai, ai, é mesmo. É suco. O Flamengo vai jogar com suco hoje, Del Valle. Olha, agora 8:55. Mandar um abraço pra Aloysio de Jandaia. Aloysio de Jandaia, lá na cabeceira de Nova Ibiá. Um abraço pra Zé Cutia e Dona Elisângela, aí na Fazenda São Roque, aí na região do Buri. Aproveitar e mandar um abraço aí pro pessoal da ZC. Aí, ZC, fábricas de bloco de cimento e mudas de cacau. Aí, sempre ouvindo a nossa programação. Um abraço pra toda aí na aldeia, né? Aí no quilômetro 14, na BR-650. Um abraço pra toda essa turma aí da ZC. Alô, Zé Cutia, um abraço pra você. 8:56. Olha, a Polícia Rodoviária Estadual apreende motocicleta adulterada conduzida por adolescente no distrito de Santa Terezinha. Um adolescente de 15 anos foi apreendido na manhã de hoje, após ser flagrado conduzindo uma motocicleta com sinais identificadores adulterados no distrito de Santa Terezinha, no município de Jitaúna. Segundo informações, a Polícia Rodoviária Estadual realizava busca por uma motocicleta com restrição de roubo e o veículo procurado teria sido visto circulando pela BR-549 entre as fazendas Baixa Alegre e o acesso da BR-330 em Santa Terezinha. Durante o patrulhamento, os policiais não localizaram a motocicleta mencionada inicialmente. No entanto, ao entrarem no distrito, visualizaram uma Honda CG Titan 125 de cor verde, com uma placa no padrão Mercosul, aparentemente conhecida de maneira artesanal e sem QR Code obrigatório. A equipe realizou a abordagem e verificou os sinais e identificadores do veículo, conforme a Polícia Rodoviária Estadual. As numerações do chassi e do motor apresentavam sinais de supressão parcial. Com o condutor era menor de idade, uma responsável foi chamado para acompanhar a ocorrência. O adolescente e a motocicleta foram encaminhados à Delegacia Territorial de Jitaúna com o apoio da Guarda Civil Municipal. O caso foi registrado e será apurado pela Polícia Civil. 8:57, 8:57, olha, caminhoneiros enfrentam filas e viagens de até 8 horas em desvio da BR-101 no extremo sul da Bahia. Olha, a chuva voltou a agravar as condições de desvio utilizado nos caminhões e carretas, desde a restrição da ponte sobre o rio Jequitinhonha, na BR-101. O percurso tem cerca de 60 quilômetros, grande parte sem pavimentação, apresenta lama e atolamento ao longo de filas durante um período chuvoso. O trecho permaneceu bloqueado por aproximadamente 21 horas após três caminhões atolarem na noite de terça-feira do dia 8, sendo dois no acesso a Santa Maria Eterna e uma na proximidade da rotatória, seis em Belmonte. A passagem foi liberada somente às 15 horas de quarta-feira do dia 9, mas o trânsito continua lento.

8:58, 8:58. Olha, a Polícia Federal investiga fraude de mais de 7.600.000 reais contra a Caixa Econômica Federal no extremo sul da Bahia. A Polícia Federal deflagrou nesta quinta-feira, dia 10, a Operação Tântalo para investigar supostas fraudes contra a Caixa Econômica Federal. A ação cumpriu o mandato de prisão preventiva e de busca e apreensão em Nova Viçosa, no extremo sul da Bahia. Segundo a Polícia Federal, o investigado é suspeito de usar a oposição funcional, a posição funcional que ocupa para realizar operações bancárias fraudulentas. A apuração envolve possíveis crimes contra a administração pública e a fé pública. Entre as suspeitas estão aberturas irregulares de contas, inserções de informações falsas ao sistema informatizado, contratação fraudulenta de operações de crédito e transferências indevidas de recursos para benefícios próprios. O prejuízo investigado ultrapassa 7.600.000 reais. Durante a operação foram apreendidos dispositivo eletrônico, documentos e outros materiais que serão submetidos à perícia. O objetivo é aprofundar a investigação e verificar eventual participação em outras pessoas na foto. A Polícia Federal informou ainda que as diligências continuam para esclarecer a destinação dos valores e supostamente desvios, identificar possíveis e outros crimes relacionados, a adotar medidas para recuperação de recursos e buscas e ressarcimento de prejuízo. Agora 9 horas pontualmente, gente. Um abraço para Zé Gomes, hein? Para fechar aí com chave de ouro o seu programa Alerta Cidade. Um abraço a todos vocês aí, viu?

0: Esperança de vida. É isso aí, chegamos ao final de mais uma edição do Alerta Cidade. Só resta agora agradecer a Deus. Pai Santo, Pai Amado, mais uma vez estamos aqui na Tua presença, te agradecendo, Senhor, por mais um programa, por mais um dia. Que o Senhor venha abençoar, Pai, esta emissora, abençoar cada ouvinte, cada patrocinador. Pai, abençoa as autoridades do nosso município, nosso estado, Senhor. Pacifica nosso país. É o que eu te peço, Senhor, e te agradeço em nome do Senhor Jesus. A todos, fica na paz do Senhor e até amanhã com a última edição da semana do Alerta Cidade. Léo Júnior, um abraço e até amanhã.
1: E a todos vocês, uma ótima noite. Mandar um abraço aí para Rosa, Tom Henrico, a Renato, a Lu, a Márcio, a Márcia do restaurante, a Regis e a Dona Cília na Rua Jequié. A todos vocês, uma ótima noite. Fique com mais notícias com a Rede Brasileira de Notícias da Voz do Brasil. Estaremos de volta amanhã às 7 da noite com mais uma edição do seu programa Alerta Cidade.